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São 2 horas. 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
1: 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São 3 horas. 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

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São 4 horas. 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

São 5 horas. 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

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São 6 horas. 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
1: Edição de Sofia Almeida, bom dia.
2: Bom dia. Mais de 400 caminhões de empresas de terraplanagens, movimentação de terras, extração de inertes e transportes participam numa marcha lenta entre Paredes e Coimbra. Em causa está o aumento dos combustíveis e o tratamento que dizem ser discriminatório por parte do governo. A marcha lenta começa às 7:30 da manhã, junto à entrada de Lordelo, na A42. No distrito do Porto. Segue depois pela A41 e pela A1 até à saída de Coimbra Sul, onde está previsto o fim do protesto. O objetivo é chamar a atenção para o impacto do aumento dos combustíveis nas empresas do setor e reclamar respostas concretas e medidas de apoio semelhantes às existentes para outros setores dos transportes. Já a Associação de Utentes da Ponte 25 de Abril promove também esta sexta-feira um buzinão e uma marcha lenta na Ponte 25 de Abril contra o preço dos combustíveis e o custo de vida. Os protestos também exigem a demissão da Ministra do Ambiente e da Energia, a reposição do teletrabalho, a suspensão de todas as portagens do IVA e do ISP sobre os combustíveis, bem como o IVA zero nos alimentos e medicamentos. A associação considera que o governo não tem apresentado medidas de apoio aos que ganham menos e têm de recorrer ao carro para se deslocarem, para trabalhar, estudar e ir ao médico sem alternativa de transportes públicos. O incêndio que deflagrou ontem à tarde no concelho de Odmira e que já passou para o concelho de Silves continua ativo e já obrigou ao reforço de meios no terreno. Segundo o site da Autoridade Nacional de Emergência e Proteção Civil, estavam no local mais de 430 operacionais, apoiados por 149 viaturas. Pouco antes da meia-noite, o oficial de Operações da Proteção Civil, Paulo Santos, disse à agência Lusa que 2 bombeiros ficaram feridos na sequência de um acidente com um veículo de combate a incêndios que foi consumido pelas chamas. Paulo Santos referiu ainda que o incêndio se estava a desenvolver com grande velocidade e intensidade, estando o combustível seco, as zonas com orografia mais complicada a dificultar o combate às chamas. A seleção nacional ganhou por 1-0 ao País de Gales na primeira jornada do grupo A4 da Liga das Nações, marcada pela estreia do selecionador Jorge Jesus. Com este triunfo, a seleção portuguesa soma 3 pontos, os mesmos que a Noruega, que também ontem venceu por 3-2 a Dinamarca. A equipa das esquinas volta a jogar no domingo, desta vez com a Noruega em Oslo. Os jogos prosseguem depois no dia 1, com Portugal a defrontar a Dinamarca em Copenhague, e no dia 4 volta a defrontar a Noruega no Estádio do Dragão, no Porto.
1: Sofia Almeida volta à antena mais à frente nesta hora com outro tipo de informação, a revista de imprensa, mas para já há informações de trânsito para conferir.
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1: Será que há, tendo em conta que ainda são 7:03 e que se trata de uma sexta-feira de manhã, haverá trânsito, Paulo Monteiro? Bom dia! Olha, nem trânsito, nem Paulo Monteiro. Espera, agora sim. Paulo Monteiro,
3: estou aqui.
1: Pois, tu próprio começaste a duvidar, não foi? Pois, será que não estou? Não, quem sou eu? Assim, para
3: estou,
1: onde
3: não
1: vou?
3: Estou.
1: Exato.
3: Pronto. Será que sou um holograma?
1: És um holograma, és. Bom.
3: Olha, eu estava precisamente a falar sozinho, a dizer que tens toda a razão, que à sexta-feira normalmente é um dia mais tranquilo de manhã no trânsito, não é?
1: Uhum.
3: E a esta hora ainda não se nota muito essa diferença, mas daqui a meia hora se calhar já vamos poder atirar os foguetes e apanhar as canas.
1: Ah, não, não contes comigo para apanhar as canas, desculpa lá. Tratas tudo do assunto, fazes o favorzinho, já que estás com essa ideia, avança.
3: Eu apanho-as. Ora, temos o trânsito aqui mais resistente na A2, temos abrandamento. Atenção, eu não estou a falar de fila, temos abrandamento a partir da primeira ponte do Feijó até à ponte 25 de Abril. No IC19, aí sim, já tenho que dizer que há paragens entre Terceira e o nó de Queluz. Não há mais filas na Grande Lisboa. Agora passamos para o Porto, o trânsito ainda está calminho. Não há ainda registro de qualquer fila no Porto.
1: É uma boa altura para sair de casa, então.
4: É, saímos já.
1: Não é? Pronto.
4: Em meia hora dá a volta.
1: Lá está, precisamente.
4: Pois é.
1: Pronto, meu caro, olha, cá o espero então por volta das 7h30 e pouco. Até já.
4: Muito bem.
1: Até já.
4: Até já.
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1: Bom dia, Amália.
2: O que é que se passou? Que eu não estava a ouvir. Foi um grande estrondo.
0: O que é que tu achas que se passou? Assim de repente, António Vieira, o que te parece?
2: Não sei.
0: Que
2: foi
0: terá
2: qual barulho?
0: Passado?
2: Foi este?
0: Não foi esse, não. Foi o.
2: Ah!
0: Esta delicadeza com que ele ajeita o seu microfone. Bom dia.
2: Muito bom dia.
0: Bom dia, António. Bom dia, queridíssimos ouvintes. Como estão nesta manhã de sexta-feira?
2: Boa sexta-feira.
0: Pronto. É uma boa sexta-feira?
3: Anda.
0: Já está. Não, também acho que sim. Ora, sexta-feira, 25 de setembro, uma sexta-feira. E eu olho para ele, não estou bem posicionada. Bom, uma sexta-feira com o céu pouco nublado, vento moderado.
2: Do que é que precisas?
0: De tanta coisa, António, não temos tempo agora para elencar.
2: Okay, okay.
0: 23 graus de máxima para o Porto, 31 para Lisboa, 32 para Setúbal e 34 para Faro. Ora, começamos pelo capítulo do Belo e assim vamos continuar, até porque daqui a pouco temos Praça da Alegria, portanto vamos apostar forte no Belo antes de lá chegar. Primeiro, vamos escutar a oração ao tempo, António Zambujo com Caetano Veloso.
2: Muito bem.
0: Depois, Relicário Filipe Vieira.
2: Olha que bem.
0: 7 e 9. O.
2: O.
0: O.
2: O quê?
0: O. 7 e 10 não tarda nada, cá
2: está.
0: Bom dia.
2: Bom dia.

0: 7:16.
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0: Ora bem, António Vieira, está no momento da primeira partilha na nossa Praça da Alegria.
2: O que é que queres que eu te diga? Não estás à espera desta minha pergunta, não?
0: Uma coisa qualquer? Uma coisa qualquer?
2: Pois bem, então, estás preparada?
0: Nunca estou.
2: Tu colocas muita pressão.
0: Nunca estou preparada, amigo. Portanto, olha.
2: Colocas muita pressão, mas não sei se.
0: Não, mas com certeza estás ao.
2: Que é isto?
0: Estou! O quê? Ah, pronto, foi isto. Obrigada, bom dia.
2: Muito obrigado, bom dia.
0: Esta
2: 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É uma informação que sempre podemos dar enquanto percebemos qual é que é a piada que tínhamos para contar.
0: O António hoje está a um nível altíssimo, portanto está a fazer-se esquisito, na verdade. Em vez de avançar com uma primeira piada com que se depare.
2: Não, porque eu tinha aqui uma de facto, mas eu agora perdia. Essa é que é a questão.
0: Foi? Perdeste?
2: Sim.
0: Como é que é?
2: Perdi-me à piada e a mim mesmo.
0: Ah, pois, quem nunca, não é? Quem nunca? Pois olha, pronto, estávamos a tentar,
2: meu Deus,
0: de facto.
2: Meu Deus. Ai, meu Deus, peço desculpa a todos.
0: Tu ainda estás a tentar encontrá-la?
2: Estou, porque entretanto. Porque encontraste tu outra?
0: Não, estou só a perguntar, pronto. Não sei.
2: Ai, isto é muito mal.
0: Não, pois. Está a ver, querido ouvinte. Aliás, vou passar a promo. Está a ver, querido ouvinte, porque é que necessitamos tanto da sua ajuda? Porque estas duas pessoas, de facto, ao nível da piada, andam muito em baixo.
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0: Ora bem, contamos então com o seu contributo. Entretanto, António tanto andou que a encontrou de novo. Parece aquela que partilhámos no outro dia do peso. Perdi o peso aqui há tempo, mas ele já me encontrou.
2: Está sempre a acontecer. Entretanto, há aqui um problema que é. Há dois, não é? Que é, por um lado.
0: É isto e eu.
2: Exato.
0: Problemas.
2: Exatamente. Os dois problemas deste programa. Este programa tem dois problemas, Catarina e António. Não, mas não é isso. É que se por um lado cria-se este momento de embaraço em que uma pessoa está a tentar fazer tempo, por outro também se cria, aumenta a expectativa. Porque agora o que é que será?
0: Andou
2: à procura disso é mesmo. Para ele andar à procura.
0: Temo tanto este momento.
2: E é só isto. Era uma vez um músico tão mau, tão mau, tão mau, que nem dó metia.
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0: Como não? Acredita em ti, Hélder. Acredita, Hélder. És capaz.
1: Já nasceu o sol.
0: Mais ou menos.
1: Mais ou menos.
0: Mas não, mais ou menos.
1: Mais ou menos.
0: Sim, vai devagarinho também. É como nós. Ora, 7h24.
1: Este vai muito devagarinho.
0: Devagarinho. Parece segunda. Não é que estranho?
1: Parece segunda, não parece
0: não
1: sexta.
0: Parece.
1: Parece sexta.
0: Que coisa tão estranha.
1: A mim parece-me sexta.
0: Parece-te.
1: Sim, ao contrário do que as pessoas dizem, nós já falámos aqui sobre isso.
0: Não, vamos fazer uma análise detalhada.
1: Dos dias, sim. Sexta não é uma dia. As pessoas todas. Geralmente é sexta-feira. Não, para mim não é sexta. É quinta.
0: Quinta é outro dia.
1: É uma dia, Até porque nasci uma quinta-feira?
0: Ah.
1: Uma quinta-feira?
0: Como é que tu te lembras disso?
1: Eu confio nos meus pais. Não tenho assim grande lembrança, mas confio nos meus pais. E pronto, é quinta. Sim, é até, e as pessoas sabem disso porque eu ontem estava muito forte.
0: Ah, com certeza, ok.
1: As pessoas viram.
0: Nesse ponto,
1: o António à quinta.
0: Está aqui num nível que
1: o
0: ninguém.
1: O António à quinta é uma coisa.
0: Depois o resto da semana.
1: É, mas.
0: É, pronto, é o quê?
1: É a tal teoria da percentagem, não é? Do 100%.
0: Sim, exatamente, 100%.
1: 100% vai distribuindo. Mas claramente que para aí desses 100%,
0: 60,
1: 70 à quinta.
0: É.
1: Pois é.
0: Pronto, hoje restou-se cá 2%. Não sei, vamos ver. Ora, que horas são isto, se faz favor?
1: 7h25.
0: Pumba.
1: Bom dia. Boa sexta-feira.
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0: Fábio Rebordão, acompanhada por Custódio Castelo, e por falar em Sousade, não esquecer que há Viver a Sousade na próxima hora, às 8h45, para conferir com a edição de Luís Montes. Para já, o relógio marca 7h31.
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0: Ora, António já seguiu o caminho, já pegou na sua pochete e foi a caminho do quiosque. Nós vamos lá ter, vamos espreitar as capas dos jornais de hoje com Sofia Almeida. Bom dia.
2: Bom dia. O Expresso escreve em manchete: petrolíferas alertam para mais um ano de preços altos. Já o Público revela que o consumo de combustíveis em Portugal cresce acima da média europeia. Governo gasta 60 milhões para trazer crudo armazenado em França. O Diário de Notícias dá destaque a apreensões de combustíveis que são usados por narcolanchas e que quadruplicaram. O DN dá ainda destaque a Xi e Trump, que jogam xadrez na Casa Branca. Presidente chinês propõe caminho para evitar conflito entre superpotências. O Jornal de Notícias escreve em manchete: Ministério Público pede perdão para o homem que raptou a filha com medo do apocalipse. O JN ainda destaca a vitória de Portugal para a Liga das Nações e escreve: João, discípulo de Jesus. Sobre o mesmo tema, o Correio da Manhã escreve: estreia de Jesus com vitória. O Correio da Manhã fala ainda das suspeitas de crime na morte de um ciclista. O semanário Nascer do Sol revela que paradeiro do rei dos aspiradores foi denunciado por uma garrafa que só existe na Indonésia. O Jornal de Negócios refere que Grândola é o único concelho que rivaliza com Lisboa nas casas mais caras. Neste município do litoral alentejano, os bancos já avaliam um metro quadrado acima dos 5 mil euros. O Jornal Económico refere que gasóleo do Estado não dá para 30 dias, 40% do petróleo está fora do país, governo junta crude e combustíveis de reserva estatal e de privados no país e no estrangeiro para garantir 92 dias de abastecimento.
0: Sofia Almeida com a revista de imprensa 7h33.
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0: Vai com a revista debaixo do braço. Paulo Monteiro, bom dia novamente.
3: Bom dia novamente, Catarina. Agora tenho aqui uma notícia menos agradável, é mesmo má para quem vem na A4, no Porto, no Grande Porto. Mas também é das poucas notícias más, porque isto hoje está um bocadinho mais tranquilo. Agora, há aqui um acidente grave na A4, é no sentido Amarante-Porto, em Baltar, ou seja, é no quilómetro 23. A fila já tem mais de 1,5 km e está a crescer a uma velocidade impressionante. Portanto, atenção aqui à A4 em direção ao Porto. Na A3 temos lentidão entre Águas Santas e a Circunvalação. Na Avenida AEP, abrandamento da A4 até à Rotunda AEP. E agora deixamos para o fim no Porto, aqui a parte boa. Na VCI não há paragens, só lentidão entre a zona do Nó do Mercado e a A3, e no sentido inverso, a lentidão começa na A1 em Coimbrões e vai até à Rábida. E é aqui que se nota a grande diferença para os outros dias da semana. Ainda não há fila na A20 e na A1 também ainda quase sem paragens. Ora, na Grande Lisboa, temos fila na A2 a partir de Corroios até à Ponte 25 de Abril, aqui parece que está tudo igual. Ponte Vasco da Gama sem filas, A1 tem abrandamento entre Val Figueira e Sacavém e a segunda circular tem fila apenas para quem vai das Torres de Lisboa até ao Campo Grande. Sentido inverso, só abrandamento entre Sacavém e a Encarnação. O IC19 tem fila de Tercena até Pinamanique, A5 tem fila da Ribeira da Laje até Miraflores e novamente na descida de Monsanto. A Marginal não tem filas ainda, portanto, vão pela Marginal, é tranquilo, sem filas, e é mais bonito ali olhar sempre para o rio.
0: É bonito.
4: Olha, olha, Paulo Monteiro,
0: olha,
4: bom dia.
0: Olha.
4: Bom dia,
0: Paulo Monteiro.
4: Paulo Monteiro. E a Cala de Samora? Onde é que está a Cala de Samora?
3: Ainda não há fila na Cala de Samora. Tu ficas desejoso agora. A Catarina
0: é ranholas.
3: Adora ranholas. Tu é Cala de
0: adora
3: Samora.
0: Ranholas. Pronto.
3: Eu vou registar aqui as vossas zonas
0: preferências, não é? Com certeza.
4: Olha, vê lá se às 8 trazes aí um bocadinho de cala de Samora, por favor. Pá.
3: Está bem, pá. A desejar filas na cala de Samora.
4: Claro que sim, pá.
0: Que horror, que horror.
3: Doutor António. Não, ele entrou no papel de Doutor António agora.
0: Não foi bem esse papel. Foi o papel de sujeito de palito no canto da boca.
4: Exatamente.
0: Foi esse papel.
4: Como se percebeu pelo meu roncar. Aqui no final de cada frase.
0: Podia ter sido sinusite, podia ter sido adenoides ali com algum problema, não. Tratava-se só de personagem. Pronto.
4: Estou para sair às 8. Ó Paulinho, e traz a cala.
3: Olha, Catarina, estamos a perder aqui um ator nato.
0: Opa!
3: Devíamos fazer aqui uma rubrica com ele.
0: Uma rádio novela.
4: É mais um ator nata. É mais um ator nata.
0: Mas nata que passou do prazo. Já passou do prazo e passou a queixo. Pronto, até já.
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0: Uma voz de Amália enquanto António afaga o microfone. Porque, entretanto, recebemos uma chamada.
1: Ninguém nos vai separar no microfone. Ela tenta. Ela passa a manhã a dizer: para com isso de mexer o microfone. Mas ninguém. Microfone.
0: Pronto, e depois não.
1: É o microfone.
0: Depois não hei de eu pressionar. Portanto, atualização de estado no Facebook. António Vieira está numa relação com o microfone.
1: Claro.
0: Pois claro.
1: Claro, exatamente.
0: Com certeza que sim. Bom, mas dizia, recebemos uma chamada de uma querida ouvinte, não foi?
1: Sim, Maria Clara de Sacavém, para quem enviamos um grande beijinho.
0: Um beijinho.
1: Agradecemos pelas palavras muito simpáticas e muito queridas.
0: Obrigada.
1: E espero que continue a ouvir e que continuemos também a merecer a sua confiança e a sua preferência. Eu esforço-me para isso. A Catarina às vezes estraga, mas...
0: Pronto,
1: beijinhos,
0: nem
1: Maria
0: todos
1: Clara.
0: Podem ser brilhantes, não
1: claro,
0: é, António?
1: Exatamente,
0: com certeza.
1: Exatamente.
0: Pronto, ó, Maria Clara, um beijinho e muito, muito, muito obrigada. 7h43, vamos a contas. Daqui a pouco temos grande estádio para espreitar.
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0: Venho falar dos meus medos, Ana Moura, tema que data de 2004 e assim se vê como o tempo passa, não é, António Vieira? Vê-te bem, 2004.
1: 2004.
0: Já levam mais de 20 anos.
1: É isso.
0: Eras um jovem ainda.
1: Uhum.
0: Mesmo jovem.
1: 2004, sim.
0: Eras mesmo jovem. Bom, 7h48, não é preciso fazermos contas agora.
1: Eu teria graça até publicar uma foto minha de 2004. Pode ser que para a semana, agora aqui não tenho mais hipótese, mas pode ser que para a semana é o resto.
0: Pronto.
1: Foto de António Vieira em 2004.
0: Eu às vezes vejo fotos de António Vieira.
1: Olha, se tu trouxeres uma foto tua
0: de 2004?
1: 2004, eu trago uma minha.
0: Vou procurar. Pois, agora situado isso no tempo.
1: É, no tempo? Qual no tempo? Não tens data nas fotos?
0: Ora, o álbum de fotografias não tem fotografias de 2004. Não, eu acho que terminou ali por volta de, sei lá, eu bem, na altura que nasceu a minha filha, para aí. Mas 2004, não sei se tenho assim muitas fotografias. Mas vou procurar. Vou procurar, meu amigo.
1: Resposta pouco convincente.
0: É do mais honesto possível. 7h49.
2: Grande estádio.
0: Tu fizeste.
1: Ai, mas por acaso há pouco tempo eu vi.
0: O quê?
1: Posso fazer esta pergunta?
0: Da minha?
1: Não, com muita pena, minha. Mas. mas vi fotos minhas de 2004, 2005 para aí.
0: Okay.
1: A minha irmã é que é uma pessoa muito organizada em termos de fotos e tem tudo organizado em mais do que um sítio diferente, estamos a falar já formato digital. Em mais do que um sítio diferente para não as perder e tudo com datas e tudo registado. E bem,
0: claro.
1: E no outro dia estava em casa dela a ver algumas fotos, estamos a ver, e de repente, no verão de 2004 a 2005, não vou assim precisar, eu estou naquele modo pré-adolescente gordinho e apareço em várias fotos ao longo do verão. Sempre com a mesma t-shirt.
0: Sempre. Olha, mas não é, era sempre a mesma,
1: não,
0: ou era
1: mas
0: igual?
1: Neste caso, não era uma t-shirt preta, era uma t-shirt com um padrão muito específico.
0: Sim.
1: E portanto era só aquela. Eu deveria ter outras, mas o que é que era? Eu vou-te explicar. Aqui, confissão totalmente. Queres de angústias de adolescência.
0: Eu vou para a trilha.
1: Para a trilha.
0: Um momento solene.
1: Sabes o que é que era? Eu deveria ter. Bem, não devia ter assim tantas, porque nós não tínhamos assim um orçamento tão grande. Portanto, tínhamos. Mas eu deveria ter mais, só que as fotos eram tiradas em quê? Em momentos de passeio.
0: Uhum.
1: Deveria ser uma t-shirt, ainda por cima, estás a ver, pré-adolescência, gordinho, não sei o quê. Aquela deveria ser uma t-shirt com a qual eu me sentia mais à vontade.
0: A de saída?
1: A chamada
0: roupa do domingo.
1: Mas meteu graça porque a certa altura nós estávamos a ver as fotos e dizia, outra vez. E depois outra. O quê? E o dia, estás a ver? Dia 8 de agosto. Dia 29 de agosto. Dia 5 de setembro. É sempre a mesma t-shirt. Mas pronto. Por isso tem muito potencial cómico ver as minhas fotos com essa idade.
0: Era a indumentária predileta de querido António.
1: Era, exatamente.
0: Não era para claramente, os seus momentos sociais.
1: Claramente que tinha uma roupa preferida. Isso aí
0: e bem,
1: é muito claro.
0: E bem,
1: é
0: então claro. Sentias-te à vontade com ela, é assim mesmo. Ora bem, portanto agora voltemos.
1: Vamos lá.
0: Cá estamos.
1: Começando pela capa do jornal A Bola. Félix abençoa a estreia de Jesus. Golo do avançado do Al Nassr garante primeira vitória do novo selecionador. Ainda há muita margem para crescer. Palavras do selecionador nacional Jorge Jesus. Cristiano Ronaldo, perdulário, saiu aos 67 minutos. Vilas Boas ataca Manto Marrom. Benfica e Sporting na mira. Presidente portista fala de fundação de um novo clube. No Benfica, encarnados jogam melhor e marcam mais. Diferenças saltam à vista na comparação com a época anterior. E no Sporting, Maxi Araújo ainda com mais estatuto de capitão. Passamos para a capa do jornal Record. Curto, mas Félix. É assim, em português diria-se Félix, não é?
0: Ah.
1: Só que o próprio João Félix. Félix ou Félix refere-se isto a uma questão antiga desde o aparecimento, desde do início de carreira de João Félix. O próprio João Félix, porque eles fizeram uns videozinhos para o Mundial, em que todos os jogadores de todas as seleções, não apenas os portugueses, diziam o próprio nome.
0: Okay.
1: Até porque muitas vezes há jogadores menos conhecidos e de seleções, enfim, de países assim mais, mais distantes, digamos, ou mais perto, mas cuja língua é mais difícil. E todos diziam o nome. E o João Félix, a dizer o nome dele, diz João Félix. Portanto, quem sou eu agora para estar aqui a dizer, claro, de outra maneira? Embora, de facto, é Félix.
0: Portanto, o trocadilho é com Félix, é isso?
1: Era, mas o trocadilho é com Félix. Aqui a propósito da capa do Jornal Record.
0: Félix no sentido feliz.
1: Sim, curto, mas Félix, feliz, é o título do Jornal Record. Curto. Jesus vence em estreia sem nota artística. JJ está a mudar a minha carreira, são palavras de João Félix.
0: No Sporting. Félix.
1: Sim, é, eu vou sempre para a forma correta, desculpem-me. Rodrigo Dias na frente para Braga, Rui Borges pode recorrer ao jovem. El Caruani e Echeverri em afinação, paragem permitiu levar índices físicos de dois reforços do Benfica. E no Futebol Clube Porto, Vilas Boas volta a atacar com os rivais na mira. Passamos para a capa do jornal O Jogo. Jesus não é Deus. Exibição discreta na estreia de novo selecionador. Teve no golo de João Félix o único ponto alto do encontro.
0: Sim, mas Deus estava no banco. Faz parte da sua equipa.
1: Pois é verdade. Embora, não quero entrar por aí, mas há aqui umas inconsistências teológicas nos trocadilhos. No Futebol Clube do Porto, o país ia parar porque o Benfica ia ganhar. Contra-ataque de André Vilas Boas após os polémicos que se seguiram ao clássico no Dragão. O outro lado de Barreiro fala 7 línguas, toca piano. E mental coach é o seu confidente.
0: E fala francês?
1: Não sei. No Sporting Borges estuda a reviravolta. Treinador aproveitou folgas para fazer trabalho de análise. Muito bem.
0: Portanto, dizer João de Deus, treinador adjunto
1: exatamente,
0: de
1: Mister
0: Jorge Jesus.
1: É verdade, sim. É verdade,
0: há
1: sim.
0: Anos, já faz parte da sua equipa técnica.
1: Eu ainda sou do tempo de... Acho que ele é o... Geralmente o treinador tem sempre um adjunto, o primeiro adjunto, vá. Uhum. Neste caso, julgo que seja o João de Deus. Mas eu ainda sou do tempo do Rolo José.
0: Também eu. Aliás, eu sou do tempo, olha, agora como uma pessoa antiga, eu sou do tempo de ver Raul José jogar no Alverca. Ah, pois é.
1: Bem, isso é chocante.
0: É chocante, é uma pessoa
1: antiga. Será
0: assim.
1: Que tu conseguirias arranjar uma foto tua de 2004 com Raul José?
0: Não, isso de certeza.
1: Mas podemos fazer uma montagem.
0: Exato, vamos pedir agora.
1: Podemos fazer uma montagem, sim, isso teria graça.
0: Não vai acontecer. Mas sim, portanto, nota, não vamos por antiguidade, senão estás bem tramado.
1: E outra coisa que eu reparei, isto são análises muito, muito profundas ao jogo, ao futebol, é que Jorge Jesus tem sempre um adjunto que tem um cabelo mais longo. Raul José tinha um cabelo, um penteado muito parecido com o próprio Jorge Jesus. E João de Deus também tem essa ideia, não tem?
0: É.
1: Não tem assim um cabelo curto. Tem assim um cabelo mais composto, tipo Jorge Jesus. Não é?
0: É capaz. Olha, agora não estou assim de repente.
1: Pronto, isto são as grandes análises futebolísticas.
0: Exatamente, até porque temos.
1: Se tudo correr bem, teremos às 9h20, mais coisa, menos coisa, a presença aqui do professor Francisco Silveira Ramos.
0: Sim, sim,
1: Estás a ver? E se fores a Raul José, ele também tinha assim.
0: Eu lembro-me.
1: Ou seja, ele opta por adjuntos cujo penteado é mais ou menos semelhante ao próprio.
0: Entretanto, abri fotografias na internet e eis que me aparece precisamente Raul José equipado com a sua camisola do Futebol Clube do Alverca.
1: Olha, não sabia disso.
0: Pronto, é assim.
1: Mas sim, pronto, vamos ter então esse momento de notas do futebol com o professor Francisco Silveira Ramos e, portanto, a minha análise fica por aqui. Se
0: olha
1: é
0: bem.
1: Que começou.
0: E começou bem e terminou ainda melhor.
2: Grande estado.
0: Pelo meio houve situações. Ora, estamos a 3 minutos das 8. Temos daqui a pouco notícias para conferir com a edição de Sofia Almeida. Antes disso, Telmo Pires traz É Para Amanhã, um dos temas incluídos no EP Fado Variações, o tributo a António Variações.
1: Parece muito bem.
0: Boa sexta-feira.
1: Bom dia.

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2: Edição de Sofia Almeida, bom dia.
3: Bom dia, está a decorrer uma marcha lenta entre Paredes e Coimbra para protestar contra a subida histórica dos combustíveis. O protesto foi organizado por empresários do setor das terraplanagens. Em causa está o aumento dos combustíveis e o que dizem ser o tratamento discriminatório por parte do governo. O protesto teve início na A42, segue pela A41 e pela A1 até à saída Coimbra Sul, onde está previsto o fim do protesto. O objetivo é chamar a atenção para o impacto do aumento dos combustíveis nas empresas do setor e reclamar respostas concretas e medidas de apoio semelhantes às existentes para outros setores dos transportes. Já a Associação de Utentes da Ponte 25 de Abril promove esta sexta-feira um buzinão e uma marcha lenta na Ponte 25 de Abril contra o preço dos combustíveis e também o aumento do custo de vida. Os protestos também exigem a demissão da Ministra do Ambiente e Energia, a reposição do teletrabalho, a suspensão de todas as portagens do IVA e do Imposto sobre os Combustíveis, bem como o IVA zero nos alimentos e nos medicamentos. Entrou em fase de resolução o incêndio que deflagrou ontem em Resende, no distrito de Viseu. Neste incêndio, uma bombeira da Corporação de Resende foi atingida por uma árvore de grande porte e ficou ferida com gravidade no dia de ontem. No local deste incêndio estão ainda 240 operacionais, com o apoio de 70 bombeiros. Por controlar, continua o incêndio que deflagrou ontem à tarde no concelho de Odmira, que passou para o concelho de Silves e que obrigou ao reforço de meios no terreno durante a noite. Segundo o site da Autoridade Nacional de Emergência e Proteção Civil, estavam no local mais de 450 operacionais apoiados por 152 veículos. Pouco antes da meia-noite, o oficial de Operações de Proteção Civil, Paulo Santos, disse à agência Lusa que dois bombeiros ficaram feridos na sequência de um acidente com um veículo de combate a incêndios que foi consumido pelas chamas. E hoje, mais de 70 concelhos do interior das regiões Norte e Centro e também do Algarve continuam em perigo máximo de incêndio rural. Segundo o Instituto Português do Mar e da Atmosfera, em causa estão mais de 70 concelhos dos distritos de Bragança, Vila Real, Viseu, Guarda, Coimbra, Castelo Branco, Santarém, Leiria, Porto Alegre e Faro. O IPMA colocou também mais de 90 concelhos de 14 distritos em perigo muito elevado. Segundo o Instituto, o perigo de incêndio rural vai manter-se muito elevado em algumas regiões até pelo menos à próxima terça-feira. E no futebol, a Seleção Nacional ganhou por 1-0 ao País de Gales na primeira jornada do grupo A4 da Liga das Nações, marcada pela estreia do selecionador Jorge Jesus. O próximo jogo da equipa da esquina está marcado para domingo em Oslo, frente à Noruega.
2: E foram as notícias aqui em antena com Sofia Almeida, 8:04.
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2: Voltamos a espreitar o trânsito nesta manhã com a ajuda imprescindível do Paulo Monteiro. Ora, muito bom dia.
4: Ora, muito bom dia, senhora Dona Catarina Pereira, arquiteta.
2: Exato.
4: Ora, hoje temos uma arquitetura no trânsito um bocadinho mais leve do que costuma ser habitual a esta hora.
2: Assim, aqueles traços do norte da Europa, assim, uma coisa muito simples, muito direta. Será?
4: Muito clean.
2: Modernidade. Olha,
4: Queres ver um exemplo? Na A2, a fila só começa na primeira ponte do Feijó, até à ponte 25 de Abril.
2: Em comparação com Santa Marta de Corroios, não é? De ontem às 7 da manhã, é uma diferença
4: É uma diferença abismal mesmo.
2: Ou Santa Maria de Corroios, como alguém lhe chamou.
4: Pois, eu
2: não vamos dizer nomes.
4: Falaste em Santa Marta, na ponte Vasco da Gama não há filas, nem na Cala de Samora. Ora, já no IC19 não podemos dizer o mesmo para entrar em Ranholas. Aqui já temos paragens de Meio Martins. Esta fila vai até ao Ramalhão, até à rotunda do Ramalhão. Ora, no sentido inverso do IC19, temos fila da zona de São Marcos. Esta fila vai até Pinamanique. A5 tem fila de Porto Salvo até Miraflores. Aqui também é uma fila bem mais pequena do que é habitual. E depois há fila também na descida do Monsanto. A Marginal tem o trânsito resistente entre Passo de Arcos e Caxias e depois fila na reta do Dafundo. A segunda circular tem fila das Torres de Lisboa até ao Campo Grande, sentido contrário, abrandamento de Sacavém até à Encarnação e depois há paragens do Relógio até à zona do Campo Grande. Há um só com abrandamento entre Vale Figueira e Sacavém. Na A8 há fila do Infantado até Frielas, temos também a calçada de Carris cheia sentido ascendente e no eixo norte-sul fila do Lumiar até às Laranjeiras. No Grande Porto, primeiro temos a situação da A4, está em resolução um acidente em Baltar e o trânsito está por esse motivo demorado e há passagem por Baltar. Temos também dificuldades depois na A3, o trânsito está parado a partir da A4 até à circunvalação. Há fila também na Via Norte, à passagem pela Maia e depois entre a A4 e a VCI. E na A1 já temos paragens de Santo Ovídio até à Rábida. Sentido inverso, a fila começa na Ponta do Freixo e vai até a A3. Até já.
2: Até já.
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0: O senhor extraterrestre, a voz de Amália, aqui nas boas-vindas a mais uma hora pelo seu.
1: Bom dia, Amália.
0: Ora, muito bom dia. Muito bom dia, disse
2: muito
0: eu.
2: Muito bom dia a todos.
0: Boa sexta-feira.
2: Cá estamos. Olha, hoje temos temperaturas mais baixas.
0: Aquece ligeiramente.
2: É?
0: Ligeiramente. Ainda o Pombinho assomou-se ali à janela para saber também a temperatura. Não foi, Pombinho? Espera que eu já te digo. Porto 23, Lisboa 31, Setúbal 32. Ele foi embora. Só queria saber Porto. Setúbal 32 e Faro 34. Portanto, o Pombinho se calhar agora vai caminho
2: para
0: o Porto.
2: Vai para o Porto.
0: Imagina. Pronto, pode ser.
2: Queres que ele leve alguma mensagem?
0: Oh, que bonito que era, não era? Era um bom momento também. Ora, 8 e 12, nesta manhã de sexta-feira, vamos a caminho do fim de semana, tanto ainda para acontecer aqui pelo seu Bom Dia Amália. Por exemplo, temos notícias de economias que vão marcando esta manhã de sexta-feira para conferir daqui a pouco na Rua do Ouro com Sofia Almeida. Antes disso, Gisela João.
2: Olha, parece-me bem.
0: Um dos temas de inquieta este Vejam Bem.
2: Parece-me bem. Bom dia.
0: Ainda bem que assim é.

0: 8:16.
1: Bom dia, boa sexta-feira.
0: Estou com a mão aqui no botãozinho.
1: É, eu estou com
0: a olhar para ti.
1: A controlar e a seu belo prazer cortar-me o pio.
0: Que coisa.
1: É isso que acontece. As pessoas não sabem que isto acontece, mas acontece.
0: Ele sofre tanto, pobrecito.
1: Rua do Ouro. Fazemos contas com Sofia Almeida.
0: Salve seja.
1: Sim, salve seja.
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0: Podemos tentar perceber logo depois se ela está devedora de alguma coisa, não sabemos. Mas para já são mesmo as notícias da economia.
1: É, as notícias da economia. Sofia Almeida, bom dia.
3: Bom dia. Os preços do petróleo nos mercados internacionais estão a descer na manhã desta sexta-feira, mantendo-se ainda assim acima da fasquia dos $100 por barril. O Brent, de referência para as importações portuguesas, alivia 1,44% para cerca de $105. Já nos Estados Unidos, o crude desce cerca de 2% para $92 o barril. Está a decorrer uma marcha lenta entre Paredes e Coimbra para protestar contra a subida histórica do preço dos combustíveis. O protesto foi organizado por empresários do setor das terraplanagens. Em causa está o aumento dos combustíveis e o tratamento que dizem ter discriminado por parte do governo. O protesto teve início na A42, segue pela A41 e pela A1 até à saída de Coimbra Sul, onde está previsto o final do protesto. O objetivo é chamar a atenção para o impacto dos combustíveis nas empresas do setor e reclamar respostas concretas e medidas de apoio semelhantes às existentes para outros setores dos transportes. Ontem, o Primeiro-Ministro apelou ao fim do masoquismo coletivo que está a causar a escalada dos preços dos combustíveis e propôs uma reflexão sobre um mecanismo de formação do preço internacional do petróleo. Luís Montenegro discursava perante a Assembleia Geral das Nações Unidas em Nova Iorque, a poucos meses de Portugal regressar ao Conselho de Segurança da ONU como membro não permanente. O Banco de Portugal divulga esta sexta-feira uma nota de informação estatística relativa aos empréstimos e depósitos bancários referentes ao mês de agosto. Em julho, o crédito concedido pelos bancos às famílias para a compra de casa cresceu a um ritmo mais alto dos últimos 23 anos, registando a maior subida desde fevereiro de 2003. A Bolsa de Lisboa abriu a última sessão da semana em terreno positivo. Mota-Engil, Teixeira Duarte e EDP Renováveis são as cotadas que mais impulsionam. O IPSI 20 estava a subir 0,20%.
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0: E é uma alegria enorme estar aqui consigo nos 91.0. Não te estou a tratar por você, estou a falar com os queridos ouvintes contigo. É assim um prazer, mais ou menos, pronto, é o que é. Manhã de sexta-feira, mas dizia eu,
1: sou
0: é um prazer estar aqui consigo nos 91.0 Porto. Então, agora participa, vá.
1: Não é participa. Eu vou dizer-te uma coisa aqui. As pessoas notam. Porque as pessoas pensam assim: ai, está a ser tão simpática para mim, mas é assim para o colega que está ao lado.
0: Ai, sim.
1: Que pessoa é?
0: De facto, trata muito mal o colega.
1: A perceber? Porque é muito fácil. Muito. Para tirar depois benefícios, não é?
0: Com certeza. Imenso. Um rol de benefícios que é uma
1: bom dia a todos. É muito bom estar aqui consigo. E é muito bom estar contigo também, Catarina. Sabes porquê? Porque
0: sim,
1: tu és
0: sim.
1: uma querida que te riste tão bem.
0: É, não é? Eu dou-te a risada. Ora, 91.0 Porto era o que eu disse.
1: 92.0 Lisboa.
0: 100.6 Setúbal.
1: Amália.fm.
0: Para todo o mundo.
1: E mais além.
0: Além. 8h23, vamos a contas. Daqui a pouco, um momento de excelência por Hermínia Silva com Vou Dar de Beber a Alegria, sendo que tem aqui, foi um momento gravado ao vivo, tem todas aquelas entradas disruptivas de Hermínia Silva que só ela sabia fazer tão bem.
1: Olha que bem.
0: Daqui a pouco vai escutar.
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Também podia ser e é, olha. Lembras-te quando a gente fazia estas paródias? Ela fazia um marinheiro americano, depois voltámos. Eu fiz muitos marinheiros americanos. Ela fez um marinheiro americano e eu fiz um marujo português. Um dueto.

Quando ela se abriu pelas alminhas, pois quem veio a porta abrir e a sorrir era mesmo a Mariquinhas. Ai, a Mariquinhas está uma beleza, está tão linda a Mariquinhas. Ai, que linda, ai, que linda, ai, que beleza. Está mais gordinha, pesa 450 quilos. Não é brincadeira nenhuma, que é mais que o dobro. Mas como gordura é formosura, ela não se importa nada com isso. Estava a comer jaquinzinhos de cabeça quando eu apareci. Ela assim que me viu olhar em mim, né pá? Ela sabe que eu gosto de carapaus fritos. Coitadinha até fez ternura que ela tinha lá o arranjinho dela. Jaquinzinhos a 320 paus o quilo. Ela tinha lá 5 gramas. Era para ela e para o charme, para o chate-se. Depois apareceu esta intrusa, olha, foi a conta. O cavalo é com os jaquinzinhos, é cabecinha, rabinha e tudo, vai tudo na enxurrada. Anda, Armando.

e por fora para chatear as vizinhas, janelas com tabuinhas, bem feita. Lá na rua as amiguinhas ficaram todas danadas. E um peso de 400 quilos em cada ponta das tabuinhas, que era para elas não poderem deitar para lá os mirones. Aquilo é um resto de chão. Antigamente era só lá chegar e aquilo era canja. Agora quem é que pode aguentar 800 quilos? Ela sabia de lembrar, hein? Mas é uma belíssima rapariga. Anda, Armando. Ah, já tiraram os cachilhos às voltinhas e as danelas já estão todas catitinhas. E para afastar os temores, pinguiço dos penhores, fumou a casa toda com ervinhas. Pôs incenso das igrejas para acabar com as invejas, pôs um chifre atrás da porta às voltinhas. E na cama sua colcha feita à mão, ai, dobroada com borlinhas. Ela é muito aprindada. Estava a fazer uma colcha toda em carochê. Diz que era para me oferecer a mim, para eu estrear na noite de Natal. E tens que pôr, e tens que pôr, e tens que pôr. Tens que pôr o quê, mulher? Tens que pôr a colcha na cama na noite. Está bem, pronto, acabou-se. Faltavam 3 dias para o Natal e a colcha ainda estava em meio. E ela, coitadinha, ali a afessanga, afessanga, afessanga. Oh, mulher, para lá com a costura. Quando entram as visitas, cerimónia, assim como eu, para-se logo com tudo. Nós éramos aprendizes de alfaiate quando éramos miúdas. É claro que eu não percebia nada daquilo, nem queria eu. Eu andava a apanhar alfinetes. Agora ela, não. Ela até já sabia gornecer, como ela dizia. Hoje é uma boa costureira de alfaiate e eu sou vedeta. De maneira que ela faz assim um bocadinho de cerimónia comigo e até respondeu: oh, filha, eu por acaso até nem percebo desses protocóis. Você não percebe destes protoquê? Então aprenda, eu é que sei. Cultura é comigo. Sou eu e o Pedro Homem de Mel, sou manada. Uma bandida daquelas da minha criação a dizer protocóis. Mas em que rimance, em que rimance, é que ela aprendeu os protocóis. Não foi na crónica feminina, com certeza. Eu ali cheia de punhos de renda, nha, nha, nha, nha, nha, nha, nha, nha, e ela pimba protocóis. Anda, Armando. A colcha é linda, é toda aos quadrados de 1,5 metros, assim com rosinhas todas em relevo, assim com cachos de uvas ferrais pendurados assim à volta, uma fundura toda em boa de rose, é uma beleza, pesa 50 quilos. Aquilo não é sonho, é pesadelo. Agora eu para escada abaixo com 50 manguços às costas. Eu disse escada... Oh, Irene, eu disse escada abaixo. Disse.

0: Muitos kiss means, muitos beijinhos, muitos abraços para todos.
1: Obrigada a nós. 8h32.
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1: Os temas que vão marcando a atualidade informativa nesta manhã de sexta-feira, aqui em formato síntese, com Sofia Almeida. Bom dia.
3: Bom dia. Os empresários do setor das terraplanagens, que hoje iniciaram uma marcha lenta de protesto contra o preço dos combustíveis a partir de paredes no distrito do Porto, vão reunir-se na próxima segunda-feira com o governo, segundo anunciou o representante dos manifestantes. A marcha lenta organizada por estes empresários arrancou a cerca das 7h40, a partir da entrada de Lourdelo, na A42, para exigir respostas concretas ao aumento dos preços dos combustíveis. Na ponte 25 de Abril decorre já também um buzinão e uma marcha lenta contra o preço dos combustíveis e também contra o aumento do custo de vida. O PCP entrega hoje no Ministério das Infraestruturas, em Lisboa, uma petição contra a linha circular do metro de Lisboa e em defesa da linha em laço, que reúne mais de 4 mil assinaturas.
1: Sofia Almeida que volta às 9 com as notícias, 8h33.
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1: Ora, diga lá outra vez. Paulo Monteiro, bom dia.
4: Muito bom dia, Catarina, novamente. Em relação à ponte 25 de Abril, de facto o buzinão está a acontecer, é audível. A marcha lenta é que não podemos efetivamente dizer que está a acontecer, porque hoje...
1: Houve dias sem protesto, pouco... não é? Em que a marcha foi bastante lenta.
4: Pois, hoje a fila é minúscula para a ponte 25 de Abril. A fila só começa na descida da primeira ponte do Feijó até à ponte 25 de Abril. Portanto, marcha lenta não podemos falar nela, mas sim podemos dizer que é um buzinão enorme para a ponte, na ponte 25 de Abril por causa dos combustíveis. Ora, em relação ao trânsito, na segunda circular, há fila da Encarnação até ao Campo Grande, em sentido contrário à fila das Torres de Lisboa até ao Campo Grande. No eixo norte-sul, há fila do Lumiar até à zona das Laranjeiras. IC19 tem fila de São Marcos até Pinamanique. A5 tem fila da Rio Bardalage até Miraflores e fila também na descida de Monsanto. A Marginal tem o trânsito resistente entre Passo de Arcos e Caxias e novamente na reta do Dafundo. Na A1 temos lentidão ali entre Valfigueira e Sacavém. E no eixo norte-sul, fila do Lumiar até às Laranjeiras. A norte, no Grande Porto, aqui sim há uma marcha lenta na A41, ali há passagem pela zona de Campo, mas esta marcha lenta é mesmo só dos pesados que estão a circular na via mais à direita, porque a outra via está livre e o trânsito para os ligeiros está a andar sem problemas. Ora, em relação ao trânsito na Avenida AEP, há fila da Ponta de Lessa até à VCI e na A3, fila de Águas Santas também até entrar na VCI. Depois temos dificuldades na A20, a fila também é menor do que é normal, começa em Oliveira do Douro, esta fila vai até ao Norte Francos. Sentido contrário, há fila que começa na A1, em Santo Ovídio, e vai até Bessa Leite na VCI. Até já.
1: Até já.
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0: Essa é que é essa lá, porque tens cinco pedras. A voz de Amália aqui em escuta nos últimos minutos, nesta manhã de sexta-feira. Quantos minutos passam das 8, meu caro?
1: Olha, passam 38 minutos das 8, isto quer dizer 22 minutos para as 9. Bom dia, boa sexta-feira, bom fim de semana. Bom fim de semana é uma tradição. Olha, hoje é o Dia Mundial do Sonho.
0: Do sonho?
1: Com quem sonhaste? Ou com o quê?
0: Olha, por acaso vinha para cá e não sei porque ocorreu-me, e não sei que raio de sonho foi, mas acho que tinha um morcego.
1: Hoje?
0: Um morceguito.
1: Que significa atrás?
0: Que... Sei lá, é bem. Ocorreu, não sei.
1: No outro dia.
0: E porquê que eu me lembrei disto? Também não sei.
1: No outro dia sonhei com ratos.
0: Ai, credo, António.
1: Mortos.
0: Ai, eu por acaso ontem vi o rato de estimação que anda lá embaixo na praceta.
1: Ah, viste?
0: Vi. Okay, chamei-o lá da janela. Que
1: já lhe deste nome, já lhe deste nome.
0: Já dei.
1: Qual é que é o nome?
0: Não vou dizer-te, não. Possa quem tem o mesmo nome que leva mal e não tem mal nenhum. Há aqueles nomes mais clássicos que a pessoa lhe ocorre e pronto, tal como os meus queridos
1: então,
0: passarinhos.
1: Pronto, já partilhas comigo. Mas depois disseram-me que tem um bom significado.
0: Ah, é?
1: Diz que sim, pronto.
0: Pronto.
1: É aquelas coisas.
0: Antes disso.
1: Olha, também é. O Dia Mundial do Pulmão, Dia Nacional da Sustentabilidade e Dia Internacional do Farmacêutico.
0: Muito bem.
1: Já não se usa aqueles banquinhos das farmácias, aqueles banquinhos para onde subiam os farmacêuticos quando queriam ir buscar medicamentos mais acima? Lembras-te disso,
0: então,
1: esse clássico das farmácias?
0: Agora tens robôs e tudo, tens farmácias automatizadas nesse
1: âmbito. E depois até vêm não sei de onde, não é?
0: Quem?
1: Eles são ali, pedem os medicamentos e depois aquilo vem logo, desce por
0: um escorrega.
1: É tipo um escorregazinho, exatamente.
0: Sim, sim. A diversão que aquelas caixas passam, já viste?
1: É, pá,
0: antes
1: já
0: de chegar
1: viste.
0: À nossa mão.
1: São cápsulas felizes. São cápsulas felizes. Daqui a pouco vamos ter também.
0: Certificado.
1: Teremos também uma espécie de medicamento para a alma, que é sempre a edição de Viver a Saudade, com Luís Montes.
0: Muito bem, conferimos mais daqui a pouco. Para já, Marco Rodrigues em escuta, a rima mais bonita.

0: Bonita a voz de Marco Rodrigues.
1: E este tema é da autoria de Tiago Torres da Silva, ele que será teu convidado mais logo no Bairro Alto, depois das 11.
0: Ora, pois bem, porque Tiago Torres da Silva tem uma nova peça que vai estrear já no próximo dia 30 de setembro no Teatro Variedades em Lisboa, a peça A Imitação dos Pássaros, e será precisamente esse o mote para o reencontro aqui depois das 11 com o Tiago Torres da Silva. Estamos a 16 minutos das 9.
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1: 8h46, tempo de viver a saudade com Luís Montes.
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10: O nosso jovem fadista Tiago Correia pegou no fado Resposta Fácil, escrito por Domingos Gonçalves da Costa, e canta Fado Menor. 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

0: E foi assim o Viver a Saudade de hoje, edição de Luís Montes, a compacto para conferir no domingo.
1: Domingo depois das 19.
0: E agora, 8h51, lá vai Lisboa, Carminho.
1: Que beleza.

0: E vamos também de arquinho e balão rumo ao nosso
1: Salsifré. Momento Salsifré.
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2: O momento de pândega dançante no seu Bom Dia à Malta.
1: Desculpa, sabes o que é? É que eu estava a me imaginar com o arquinho e balão e fiquei preso a essa imagem.
0: Mas, portanto, mais dia, menos dia, aí vão eles a avenida fora.
1: Claro,
0: portanto,
1: claro.
0: Com certeza, ensaiados, coreografados por querido Marco Mercier. Bom, a 6 minutos das 9, aí vamos nós a momento Salsifré para por aqui dançar.
1: Vamos lá.
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0: Bem, vocês me desculpem, mas agora eu vou me embora. Existem mil garotas querendo passear comigo, mas é por causa desse calhambeque, sabe? Bye! É. 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
1: Há todo um charme num calhambeque. Roberto Carlos aqui no nosso Momento Salsa e Fresa esta semana.
2: Encantado com isto. Encantado com isto. É belíssimo. E é assim um tema que faz parte do nosso imaginário também, acredito eu. Ora, pelo menos do meu faz.
1: Ora, a 3 minutos das 9, temos notícias daqui a pouco para conferir com a Sofia Almeida. Até lá em escuta, fica Marisa com Rosa Branca.

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1: Edição de Sofia Almeida, bom dia.
2: Bom dia, morreu a bombeira que ontem ficou ferida com gravidade devido à queda de uma árvore enquanto combatia um incêndio em Rezende. O Presidente da República já lamentou a morte desta bombeira de 24 anos através de uma nota no site da Presidência da República. Este incêndio em Rezende já entrou, entretanto, em fase de resolução, mas no local estão ainda mais de 250 operacionais apoiados por 74 veículos e um meio aéreo. Entretanto, foi também controlado o incêndio que lavra desde ontem à tarde no concelho de Grândola e que passou para o concelho de Silves. No terreno estão ainda quase 450 operacionais, 152 veículos e 3 meios aéreos. E os empresários do setor das terraplanagens, que hoje iniciaram uma marcha lenta de protesto contra o preço dos combustíveis a partir de paredes no distrito do Porto, vão reunir-se na próxima segunda-feira com o governo. O representante dos manifestantes, Miguel Machado Mendes, falava à agência Lusa minutos antes do arranque da marcha lenta organizada por empresários deste subsetor da construção civil, que partiu de Lordelo, em Paredes, a cerca das 7h40 da manhã, seguindo rumo à A41 no sentido norte-sul e depois pela A1 no sentido até Coimbra Sul, onde irá terminar por volta da 1 da tarde. A marcha de cerca de 140 quilómetros arrancou com mais de uma centena de viaturas para exigir respostas concretas ao aumento dos combustíveis. O representante dos promotores desta iniciativa estimou no local que são esperados perto de 500 mil de pesados neste protesto a que se irão juntar ao longo do percurso até Coimbra. Também os utentes da Ponte 25 de Abril estão a realizar um buzinão contra o preço dos combustíveis e exigir a demissão da Ministra do Ambiente e o regresso do teletrabalho. Em declarações à agência Lusa, Aristides Teixeira, da Associação Utentes Ponte 25 de Abril, disse que este buzinão é uma forma de manifestar indignação e reprovação à Ministra, de quem acusa de falta de respeito por quem trabalha, estuda e tem de recorrer ao veículo particular para se deslocar, porque não tem alternativa com os transportes públicos. O PCP entrega hoje no Ministério das Infraestruturas uma petição contra a linha circular do metro de Lisboa em defesa de uma linha em laço que reúne mais de 4 mil assinaturas. Para o partido e os signatários, a linha em laço é a solução que oferece um melhor serviço aos utilizadores, assegura ligações mais eficientes entre diferentes zonas da cidade e contribui para uma rede de transporte público mais funcional, acessível e democrática. Recorde-se que a linha circular pretende ligar a estação do Rato ao Cais de Sodré, com duas novas estações, Estrela e Santos, numa extensão de 2 km, bem como criar um anel circular na linha verde, implicando o trajeto da linha amarela a partir do Campo Grande.
1: Obrigada, Sofia, e até já, 9:04.
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1: E voltamos então ao trânsito nesta manhã de sexta-feira. Paulo Monteiro, bom dia.
3: Muito bom dia novamente, Catarina. Vamos começar.
1: Vinhas da Cala de Samora? Vinhas da Cala de Samora? Demoraste tanto tempo?
3: Quase. Olha, Catarina, vamos começar pela Zona Norte. Temos aqui na A41 alguns caminhões, eu diria talvez dezenas de caminhões em marcha lenta na A41 em direção à A1. Eles estão já a começar a entrar na A1, ali em direção a Coimbra, na zona dos Carvalhos, e o trânsito está lento na A41, a partir de Santa Marinha até entrar na A1. Agora, não afeta propriamente o trajeto dos veículos ligeiros, porque os pesados estão a circular ordenadamente em marcha lenta apenas na via mais à direita. Portanto, para os ligeiros o trânsito está até a andar bem. Ora, passamos agora para a A1, mais perto do Porto. Há fila a partir de Coimbrões até à ponte da Arrábida e depois há fila também entre a Arrábida e Francos. Sentido contrário, temos apenas lentidão, mas quase sem paragens, lentidão entre a ponte do Freixo e Francos. Na Avenida AEP, há fila da ponte de Lessa até à VCI e na A3, há fila da A4 até à VCI. Na Grande Lisboa, excelentes notícias para a ponte 25 de Abril, já nem sequer há paragens, só abrandamento do nó de Almada até ao tabuleiro da ponte. Na segunda circular, há fila da Encarnação até ao Campo Grande e, sentido inverso, fila das Torres de Lisboa até ao Campo Grande. Ora, o IC19 só tem abrandamento com algumas paragens ocasionais entre Queluz e Pinamanique, também está melhor do que é normal. Há 5, fila de Oeiras até Miraflores e, novamente, na descida de Monsanto. A marginal só tem fila no Alto da Boa Viagem em direção a Lisboa. Até já.
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0: A voz de Amália, primeiros minutos, nesta que é a última. É a última hora, António.
1: A última hora.
2: Estás a brincar, Amália.
1: Não muito é? Bom dia.
0: Se é das 7 às 10, se começou a hora das 9, trata-se da última hora,
1: sim,
0: do
1: mas,
0: programa de hoje.
1: Sim, mas a minha dúvida não foi factual, foi uma dúvida emocional.
0: Foi uma dúvida emocional.
1: Sim, não era se esta era mesmo a última hora, eu sei que é a última hora de programa, mas era o vazio de ser a última hora, percebes?
0: Ah, todo um vazio.
1: Todo um vazio.
0: E agora com o quê? Olha, com um bolo.
1: Com um bolo?
0: Com um bolo. Obrigada, Carlos. Favo de Mel, obrigada.
1: Favo de Mel, muito obrigado. Eu hoje fui para o Jesuíta. Já não comi há algum tempo, aliás, a última vez que comi...
0: Eu achei que ele ia buscar a agenda para ver se tinha anotado.
1: Não, foi noutro sítio, foi noutro local e não fiquei satisfeito. Este estava delicioso, posso dizer mesmo. E não é sequer o meu, se fizer um ranking de bolos de pastelaria...
0: O Jesuíta não é o teu favorito.
1: Não é o meu favorito, mas muito bom, sabe muita canela, está delicioso.
0: Olha, pronto, fica à nota então. Se quiser dar lá um saltinho, eventualmente, para ver se ainda haverá um jesuíta por lá.
1: Sim, pode
0: vai,
1: ser sim.
0: Vai bem servido. Ora, sexta-feira, 25 de setembro, um dia com céu pouco nublado, vento moderado, máximas de 23 graus para o Porto, 31 para Lisboa, 32 para Setúbal e 34 para Faro. Temos Praça da Alegria daqui a pouco, uma segunda partilha a fazer, sendo que a segunda partilha, e esta veio de uma queridíssima ouvinte há pouco, que nos ligou.
1: Recebemos
0: para Isabel.
1: A Isabel Rebelo da Penha de França, foi ela quem ligou para partilhar um pensamento, uma piada, um dito espirituoso, digamos, connosco.
0: Muito bem, portanto, partilha a efetuar logo depois de escutarmos Estranha Dança, Ana Sofia Varela.

0: V17.
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0: Ora vamos então à partilha que nos chegou via Cris Ouvinte.
2: Sim, a Isabel Rebelo da Penha de França que partilhou connosco este pensamento. O que é que o café diz para o açúcar? A minha vida sem ti era amarga.
0: Está boa, Isabel. Está boa. Obrigada, Isabel. É assim mesmo.
2: Beijinhos,
0: é assim
2: Isabel.
0: Mesmo.
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0: Foi aqui em Escuta, não é mentira, não, senhor.
1: Não é mentira que vamos ter aqui o professor Francisco Silveira Ramos em mais uma edição de Notas do Futebol. E hoje, obviamente, o grande assunto será o jogo de ontem da seleção.
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3: E aqui vamos nós.
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3: E é precisamente ao encontro de caríssimo professor que vamos nesta altura. Professor, bom dia, bem-vindo.
5: Bom dia, muito obrigado.
6: Muito bom dia, professor. Espero que esteja bem.
5: Bom dia também. Estou bem, muito obrigado. Um prazer estar convosco.
3: Prazer é nosso.
6: Tivemos então ontem jogo da seleção, Liga das Nações, estreia de Jorge Jesus no comando técnico da seleção, vitória magrinha, por 1-0, frente ao País de Gales, mas acima do resultado, o que é que lhe pareceu a exibição?
5: Olha, em primeiro lugar é um privilégio poder estar a comentar publicamente uma nova página do nosso futebol, com um selecionador com 72 anos, que dá um indicador social também muito importante para a vida das pessoas, a prolongar-se de uma forma muito interessante. Com um jogador de 42 anos, continua a estar no centro da atenção todos nós e no centro do rendimento, porque um avançado não pode fazer 20 golos por jogo, ele faz golos. Ainda ontem teve um golo que foi anulado legitimamente, mas que seria um golo, e portanto um jogador com o nível dele, aliás um adversário até disse que o problema dele estar em campo é que se lhe dá um palmo ele vai fazer um golo, portanto é sempre um grande stress para as equipas adversárias. Continua a estar em grande forma o Cristiano Ronaldo, e portanto é uma nova página que tem essa curiosidade de apresentar, no meu entendimento, muita coisa nova. Portanto tem uma parte de continuidade, alguma dela até um bocadinho menos favorável, porque foi um bocadinho a crítica que nós tivemos na geração anterior, com o selecionador anterior, é que a equipa fazia muita posse de bola, mas uma posse de bola inócua. Neste momento, a grande novidade em termos ofensivos é que a equipa tenta ser mais ofensiva, tenta fazer mais passos que provoquem problemas ao adversário, também potencia as falhas, e portanto vimos um jogo nesse sentido ofensivo um pouco mais virado para a baliza adversária, mas ao mesmo tempo com maior número de falhas resultantes exatamente de uma menor habituação destes jogadores a jogarem juntos nesse processo ofensivo mais dinâmico, digamos, mais virado para a baliza. E por outro lado também porque havia uma tradição de posses de bola muito demoradas que Jorge Jesus está a tentar equilibrar, no sentido de não perder essa capacidade de ter a bola, mas ser mais ofensivo e chegar mais à baliza adversária. Isso de alguma forma verificou-se em alguns períodos do jogo, alguns que voltámos um bocadinho, e alguns comentadores até disseram isso, voltámos um pouquinho ao registro de ficar com a bola só para a congelar e não para lhe dar o sentido da baliza adversária, mas nota-se uma clara tentativa de Jorge Jesus de dar à equipa maior teor ofensivo. Do ponto de vista defensivo, também verificámos que houve, e nós falámos isso até durante o Mundial, várias equipas estavam a fazer isso em termos mundiais, que são os acertos de marcação. Portanto, a equipa não se limita a acompanhar os espaços, cada jogador português responsabiliza-se quando está a defender por um adversário, seja na bola corrida, seja nas bolas paradas, e portanto isso também é um toque de novidade na nossa equipa, que de alguma forma lhe deu um maior poder defensivo

0: Não obstante termos tido ali uma dificuldade, podíamos ter sofrido um golo numa perda exatamente desse sentido de marcação. Portanto, eu acho que a nossa equipa revelou alguns aspectos interessantes, acho que são aspectos para o futuro. Portanto, penso que o Jorge Jesus está exatamente a tentar dar um tom de maior ofensividade à equipa e de maior capacidade defensiva. Uma nota final para dizer que na pressão defensiva, ou seja, quando os nossos jogadores se aproximam muito rapidamente, temos que nessa muito mais forte defensivamente do que o Cristiano Ronaldo nesta altura. A equipa está a tentar ganhar esse poder de pressão defensiva, conseguiu fazê-lo melhor em alguns períodos da segunda parte, já com a equipa de País de Gales um pouco mais cansada, e portanto são estas novidades na continuidade que me parece são de salientar e que são positivas relativamente a esta nova página do futebol português de seleções nacionais A.
1: E se olharmos aqui para alguns aspectos individuais, professor, nós tínhamos falado sobre isso também já, e muitas outras pessoas que, olhando para aquele que costuma ser o modelo habitual de Jorge Jesus, e até pelo passado recente de Jorge Jesus e do próprio jogador em questão, João Félix, havia a ideia de que esta seleção poderia ser João Félix e mais 10, e ontem tivemos um bocadinho disso, não é?
0: Olha, eu vou fazer aqui uma confidência, eu nunca escrevo nas redes sociais, mas quando houve aquela grande transferência do João Félix, eu fiz uma coisa numa rede social que chamei triplo salto mortal, porque no mundo haverá no máximo 10 ginastas que tenham feito triplo salto mortal no solo, e em competição parece só 3 é que o fizeram. Eu disse que eu já vi o João Félix fazer um triplo salto mortal, já vi, portanto sei que é um jogador ímpar.
1: Okay.
0: E, portanto, na altura, porque havia várias críticas, eu fiz esse prognóstico e acho que não me enganei nesse prognóstico. O João Félix é um jogador ímpar, tem qualidades absolutamente incríveis. Agora, claro, tem que estar em boa forma física. Na altura até eu fazia essa avaliação, ele do ponto de vista de resistência mais prolongada, era um jogador que tinha ainda níveis de resistência mais baixos. Ele neste momento está mais jogado, tem níveis de resistência mais elevados e, portanto, é um jogador completamente ímpar. Encontra soluções absolutamente mágicas no meio, de uma confusão de jogadores. Ele tem a capacidade e o brilhantismo de encontrar soluções e, portanto, é um jogador que traz muitas coisas novas à nossa seleção, traz coisas importantes do ponto de vista ofensivo e, portanto, concordo completamente com o António. Esta referência de longevidade do Cristiano Ronaldo acho que é sempre legítima e este tom de grande criatividade e de grande inovação que o João Félix traz à equipa penso que é uma nota também de sublinhar.
1: Portugal joga frente à Noruega no domingo às 19h45, portanto vamos ficar bem atentos também a esse jogo, até porque segunda-feira teremos o professor connosco também para comentar esse jogo. Professor, como é que perspectiva esse Noruega-Portugal? Uma seleção muitíssimo forte.
0: É uma seleção muitíssimo forte e vai-nos pôr muito à prova. Eu sei que estes jogadores portugueses, quanto maior é o desafio, maior é a resposta, melhor é a resposta. E, portanto, acredito que esta equipa, com este treino em jogo que foi feito neste confronto com o País de Gales, terá sido muito útil, porque foi um jogo em treino de novas ideias e novas soluções. Foi um treino muito importante. Ainda não vimos um Portugal brilhante, mas vimos um Portugal que eu penso a construir coisas muito interessantes para o futuro. Portanto, eu não tenho nenhum interesse particular em elogiar ou em criticar, mas é isso que eu vejo nesta altura. É uma equipa que está a construir novas soluções e vem agora um grande desafio da Noruega, que nos vai pôr à prova seguramente do ponto de vista ofensivo e defensivo, particularmente do ponto de vista defensivo vai-nos pôr muito à prova. Eu penso que será um jogo muito interessante de seguir, porque Portugal vai dar uma resposta favorável, porque estes jogadores também sabem muito bem jogar em altas exigências. E o jogo da Noruega vai ser de maior exigência do que foi este País de Gales. Penso eu, seguramente, que será de maior exigência.
1: E só mesmo para terminar, é uma coisa que eu queria ter dito há pouco no grande estádio, mas eu e a Catarina metemos aqui com outras parvoices e acabei por não dizer. Mas uma diferença já em relação a Roberto Martínez, e sem querer estar aqui agora a bater no anterior selecionador nacional, é que parece que o jogador, ou seja, parece que os jogadores vão, Jorge Jesus vai escolher os jogadores mediante um certo modelo. e não vai tentar encaixar todos os jogadores em boa forma para dentro do campo. Acontecia com Roberto Martínez, tem que jogar o João Neves, o Vitinha, o Bruno Fernandes, o Bernardo Silva, os jogadores mais cotados da seleção portuguesa têm de jogar independentemente do equilíbrio da equipa.

0: E ontem tivemos, por exemplo, o João Neves a ficar no banco. Tivemos ali logo esta escolha muito também comum no caso das equipas de Jorge Jesus, com um médio mais defensivo, né, o Ruben Neves, mas poderia ter sido o Palhinha, depois acabaria por entrar. Ou seja, parece que há aqui um modelo e depois sim vão, as peças vão encaixar-se dentro do modelo e não o contrário. Por isso também foi assim uma coisa que me chamou a atenção em relação a este primeiro jogo do Jorge Jesus.
1: 10 segundos para um bocadinho de teoria. O modelo está instalado. Cada jogador que serve o modelo faz diferenciar o modelo. Eu acho que o Jorge Jesus aí teve alguma contradição, porque esta tentativa de ser mais ofensivo pode ser protagonizado por alguns jogadores de tendência mais defensiva, mas é mais difícil fazê-lo. Portanto, eu penso que aí haverá alguma contradição, estou completamente de acordo com o António. Há jogadores de nível mundial na nossa seleção com esse pendor ofensivo e também com uma boa capacidade defensiva, e as escolhas que o Jorge Jesus fez na continuidade do seu conhecimento dos jogadores poderá ter atraiçoado um pouco essa linha estratégica geral. Ou seja, há jogadores na nossa seleção, no meu entendimento, sem nenhuma crítica ao que foi feito, no meu entendimento há jogadores que poderiam servir melhor este novo modelo que o Jorge Jesus quer utilizar, nomeadamente o João Neves, como é evidente que é um jogador com essa grande capacidade ofensiva e defensiva, e penso que serviria muito bem este modelo que o Jorge Jesus quer implantar na área onde ele joga, que é no meio campo ofensivo.
0: Vamos ver então como é que as coisas se vão desenrolar também no domingo e na segunda-feira. Cá estaremos para falar sobre isso. Professor,
2: beijinho,
0: um abraço,
2: professor.
0: Bom fim de semana.
1: Muito obrigado, um beijinho e um abraço para
2: Beijinhos.
1: Vós.
2: Beijinhos.
1: Muito obrigado.
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2: 9h35.
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2: Sinto-se com Sofia Almeida, bom dia.
4: Bom dia, morreu a bombeira que ontem ficou ferida com gravidade depois de ter sido atingida pela queda de uma árvore enquanto combatia um incêndio em Rezende. O Presidente da República já lamentou a morte desta bombeira através de uma nota no site da Presidência da República. Os empresários do setor das terraplanagens que hoje estão a fazer uma marcha lenta de protesto contra o preço dos combustíveis a partir de Paredes, no distrito do Porto, vão reunir-se na próxima segunda-feira com o Governo. O PCP entrega hoje no Ministério das Infraestruturas uma petição contra a linha circular do metro de Lisboa e em defesa da linha em laço, que reúne mais de 4 mil assinaturas. O Papa Leão XIV já está em França e esta é a primeira visita oficial de um Papa à França em 18 anos, na qual deverá encontrar-se com vítimas de abuso sexual e líderes da União Europeia.
2: Sofia Almeida, de regresso com as notícias às 10.
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2: Paulo Monteiro, em linha, bom dia.
5: Buenos dias.
2: Buenos dias, que bien, que bien.
5: Catarina, tem que...
2: Que medo, o que foi isso?
5: Deixa estar.
2: Pronto. Olha, correu melhor a personagem do que há bocadinho ao António, que tentou ali com o João e olhar para mim, já de suslai. O quê? O quê?
5: António a pensar, o que é que se está a passar?
2: Exato. Olha aqui isto.
5: Olha, tenho boas notícias para a Grande Lisboa e menos boas para o Grande Porto. Ora, começamos pela Grande Lisboa. Na A2, só há abrandamento na subida do Pregal para a Ponte 25 de Abril. Na Marginal também já não há filas. Há 5 só com lentidão entre Queijas e Miraflores e depois fila de Caselas até às Amoreiras. O IC19 tem o trânsito resistente na reta da Amadora e depois paragens entre Alfragide e Pinamanique. Segundo a circular, fila das Torres de Lisboa até ao Campo Grande, sentido contrário, fila do Campo Grande até ao Eixo Norte-Sul. E na Cril, fila apenas entre o Lumiar e as Laranjeiras. Autoestrada do Norte já sem problemas. Agora passamos para o Grande Porto, vamos até à A1, na A1 há fila de Canidelo até à Arrábida e depois lentidão na VCI entre a Arrábida e Francos. Sentido contrário, abrandamento do Amial até Francos. Avenida AEP só com abrandamento entre a Ponte de Lessa e a VCI. Onde está pior é no acesso da A41 para entrar na A1 nos Carvalhos. Está a decorrer ali aquela manifestação de camionistas que vão em direção a Coimbra, portanto aqui dentro deste acesso o trânsito está aqui bastante resistente. Mas depois na A1 o trânsito está a andar bem porque estes pesados estão a circular na via mais à direita, portanto os ligeiros podem usar as outras duas vias sem problemas e sem filas. Até já.
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0: Amália escuta nos últimos minutos, nesta manhã de sexta-feira. Mais daqui a pouco, meu caro, ficamos a conhecer mais uma das escolhas de Fernando Heitor.
1: Mais uma das escolhas de Fernando Heitor, convido.

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5: Olá, eu sou o Fernando Heitor. Nasci em Lisboa em 1952, sempre vivi em Lisboa, daí haver uma grande identificação com o fado. Não é como outras músicas, como o jazz, a ópera, o samba, o flamenco, são músicas de que gosto muito. O fado não é uma música de que eu gosto muito, é uma música com que eu me identifico. Como alfacinha e até posso ir mais longe se pensar na Amália como português mesmo. Eu sou ator, encenador, escritor, já fui produtor, nem sei bem o que sou. Quero agradecer o convite para vir aqui falar sobre os fados da minha vida. Fiquei muito contente, por outro lado fiquei aflito, porque para falar dos fados da minha vida eu precisava de uns 6 meses. Não vir aqui, de modo que vou falar de 10 fados, vão ficar muito esquecidos, vai haver muita injustiça, mas vou falar de fados de que gosto e, se tiver a oportunidade, vou falar porque é que gostei, escolhi estes e não outros.
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5: Que ao princípio até não eram muito a favor do fado, mas ele é um bom músico, sempre foi um bom músico e foi muito bom para o arranque de carreira do Camané. Portanto, eu só que lhe digo, só que lhe desejo a maior felicidade do mundo. Está bem casado, tem 2 filhos pequenos, está a cantar como nunca e que continue e que o próximo disco venha rapidamente. E também escolhi, não sei porquê, o Ai Margarida.
6: Com Mário Lajinha.
5: Com Mário Lajinha, acompanhado por Mário Lajinha. É muito bonito, mas há tanta coisa tão bonita. Gosto muito dele a cantar uma coisa do Alain, que era para a Amália. Te juro, é tão bonito. Sei de um rio, mesma coisa. Muita coisa, muitos poemas de Manuela de Freitas que ele canta muito bem. Canta as coisas do Marceneiro lindamente.

0: Ai, Margarida, a voz de Camané aqui em escuta nos últimos minutos, uma das escolhas de Fernando Heitor para Os Fados da Minha Vida, a segunda parte da conversa vai para o ar então mais logo, depois das 10 e repete no domingo depois da 1. Diz aí, meu menino.
1: À hora certa, temos por aqui notícias.
0: Ah, pois temos.
1: E
0: você
1: trânsito, e bairro alto. Hoje traz o privilégio de conversar com o Tiago Torres Silva.
0: Depois das 11.
1: E meia. E entretanto, uma ou duas propostas?
0: Vamos ter uma proposta. Uma belíssima proposta do projeto Rua das Pretas. Vamos escutar Povo Brasileiro num abraço gigante a unir então estes dois continentes também. Será a proposta que nos leva até bem perto das 10. Bom dia, Amália. Regressa na segunda às 7.
1: Segunda às 7 cá estaremos. Desejo-te um ótimo fim de semana.
0: Vai no balanço.
1: Obrigado.
0: Vai no balanço, António. Vai, pensa.
1: Já estou dentro deste ritmo.
0: Aí vamos nós.
1: Estes ritmos foram feitos para mim.
0: Boa sexta.
1: E você sabe disso. Venha também.
0: Bom balanço fim de semana. Connosco.
1: Balanço connosco.
0: Aquela ginástica de início de manhã, não é? Devagarito. Aí vamos.
1: Pouco ritmo hoje da tua parte.

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1: 10 e 2, menos uma hora nos Açores. As notícias com Sofia Almeida. Bom dia.
2: Bom dia. Uma atualização feita esta manhã confirma a descida dos preços dos combustíveis na próxima segunda-feira. As contas feitas pela SIC, com base nos dados mais atualizados do fecho dos mercados de ontem, mostram que o gasóleo vai ficar 6 cêntimos mais barato por litro, enquanto a gasolina deverá descer 2 cêntimos. No entanto, os dados exatos serão apenas conhecidos durante a tarde desta sexta-feira. O governo deverá reduzir o valor do desconto do imposto sobre os produtos petrolíferos e energéticos, pelo que a descida dos preços pode ser um pouco inferior. Nesta altura, continua a decorrer uma marcha lenta entre Paredes e Coimbra para protestar contra a subida histórica dos combustíveis. O protesto foi organizado por empresários do setor das terraplanagens. Em causa está o aumento dos combustíveis e o tratamento que dizem ser discriminatório por parte do governo. Esta manhã, o representante dos manifestantes, Miguel Machado Mendes, disse à agência Lusa que representantes do setor vão ser recebidos pelo governo na próxima segunda-feira. Uma bombeira de 24 anos da Corporação de Rezende morreu no Hospital de Lamego depois de não ter resistido aos ferimentos sofridos devido à queda de uma árvore durante o combate ao incêndio de Rezende. A notícia foi recebida com profunda consternação pelo Presidente da República, António José Seguro, que, através de uma nota publicada no site da Presidência, lamentou a morte da profissional. Também a Liga de Bombeiros Portugueses já lamentou a perda de mais um operacional em combate. É a segunda perda de bombeiros em serviço registado este ano, que se juntam aos 257 nos últimos 46 anos. Este incêndio lá em Rezende já entrou em fase de resolução, mas no local estão ainda mais de 200 operacionais, apoiados por 61 veículos e um meio aéreo. Entretanto, foi também controlado o incêndio que lavra desde ontem à tarde em Odmira e que passou para o concelho de Silves. No terreno estão ainda 450 operacionais, 153 veículos e 3 meios aéreos. Hoje, mais de 70 concelhos do interior das regiões Norte e Centro e do Algarve continuam em perigo máximo de incêndio rural. O IPMA colocou também mais de 90 concelhos de 14 distritos em perigo muito elevado de incêndio. De acordo com o Instituto Português do Mar e da Atmosfera, o perigo de incêndio rural vai manter-se muito elevado em algumas regiões do país, pelo menos até à próxima terça-feira.
1: Obrigada, Sofia. Até já. Vamos ao trânsito já a seguir.
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1: Paulo Monteiro.
3: Sou eu, menina Catarina.
1: Com certeza. Íamos proceder agora à chamada, sendo que se trata de apenas um aluno. Portanto, Paulo Monteiro.
3: Não é assim, Catarina. Então, tens que dizer. Senha 41, gabinete 4.
1: Então, mas isso não é escola. Era a chamada no sentido de escola.
3: Então só eu esqueci-me de pôr aqui o nome à frente. Aqui à... Ah, só tu não.
1: Com certeza, era Paulo Monteiro. Pronto, está visto no
3: aparelho. Estou noutra onda, pronto.
1: Estás, com certeza. Assim,
3: o tempo da escola já passou muito.
1: Já estás a pensar no guichê, não é?
3: É quase.
1: No guichê. Muito bem.
3: Vamos ao trânsito. Ora, e temos aqui dificuldades.
1: Pausa. Não, exato. Não, eu gostei da pausa. Temos dificuldades, pausa, e a pensar. Pois são diversas, já sabemos.
3: É que são poucas a esta hora.
1: Ah, no trânsito. Estás a falar do trânsito. Ah, pensei que estavas a falar de ti.
3: Não. Os neurónios. Ui, isso aí já são muitas. Ora, eu ia dizer que no trânsito há poucas já. Só que a A5 é que está pior. A A5 tem fila na descida do Monsanto em direção às Amoreiras. E já não há mais filas, o resto são só abrandamentos. Ora, abrandamento na segunda circular nos dois sentidos no Campo Grande e na A2 um ligeiro abrandamento na subida do Pragal para a Ponte 25 de Abril. O IC19 normalizou, A5 e A1 também. Passamos agora para a Zona Norte, temos o trânsito a andar bem. Atenção que este protesto que está a decorrer dos pesados na A1 entre os Carvalhos e Coimbra não está a criar filas ao trânsito para quem circula de ligeiro, porque os ligeiros passam pela via mais à esquerda, portanto eles estão ordeiramente a andar em marcha lenta apenas do lado direito. Na VCI temos abrandamento nos dois sentidos apenas entre a Perlada e Francos. O resto sem problemas.
1: Pronto, olha, tu há bocadinho disseste, falaste sobre a fila, não foi? E eu lembrei-me, bem, não será com certeza a situação para dizer ou fila volta para trás, pois não?
3: Neste caso não.

0: É só andar em frente, sempre para a frente.
1: Para a frente,
0: para a frente é que é o
1: para
0: caminho.
1: De trás vem gente.
0: Em princípio, Paulo, em princípio pode ser outra coisa qualquer, portanto, toma cuidado. Olha, obrigada.
1: Até logo.
0: Até logo, é sempre um gosto. Um beijinho. Obrigada.
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0: Acho inúteis as palavras. A voz de Amália nas boas-vindas ao passeio de hoje, por aqui mesmo.
1: Bairro Alto.
0: É pelo seu Bairro Alto que seguimos até bem perto do meio-dia, nesta manhã de sexta-feira, 25 de setembro. Ora, uma sexta-feira com poucas nuvens, com algum vento, e máximas de 23 graus para o Porto, 31 para Lisboa, 32 para Setúbal e 34 para Faro. E apesar de querida Aldina nos cantar não vou, venha daí comigo até bem perto do meio-dia.

0: 10h21, boa sexta-feira. Mais daqui a pouco temos Dicionário do Fado para conferir com edição de Antonieta Lopes da Costa. Antes disso, Cidália Moreira vai cantar daqui a pouco O Meu Primeiro Amor.
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2: Letra A, Ana Lins. Ana Lins cantou pela primeira vez em público quando tinha 6 anos. Nasceu em Tomar, desde cedo descobriu o seu talento para a música e aos 15 anos canta em público o seu primeiro fado. Após ter vencido a Grande Noite do Fado em Lisboa em 1999, decide apostar na sua carreira musical e apresenta-se nos Estados Unidos, na Alemanha, na Bélgica e também no Luxemburgo. A página do Museu do Fado diz que, apesar de ter assinado o seu primeiro contrato discográfico em 2003 com a editora Difference, só sentiu maturidade para gravar o seu disco de estreia no final de 2005, cantando com a ajuda de Diogo Clemente na direção musical e produção. Em abril de 2006, chega por fim ao mercado o seu primeiro álbum, Sentidos, onde interpreta alguns dos seus poemas de eleição da autoria de Flor Bela Espanca, Lídia Oliveira e António

Ramos Rosa, entre outros, e onde conta com um naipe de músicos de exceção. A tour de Sentidos passa por Espanha, Bélgica, Holanda, Rússia e Grécia, onde foi, aliás, considerada a diva de um fado diferente. A crítica internacional teceu rasgados elogios ao seu trabalho e a revista britânica Songlines salientou o exercício absolutamente contemporâneo desta cantora no fado. Em Portugal foi considerada uma grande revelação para dar uma nova cor ao fado e à música portuguesa.

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Pois, a voz de Amália aqui nos últimos minutos, nesta manhã de sexta-feira, pelo seu Bairro Alto, que segue com a memória para Madalena Iglesias. O tempo volta para trás.

0: Comadre Maribenta Alexandra, na sua Rádio Amália, no seu bairro Alto. Muito bom dia, fique por aí. Daqui a pouco em escuta, Carlos do Carmo e Francisco Salvação Barreto.
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Beatriz da Conceição, noite, foi a proposta que por aqui passou nos últimos minutos, nesta manhã de sexta-feira, pelo seu bairro alto. Fique por aí, seguimos agora com Sara Correia, Canto.

E vamos a caminho das 11, há notícias à hora certa para conferir, edição de Sofia Almeida. Até lá, trazer à antena uma daquelas partilhas que me chegou aos ouvidos pela mão de caríssimo professor doutor Rui Zinck. Foi uma das escolhas de Rui Zinck para Os Fados da Minha Vida, proposta que não conhecia e pela qual me apaixonei perdidamente. Este Calha Betes, de Pata Negra.

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1: Edição de Sofia Almeida. Bom dia.
2: Bom dia. O Primeiro-Ministro expressou hoje dor e consternação pela morte de uma bombeira de Rezende, de 24 anos, que combatia um incêndio quando foi atingida por uma árvore e ficou gravemente ferida. Foi ainda transportada para o hospital de Lamego, onde viria a falecer. Na rede social X, o Primeiro-Ministro apresentou em seu nome e do Governo as mais sentidas condolências à família e aos amigos, assim como solidariedade aos seus companheiros de luta e a todos os bombeiros que diariamente servem Portugal na proteção das suas comunidades. O Presidente da República já tinha também expressado a sua profunda consternação pela morte da bombeira, assim como o Ministro da Administração Interna, Luís Neves, e a Liga dos Bombeiros Portugueses, que lamentou a perda de mais um operacional em combate, o segundo bombeiro a morrer em serviço este ano, que se junta aos 257 falecidos desde os últimos 46 anos. Numa atualização feita esta manhã, confirma-se a descida dos preços dos combustíveis na próxima segunda-feira. As contas feitas pela SIC, com base nos dados mais atualizados no fecho dos mercados de ontem, mostram que o gasóleo vai ficar 6 cêntimos mais barato, enquanto a gasolina deve descer 2 cêntimos por litro. No entanto, os dados exatos só serão apenas conhecidos na tarde desta sexta-feira. O Governo deverá, entretanto, reduzir o valor do desconto do imposto sobre os produtos petrolíferos e energéticos, pelo que a descida de preços pode ser ainda um pouco inferior. O tratamento de doentes com cancro beneficiários da ADSE nos hospitais privados pode estar em risco. A notícia é avançada esta sexta-feira pelo Semanário Expresso, que revela que várias unidades privadas estão a ponderar romper os acordos de oncologia com o subsistema de saúde dos funcionários públicos. Em causa está a decisão do Estado de reduzir em cerca de 10% os valores pagos aos privados pelas terapêuticas oncológicas, com cortes ainda mais expressivos em alguns fármacos. A medida entra em vigor já no próximo mês. A Associação Portuguesa de Hospitalização Privada avança que as administrações hospitalares aguardam pareceres jurídicos antes de tomarem uma decisão final. Caso o bloqueio avance, estes doentes terão de ser transferidos para o Serviço Nacional de Saúde. O PCP entrega hoje no Ministério das Infraestruturas uma petição contra a linha circular do metro de Lisboa e em defesa da linha Enlaço, que reúne mais de 4 mil assinaturas. Para o partido e para os signatários, a linha Enlaço é a solução que oferece um melhor serviço aos utilizadores, assegura ligações mais eficientes entre diferentes zonas da cidade e contribui para uma rede de transporte público mais funcional, acessível e democrática.
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0: Eu queria cantar-te um fado, a voz de Amália, nas boas-vindas a mais uma hora, por aqui mesmo.
1: Bairro Alto.
0: É pelo seu Bairro Alto que vamos seguir, até bem perto do meio-dia, nesta manhã de sexta-feira, 25 de setembro. Ora, vamos a caminho do fim de semana, num dia com poucas nuvens, com algum vento, máximas de 23 graus para o Porto, 31 para Lisboa, 32 para Setúbal e 34 para Faro. Para quem ainda tiver algum frio, vamos aquecer com uma corridinha ao lado de Ana Mora.

0: Malandrice. Faz parte de Vida Dupla, álbum de estreia de Luís Capitão e Leonardo Pisco, editado em 2024, proposta que por aqui passou nos últimos minutos. Ora, também por aqui passaram Paulo Flores e os Orquestrada. São 11h20.
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0: A minha rua Camané, e na verdade é tudo uma questão de perspectiva. Muito bom dia, 11h24. Vamos seguir com o Ricardo Ribeiro, vira-voltas até conferirmos notícias de Santa Maria Maior com António Vieira.
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1: As sessões Open Zumba com Rafa Marvel estão de volta. O encontro está marcado para este sábado, 26 de setembro, a partir das 18 horas no Campo das Cebolas. Venha praticar exercício físico e divertir-se. A participação é livre. Coda Forte Dead é a mais recente mostra da Galeria Santa Maria Maior. Rui Soares Esteves põe fotografia a preto e branco que explora a cena musical portuguesa como lugar de catarse, memória e renascimento. Até 10 de outubro, de segunda a sábado, das 14 às 20 horas, na Rua da Madalena, 147. A entrada é livre. António Vitorino de Almeida, 80 anos.

anos de carreira é a exposição Patente no Acervo Santa Maria Maior, uma homenagem que acompanha a atribuição ao maestro, pela Junta de Freguesia, da insígnia de mérito cultural. Até 10 de outubro, de segunda a sábado, das 14 às 20 horas, na Rua Serpa Pinto 2B, ao Chiado, a entrada é livre. A 6ª edição do Torneio de Futsal de Santa Maria Maior acontece já este domingo, 27 de setembro, no Complexo Desportivo da Verbena. Participam as equipas da Academia de Recreio Artístico, Centro Cultural Dr. Magalhães Lima, Grupo Desportivo do Castelo, Grupo Desportivo da Moraria e Grupo Gente Nova. A entrada é livre.

Não sei porque te foste embora, a voz de Amália aqui nos últimos minutos pelo seu Bairro Alto. Muito bom dia, boa sexta-feira. Vamos seguir agora em modo homenagem, tributo por parte dos Beat Bombers, Stereossauro e DJ Rise para Carlos Paredes. Quatro Paredes, o EP que foi editado por altura da celebração do centenário do mestre da guitarra portuguesa. É por lá que está, por exemplo, Prosa do Meio-Dia.

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8: Manhã de sexta-feira, pelo seu bairro alto, com o tempo agora para dar as boas-vindas aos meus convidados nesta manhã, o Tiago Torres da Silva e o Baltazar Marçal. Olá!
9: Bom dia!
8: Bem-vindos!
9: Que alegria estar aqui outra vez!
8: Tiago, agora olhei para ti, parecia uma instalação. Por que motivo tens os auscultadores na cabeça que não estão ligados? Não se pergunte! É uma coisa nova? É uma coisa nova a estrear? Olha aqui!
9: Eu passo a explicar, é que eu cheguei tão rapidamente que nem tive tempo para pegar. Agarrei nos primeiros e meti-os.
8: Mas não foi o máximo.
2: E eu também estava a ver, mas eu não estou a ouvir bem do que é que se passa.
8: Mas o fio ali pendurado ali por cima da orelha e eu, olha, é uma coisa nova. Pronto. Mas isso também é bastante demonstrativo desta azáfama, não é, diária em que estás mergulhado nos últimos tempos por conta desta tua nova peça, deste teu novo texto, a imitação dos pássaros.
9: Sim,
8: que vai subir a palco.
9: Estes disparates são comuns agora. Esqueci-me da carteira em casa, tive que pagar multa na portagem porque não tinha dinheiro. No outro dia via de Carlinho para o Parque Meier, fui parar à Almada, não sei como.
8: Pronto, minha nossa,
9: assim.
8: Ok.
9: Mas a cabeça está noutro lugar.
8: Mas consegues alavancar aqui nesta altura precisamente por causa da estreia da peça? Ou será porque é?
9: Não.
8: É a vida a acontecer.
9: Perto da estreia da peça, porque eu estou sempre com a cabeça a tentar resolver o que ainda não está resolvido. E pronto, e portanto não deu atenção a outras coisas que devia dar.
8: Carteiras e coisas, não é? Quem é que está agora preocupado com essas coisas?
9: Já nem guio, eu peço sempre a alguém que vá comigo para guiar, que é para eu ir.
8: Inadvertidamente parar a Almada ou ao Cacém, quem sabe, não é? Por aí fora. Ora, a imitação dos pássaros é então assim que se chama a nova peça de autoria do Tiago Torres da Silva. O Baltazar, que aqui está também nesta manhã, é um dos atores que integra o elenco. A peça estreia no Teatro Variedades em Lisboa no próximo dia 30 de setembro, sendo que tu aqui em entrevistas, precisamente a falar sobre esta tua nova peça, Tiago, consideras que é um dos teus textos mais maduros? Achas que para isso também poderá ter contribuído o facto de sentires que agora conseguiste fazer com que os atores estivessem aqui em dois planos ao mesmo tempo?
9: Na verdade, eu acho que E quando eu digo que ele é o mais maduro é em termos de urdimento da cena. Mas de facto eu acho que cada vez mais há uma frase que eu gosto muito do Vitor Hugo que diz, é qualquer coisa assim, eu não vou dizer bem, mas é: se queres ser universal, fala sobre a tua rua. E eu cada vez estou a falar mais de mim naquilo que escrevo e com menos pudores do que possam pensar ou não, e acho que isso se reflete nas letras de canção e se reflete também no teatro. E na verdade, como nós sabemos, aqui uma letra de canção não é nada se não encontrar um intérprete à altura, assim é um texto de teatro. Um texto de teatro é uma ruína que depois é erguida por
8: Qual
9: atores.
8: Fênix?
9: E eu
8: Fênix,
9: tenho a grande alegria de ter o Baltazar Marçal, a Lídia Franco e o Tiago Fernandes a reerguerem esta ruína que eu lhes deixei como herança.
8: É um exagero, não é, Baltazar, o que ele está a dizer?
0: Sim. Em termos de...
8: O exagero da ruína, qual ruína? Ele trouxe uma obra, não é? Que entretanto ganha vida.
0: É um poeta. Mas eu acho muito engraçada esta frase que o Tiago usa do texto e dos atores, porque realmente o texto é uma coisa diferente do que depois é o espetáculo, não é? Há textos que são muito difíceis de fazer, este aqui é realmente muito bem urdido. É de uma poesia incrível e de uma realidade também incrível.
8: Tu sentes que o que estavas a dizer acerca de trabalhares com estes nomes, com que de resto já trabalhaste, trouxeram também aqui uma rede de segurança para que consigas ter em palco, de facto, tudo aquilo que terias pensado? Ou eles conseguem fazer ir mais além do que tinhas pensado inicialmente?
9: Há muito mais além, mas eu acho que é muito justo fazer este texto com três atores com quem eu trabalho há muito tempo e já trabalhei muitas vezes, porque nós já nos conhecemos, já sabemos até onde é que cada um vai. A Lídia Franco andou comigo ao colo, eu conheço exatamente ao mesmo tempo de vida que tenho. O Tiago Fernando já trabalhamos há uns 15 anos, que fazemos de vez em quando, vamos nos unindo, e nos últimos anos o Baltazar tem sido o meu parceiro mais... Não, como é que se diz? Falta uma palavra?
8: Mais presente, mais assíduo.
9: Mais assíduo. E portanto, é muito bom isto de termos esta intimidade entre nós todos que permite experimentar coisas, permite encontrar coisas, permite também que eles amuem comigo de vez em quando.
8: Acontece.
0: Faz parte. Qualquer processo.
9: Agora, de facto, eu acho que quando há bocado tu falaste do texto, eu acho. Mas o teatro é o que um ator faz. E o mais bonito de ir ver neste espetáculo é o trabalho dos atores. Eles estão absolutamente extraordinários. A Lídia Franco é... Olha que eu vejo os espetáculos da Lídia Franco há muitos anos. Ela tem uma interpretação absolutamente notável neste espetáculo. E é muito bom ver, por um lado, a sabedoria dela e a garra e a vitalidade com que ela está. E ela sabe o texto todo, traz para a frente. E é muito texto que ela tem com aquela idade. Não

0: precisamente elencando, e percebo, porque há muito o que elencar em relação aos atores e a Lídia Franco, que é uma referência absoluta, mas ia-te perguntar precisamente isso, sobre os papéis, as personagens e que história, sobretudo a história que aqui é contada em palco.
1: Ah, olha, a história do Filipe. O Filipe é o
0: Baltazar.
1: O Baltazar. E é os conflitos de gerações, são entre três gerações, isto é avó, pai e filho, ou neto, não é?
0: Neto de 15 anos, está visto?
1: Sim, sim, pois.
2: Exato. Não,
1: a personagem dele tem 24 anos na peça. E fala de todos estes segredos que estão escondidos nas famílias, que ficam, levam gerações para se conseguirem decifrar, de como é que isso influi na vida uns dos outros. Fala desta coisa que nós estamos todos a viver, de a vida ser tão rápida que nós parece que estamos a comunicar com muita gente e cada vez estamos mais sozinhos. E vê-se a solidão do ponto de vista do jovem, mas também se vê a solidão do ponto de vista da personagem mais velha, e de como esta vertigem que nós estamos a viver cria gaps quase intransponíveis entre as gerações, e de repente, quando nós damos por isso, às vezes já é um bocado tarde. E nesta peça o que nós trazemos é isto, é o perdão e o amor é a única coisa que pode salvar isto tudo, porque senão estamos todos tramados.
0: Achas?
1: Sim, porque eu acho que isto está tudo... Nós estamos a viver um momento muito estranho no mundo. E, por exemplo, nós falamos bastante do malefício que o autoritarismo faz às pessoas, o que é que isso traz de mal à vida de quem o pratica e de quem o recebe. E acho que são temas que é preciso mesmo debatê-los, e o teatro tem essa obrigação de ser testemunha do seu tempo e debater essas questões que neste momento são as mais prementes com que nós estamos a viver. Eu não vejo outras gerações que tenham tido de... Nós todos os dias temos que nos adaptar a uma coisa nova, a uma coisa nova, a uma coisa nova. Nós ainda somos do tempo do telefone
0: de disco.
1: Disco.
0: Sim,
1: agora isso parece uma coisa do paleolítico, não é? Eu às vezes estamos a falar de coisas. Eu com o Baltazar acha que eu tenho 350 anos.
0: Com certeza, com certeza. Ora, um exemplo, Baltazar, já que ele abriu esta porta, um exemplo de alguma coisa que te lembres que Tiago tenha falado e tu tenhas pensado. Eu nunca ouvi falar disto. O que é que ele está a falar?
3: Ou seja, o Tiago não é a primeira pessoa da geração do Tiago que eu conheço.
0: Com certeza, mas pronto, vá.
3: Há muitas referências.
0: Se quiseres, podes dar outro exemplo.
3: Mas o Tiago, pronto, em particular, também por ter um conhecimento que tem da língua portuguesa, vai empregando palavras não só nos textos que escreve, mas também na própria oratória, e eu adoro conhecer palavras, pergunto sempre, desculpa lá, o que é que esta palavra quer dizer? Por exemplo, agora no texto tem uma palavra que é meneou a cabeça,
0: menear.
3: Que eu até dizia manear ao início, não fazia ideia do que era. Mas pronto, é fazer assim um gesto pequenino, não é? Sim,
0: um pequeno trajeto.
3: Um pequeno trajeto.
0: Manear a cabeça. Muito bem, muito bem. Vês? Mas é tão bom quando aprendemos, não é?
1: Exatamente.
0: É sempre bom quando... Sabes o que é que aprendemos ontem? Eu e António? O que era a cala de Samora? Sabem o que é a cala de Samora?
1: Não, senhor.
0: Não sabem, vão ficar sem saber, que agora também não temos tempo. Pronto.
1: Explica-nos depois.
0: Exato, depois já vos conto. Ora, um belíssimo naipe aqui de atores em palco a dar vida às personagens que nos contam esta história, que são tantas histórias, são histórias que muitas vezes tão bem conhecemos, esta atualidade atroz por vezes, que marca, que dói, e que aquilo que falavas há pouco, vai faltando tempo para o debate de ideias, o ter ideias muitas vezes, sim, não é? Vai ficando nos...
1: Mas olha, mas não se assustem, porque o espetáculo tem muitos momentos muito,
0: claro,
1: humorados, que as pessoas vão rir bastante. O Baltazar vai imitar uns bichos, o Tiago Fernandes também imita uns animais. Aquilo tem uns momentos muito hilariantes.
0: Oh, Baltazar, mas convenhamos, tendo em conta que temos connosco Tiago Torres da Silva, que a dada altura colocou um ator a fazer de árvore,
3: sim,
0: tu estares a fazer sons de animais não é muito estranho, pois não? Não é assim muito estranho, pronto. Mas sim, mas faz parte, porque a vida também é assim, não são só pontos baixos, não
1: sim,
0: é?
1: Sim, sim, sim.
0: Portanto,
1: as pessoas vão rir muito e há um encontro muito inusitado, que eu não vou revelar,
0: claro,
1: porque é um segredo,
0: nada de spoiler,
1: entre o neto e a avó, que as pessoas vão rir muito, porque é muito fora da caixa. Muito fora da caixa.
0: Muito bem. São...

0: diferenças geracionais. Diz.
1: Queria dizer que queria agradecer-te por estar aqui, porque de facto, se há algum público que conheça o que eu escrevo, é o público da Rádio Amália. E sempre que eu venho aqui, são tão carinhosos. Eu saio daqui e começam. Vendem-se imensos bilhetes sempre que eu venho aqui. É muito, muito. Eu quero agradecer ao público da Rádio Amália, que de facto é presenteado com o que eu escrevo várias vezes, por me tratar tão bem, por ser tão carinhoso e tão generoso. E é mesmo uma alegria estar aqui a apresentar-vos este novo trabalho, que não é fado, mas podem ter a certeza que está impregnado do espírito do fado.
0: Muito bem, portanto, e os bilhetes estão à venda?
1: Os bilhetes estão à venda, começamos no dia 30, fazemos de quarta a sábado às 21h e ao domingo às 16h, de 30 de setembro a 25 de outubro.
0: Muito bem.
1: 20 espetáculos que corram, porque os bilhetes estão a imitar os pássaros, estão a voar.
0: Voam, vão por aí fora. Deixa-me só voltar aqui atrás a um pequeno ponto que eu gostaria que tu explicasses. Eu, entretanto, já sei de que se trata, mas gostaria que partilhasses precisamente com nossos queridíssimos ouvintes este lado, o que é isto e de onde vem esta inspiração, esta ideia, a história dos vários planos em que os atores estão na mesma altura. Portanto, há aqui esta profundidade que eles ganham. Porquê? Como?
1: Porque
0: planos são estes?
1: Na verdade, nós temos duas personagens, que é a do Baltazar e a da Lídia Franco, que estão, durante o espetáculo todo, a dizer uma coisa, mas o público sabe que eles estão a viver outra. E então, nós criamos, através de um dispositivo de vídeo e luz, uma coisa em que nós muitas vezes estamos a ver o que o ator está a dizer e o que se está a passar na cabeça do ator ao mesmo tempo.
0: Ok, como se tivéssemos um balãozinho de BD.
1: E então é muito engraçado, porque às vezes nós separamos a ação. Por exemplo, há uma cena em que os atores estão no palco a dizer o texto e a ação está-se a passar no vídeo, porque é a melhor maneira do público ouvir o que eles estão a dizer sem estar a misturar o texto com a ação.
0: Okay.
1: E isso cria esta coisa de que nós estamos sempre em dois planos, sempre. Ninguém está com 100% de verdade em todos os momentos. Não, há sempre uma coisa: ah, eu estou aqui, eu estou contente, mas a minha cabeça está a pensar no ensaio. Eu estou aqui, estou muito feliz de estar aqui, mas metade da minha cabeça está no teatro. Verdade, nós estamos sempre em vários planos. E eu acho que esta encenação procurou a mostrar essa coisa em que nós estamos sempre, que é, nós nunca estamos só ali, estamos ali e noutros lugares onde a nossa imaginação ou a nossa preocupação ou a nossa, ou o que for, nos leva para outros lugares.
0: Talvez também uma dificuldade destes dias intensos em que estarmos focados numa única coisa também parece muito difícil, não
1: claro,
0: é?
1: Claro. E eu acho que isto, para um público assim, familiar, é muito bonito ver a maneira como a avó lida com a solidão e fala sobre a solidão, porque não, eu acho que isso é outro assunto que eu acho que está pouco falado, que é, a medicina fez com que nós pudéssemos viver até muito mais tarde, mas a sociedade não acompanhou isso, e nós vemos, eu vejo uma série de pessoas mais velhas que eu conheço que não têm ocupação, não têm o que fazer, e é muito acho muito útil o que a personagem da Lídia Franco diz sobre este assunto no espetáculo. Portanto, convoco-vos a irem a divertir-se e pensar, porque eu acho que se a arte não nos, neste momento que nós estamos, se a arte não nos convoca a pormos questões, então não.
0: Qual é o papel?
1: Qual
0: não
1: é o papel?
0: Qual
1: se é só,
0: o papel,
1: se é só para rir, não. Não acho que valha a pena.
0: Não te convidem para isso. Não te convidem para isso. Muito bem. Vamos então passar à escolha de meus caríssimos convidados. Foi o Baltazar, precisamente, quem deu aqui o mote para a proposta com que vamos fechar esta nossa conversa. Será com a voz da Gisela João, mas por favor, diz-nos que canção escolheste.
2: A canção de embalar, não é? Por razões óbvias para quem ver
0: a peça.
2: O espetáculo. Sim.
1: É uma inspiração muito grande para a cena, a canção de embalar do Zeca Afonso.
2: Sim, sim.
1: Uma grande inspiração.
0: Muito bem, aqui na voz de Gisela João, agradecer mais uma vez aos meus caríssimos convidados, o Tiago Torres da Silva e o Baltazar Marçal, a não perder em palco no Teatro Variedades em Lisboa, a partir de dia 30 de setembro, a peça A Imitação dos Pássaros. Um beijinho a ambos, obrigada.
1: Obrigado, eu.
0: Obrigada. Vamos fechar também o Bairro Alto, depois das notícias à hora certa, a mais uma edição do Sr. Fado, a não perder com o Sr. António Vieira.

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1: As notícias com Sofia Almeida. Boa tarde.
2: Boa tarde. O Ministro das Infraestruturas e Habitação garantiu hoje estar a analisar as pretensões dos empresários ligados às terraplanagens que hoje estão em protesto relativamente ao preço dos combustíveis. Em declarações aos jornalistas, à margem de uma conferência organizada pela CNN a Portugal em Cascais, Miguel Pinto Luz admitiu que o setor tem sido esquecido nas medidas até agora tomadas pelo Governo, garantindo que o Executivo continua em diálogo e quer encontrar soluções. Miguel Pinto Luz confirmou ainda que irá receber os representantes destes empresários na próxima segunda-feira às 11 da manhã, tal como estes já tinham avançado ao início da manhã de hoje à Agência Lusa. A marcha lenta, iniciada às 7:30 da manhã em Lordelo, deverá terminar daqui a cerca de uma hora em Coimbra. O Governo autorizou a despesa de quase 383 milhões de euros, mais IVA, para financiamento da linha SNS 24 até ao ano de 2032. A verba representa um aumento muito significativo face ao contrato atual com a MEU, que ronda os 76 milhões de euros. De acordo com a portaria publicada em Diário da República, o investimento serve para modernizar tecnologicamente o serviço e criar novos canais digitais. A autorização da despesa entra em vigor já esta sexta-feira e serve de base ao concurso público internacional que está a ser preparado para escolher a empresa que vai gerir a linha nos próximos anos. Um incêndio numa caldeira do Jardim de Infância São João de Deus, em Castelo Branco, obrigou hoje à retirada de cerca de 195 crianças e adultos. Segundo disse a Agência Lusa, uma fonte do Comando Subregional de Tabuada Baixa, não há para já registro de qualquer vítima. O Primeiro-Ministro expressou hoje dor e consternação pela morte de uma bombeira de Rezende de 24 anos, depois de ter sido atingida por uma árvore quando combatia um incêndio. Na rede social X, o Primeiro-Ministro apresentou em seu nome e do Governo as mais sentidas condolências à família e aos amigos, assim como solidariedade aos seus companheiros de luta e a todos os bombeiros que diariamente servem a Portugal na proteção das suas comunidades. O Presidente da República já tinha anteriormente expressado a sua profunda consternação pela morte da bombeira, assim como o Ministro da Administração Interna, Luís Neves, e a Liga dos Bombeiros Portugueses, que lamentou a perda de mais um operacional em combate, o segundo bombeiro a morrer em serviço este ano.
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2: Seja bem-vindo ao Senhor Fado de hoje, desta sexta-feira, dia 25 de setembro. 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Vamos agora também ler mais uma mensagem, neste caso a primeira de hoje, sem perder mais tempo. Vamos trazer aqui a mensagem deixada pela Andreia Sofia Martins, do bairro das Furnas, e disse o seguinte: sou a Andreia Sofia Martins, do bairro das Furnas, e peço para sexta-feira, 25 de setembro, um motivo para a saudade, para dedicar à minha filha Cláudia Sofia Martins, aos meus colegas de trabalho, ao meu pai, o Aurora das Furnas. Para todos vocês um beijinho e bom fim de semana. Andreia, um beijinho também, e vamos a isso. Um motivo para a saudade, na voz de Nuno de Aguiar, primeira proposta da edição de hoje do programa Senhor Fado.

O motivo para a saudade na voz de Nuno de Aguiar. Seguimos com mais uma mensagem e esta recebia aqui, é uma mensagem que recebia e que por acaso não está assinada. Está assinada pelo Bruno. Assinatura Bruno para esta mensagem diz o seguinte: boa tarde amigos da Rádio Amália, para sexta-feira gostava de ouvir Carlos Pinto.

muito no fado. Adoro essa mulher, dedicar só ao auditório. Obrigado, Bruno. Um abraço. Obrigado pela mensagem também. E vamos ouvir então Adoro essa mulher, a voz do fadista Carlos Pinto.

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1: Adoro essa mulher na voz do fadista Carlos Pinto. Seguimos nesta nossa sexta-feira, dia 25 de setembro, e eu vou dar os parabéns a todos aqueles que fazem anos precisamente neste dia 25 de setembro. Vamos olhar aqui então para a nossa lista de aniversariantes de hoje, dizendo que este é o Dia Internacional do Farmacêutico, Dia Mundial do Sonho, Dia Nacional da Sustentabilidade, Dia Mundial do Pulmão, nascimento também da atriz portuguesa Sofia Alves, e também o Museu do Fado está de parabéns hoje, inaugurado no dia 25 de setembro de 1998. Vou dar ainda os parabéns à Conceição e ao João Macedo, aniversário de casamento. Helena Matos de Matosinhos, fadista. Recordo hoje especialmente também aqui José Crispim, ele que faria anos hoje, fadista, infelizmente já nos deixou. Na verdade aqui a questão é uma outra. Ele deixou-nos precisamente no dia 25 de setembro de 2019, assim é que não faria anos hoje, mas está aqui a efeméride da partida de José Crispim. Ana Raquel Correia, filha da Mariana e do Álvaro Correia, também aqui o Gaspar Varela da Silva, na guitarra portuguesa, ele faz anos hoje também, grande talento. José Daniel Cova da Piedade Almada, faria anos hoje, infelizmente já não está entre nós, o amigo José Daniel. Jorge Dias do Cacém, Sintra, natural de Covas de Rio do Moro, Sintra. Rosângela Marrafa Chelas, Lisboa, natural de Lisboa, também está de parabéns. Maria de Jesus Cortesia Iriceira, Mafra, natural de Monção. Helena Paula Maurício, nora da Maria dos Prazeres de Pero Pinheiro. Ruth, nora da Paula Ventura do bairro de Santa Maria. Maria de Jesus Açafora, Sintra. Rosa Nunes do bairro da Paradela, Loures. Maria de Graça Santos Cacém. Paulo Santos, Fazendas de Almeirim. Rui Madeira, Lisboa. Manuel Pimenta, Loures. Carlos Batista de Odivelas. Francisco Nobre de Olhão. Fátima Franca.

Leitas da Ramada, Odivelas, Artur Ferreira, Rio Tinto, Porto, Amélia Teixeira, Sacavém, Loures, Amélia Vieira, de Santo António dos Cavaleiros, Loures, Manuel Guerra, do Zambujal, Loures, Alda Coelho, Miguel Nunes e Vítor Almeida. Aniversariantes então deste dia 25 de setembro. Muitos parabéns a todos, tenham um ótimo dia. Vou ler aqui mais uma mensagem da Conceição e do Carlos Fernandes de Viana do Castelo. Viva, esta semana o disco que vamos pedir é Barquito Corcel, na voz da Fábio Robordão. Gostávamos de o ouvir no vosso programa do dia 25 de setembro. Desejamos a toda a equipa da Rádio Amália um excelente fim de semana. Quanto a nós, despedimos com um até para a semana. Com os melhores cumprimentos, Conceição e Carlos Fernandes. Conceição e Carlos, muito obrigado por esta mensagem e para os dois um forte abraço. Ficamos então com este Barquito Corcel para a voz da Fábio Robordão.

Marquito Curcelo para a voz da Fábia Rebordão, meio-dia e 23. Aproveito também para deixar aqui uma sugestão que nos chegou. Vamos dar aqui uma sugestão para dia 26, portanto, para amanhã, precisamente. Eu tinha aqui a sugestão bem pertinho de mim, mas entretanto. O que é que se passou? Enfim, já lá vou à sugestão, então, entretanto, algo aqui digitalmente que falhou, mas já lá vamos, então. Fique atento que tenho aqui uma sugestão para si. Para já, aproveito para ler o e-mail, a mensagem deixada pela Olga Susana Gabriel de Mei Martins. Boa tarde, Sr. António Vieira, venho por este meio, por favor, pedir um fado para dia 25. Carlos Ramos em O Amor é Louco, dedica ao Sr. José Casaca, à Dona Maria José Camões, à Dona Maria Orlanda e à Dona Fátima Gonçalves. Com um beijinho e muita saúde. Um beijinho para a equipa e para o Sr. António Vieira e família. Um beijinho com muita saúde e felicidades. Muito obrigada, Olga. Um beijinho também. Obrigado pela sua simpatia, como sempre. E vamos a isso ouvir então este tema. Chama-se O Amor é Louco, para a voz de um dos grandes intérpretes de sempre da história do fado e da música portuguesa. Falo de Carlos Ramos.

O Amor é Louco, na voz de Carlos Ramos, 28 minutos depois do meio-dia. Vamos ler mais uma mensagem que estava aqui para ser lida, mas antes disso vou dar então a sugestão que eu tinha para si. É a gala Armando Tavares, que se vai realizar na Biblioteca de Marvila já amanhã, 26 de setembro, às 21 horas. Clube Lisboa Amigos do Fado é quem está por detrás desta gala Armando Tavares, com os artistas Carlos Sobral, Quinda Almeida, Gil Costa, Vitor Lemos, João Delgado, Ana Paula Santos, Bruna Duarte, Filipa Vieira, Glória Antunes, Vanessa Sequeira, na guitarra Flávio Cardoso, na viola Bartolomeu Barona, em Marvila, Biblioteca de Marvila, amanhã, depois das 21 horas. Fica aqui então esta informação. Ficamos agora com mais uma mensagem, como tinha prometido, do Adelino Agostinho Lopes. Diz o seguinte: boa tarde, meu amigo, gostaria de pedir para o dia 25 de setembro, dia do seu aniversário, um fado do meu pai Abel Lopes, para dedicar a todos vocês e ao vasto auditório, para todos nós e para todos nós que o relembramos. Abraço atenciosamente, Adelino Lopes. Adelino, um forte abraço, com certeza vamos ouvir então aqui a voz de Abel Lopes, que recordamos hoje especialmente em Meia Laranja.

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3: Sr. Fado, alma de um povo, a sua sessão de fados pedidos da hora do almoço. Vamos agora conversar com Maria Blair, Maria Belmira, não é assim? Eu julgo que era assim, não é assim, Maria? Estou, Maria?
4: Sim, estou.
3: Viva!
4: Maria, estou aqui com muita pouquinha rede.
3: Pois, eu de facto também não estava a ouvi-la.
4: Com vocês, porque eu tenho aqui a rede de banho.
3: Eu também não estava a ouvi-la muito bem há bocadinho. Portanto, o seu nome é Maria Belmira.
4: Dos óculos de Odivelas, os olhos merecem melhor, e agora com o parque infantil.
3: Maria, eu estava-lhe a perguntar o seu nome. É Maria Belmira, certo?
4: Já.
3: A Maria não me está a ouvir. Maria, está a ouvir-me?
4: Amália Rodrigues,
3: não. Nada feito.
4: Essa que já foi tua.
3: Certo.
4: E, pronto, e vai para o amiguinho e para as suas filhinhas e sua esposa e para todos os amiguinhos que estão na escuta. E vai também para um casal que está na Alemanha, que é o senhor Eduardo e a dona Bem-vinda, que também já estiveram aqui no restaurante da minha filha. E o restaurante é da tia Rosa, é da minha filha e do meu género. E eu sou muito velhinha, estou aqui com ela. Estou aqui na casa dela.
3: Oh, Maria, mas está a ouvir-me?
4: E esses coitadinhos já vieram aqui e esses casal. Um beijinho para eles também. E para vocês, pronto. Para todos os ouvintes desta rádio, que isto é uma maravilha.
3: Maria, mas está a ouvir-me ou não?
4: Estou.
3: Ah, é que eu estava a falar consigo. Maria não me dá a corda, não me dá troco. Maria, eu estava-lhe a perguntar, como eu estava a ouvir mal.
4: Ah, a falta de rede é muita.
3: Pronto, então ficamos assim. Um beijinho para si, Maria. Muito obrigado. A Maria, de facto, não me está a ouvir nas melhores condições e eu compreendo isso, pronto. Mas fica aqui o essencial da participação com a voz de Amália em A Mulher Que Já Foi Tua.

0: A mulher que já foi tua, Amália, 21 minutos para a uma. Vamos agora conversar com o Piedade Oliveira de Lousa, já está em linha. Piedade, seja bem-vinda, boa tarde.
1: Boa tarde, Sr. António. 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
0: Ora bem, isso mesmo, Piedade. E hoje, quem é que vamos ouvir?
1: Vamos ouvir o Nuno da Câmara Pereira. Anda daí, anda comigo.
0: Anda comigo, é assim o tema. E é para dedicar a quem este tema?
1: É para dedicar à família Jesus, à família Raticha, à Rosa Silva.
0: Uhum.
1: E é ao Sr. Rui Carteiro e ao seu pai Anselmo.
0: E um beijinho para si, Piedade. Bom fim
1: obrigada,
0: de semana.
1: Obrigada, igualmente, Sr. António.
0: Tenho um ótimo fim de semana também e obrigado pela sua participação aqui no nosso Sr. Fado, a propósito do Nuno da Câmara Pereira. Ele vai celebrar 50 anos de carreira no Coliseu de Lisboa, dia 18 de junho de 2027. Uma oportunidade única de ver o Nuno da Câmara ao vivo num palco muito especial, aliás, num palco muito especial para o próprio Nuno da Câmara Pereira, que regressa então a este palco do Coliseu para um concerto muito especial, e é um concerto que tem também convidados muito especiais. Vai fazer-se acompanhar, ou vão passar por lá pelo palco, o Rodrigo, o Custódio Castelo, Jorge Fernando, Artur Batalha, Mário Pacheco, algumas figuras que fizeram também parte desta carreira de Nuno da Câmara Pereira, 50 anos no Coliseu de Lisboa, dia 18 de junho de 2027. Vamos ouvi-lo aqui com Anda Comigo.

0: Cavalo. Anda comigo para a voz de Nuno da Câmara Pereira. 17 minutos para a uma. Vamos agora atender mais uma chamada, mais um pedido nesta tarde de sexta-feira. Bom fim de semana, aproveito também já para desejar um ótimo fim de semana a todos aqueles que nos escutam do almoço, não é? E vamos tentar perceber quem é que está aí desse lado pronto para participar no nosso Senhor Fado. Agora atendendo aqui um pedido em direto. Vamos então saber quem é que vai participar de seguida no nosso programa. Pode ligar, já que não está aqui ninguém, pode ligar o 210-5740, 210-5740. Portanto, vamos agora saber quem é que está aí. Ora, viva, boa tarde.
1: Boa tarde, Sr. António Vieira.
0: Muito boa tarde. Olá, Carlos, como é que está? Bem disposto?
1: Olha, estamos a almoçar.
0: Muito bem, faz bem. Eu por acaso, hoje também... Estou a pensar, ainda vai tão longe, ainda vai tão longe o meu horário de almoço, mas pronto.
1: Eu acho que o Maralhas hoje já se despachou por prima que a gente.
0: Acha que sim?
1: Ele não se deixa atrapalhar.
0: Ele não se deixa atrapalhar. Carlos, vamos à nossa frase.
1: Fábrica de óculos de Odivelas, os seus olhos merecem o melhor e também que aquele fabuloso espaço infantil.
0: Muito bem, Carlos, e quem é que vamos ouvir hoje?
1: O Fernando Amorim ainda não deu para.
0: Ainda não, ainda não.
1: Então vai a minha mãe, a pobrezinha.
0: E é para dedicar a quem?
1: Como sempre,

0: E depois não é o mexilhão, é, pois é o António Vera que se lixa.
1: Pois, aí é que está. É, alguém que veja as coisas como elas são.
0: Bom fim de semana.
1: Carlos, um grande abraço. Obrigado, obrigado. Um forte abraço e ficamos então com este tema para a voz de Fernando Maurício. Minha mãe é pobrezinha.

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0: Fernando Maurício, vamos seguir caminho a 10 minutos da uma para agora conversarmos um pouco com o Carlos Melo, que já está em linha. Viva Carlos, boa tarde.
1: Boa tarde. Fábrica dos óculos, óculos.

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1: Ora bem, Carlos, bem disposto?
0: Ainda não, estou à espera de almoço.
1: Ainda está à espera de almoçar, muito bem. Então vamos lá, quem é que vamos ouvir hoje?
0: A Luísa Prezão, o amor é louco.
1: Para dedicar a quem?
0: Ao Ramiro Damas, ao António Lázaro dos Açores, a familiares e amigos e para o apresentador, para as meninas, e até para a semana.
1: E um forte abraço para si também, amigo. Obrigado pela participação e ficamos com O Amor é Louco para a voz de Luísa Frazão.

0: Luísa Frazão e este O Amor é Louco, a 6 minutos da 1. Vamos agora conversar com o Olímpio Santos de Corroios. É ele quem já está em linha. Ora viva, Olímpio, seja bem-vindo. Boa tarde.
1: Boa tarde, amigo António Vieira. 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
0: Ora, muito bem, Olímpio. Como é que está? Bem disposto?
1: Eu já 1-0, pronto.
0: Já está 1-0. Então, mas então isto é assim, não se espera por ninguém. Olímpio, olha, já agora fica curioso. E o que é que foi o almoço? Diga-me lá o que é que foi.
1: Carne de porco alentejana.
0: Ah, ainda por cima. Está bem.
1: Ah, eu.
0: Tá, então vamos mudar de assunto, vá. Olímpio, o que é que vamos ouvir?
1: Vamos ouvir Helena da Cruz, Túnica Negra.
0: Com certeza, para dedicar a quem, amigo?
1: As dedicatórias são para o meu amigo João Martelo do Feijó, para a minha amiga Piedade da Quinta do Rochinol e para todos os amigos e todos os ouvintes da Rádio Amália. Um bem-aja para todos e até para a semana, se Deus quiser. E para si, um forte abraço. E carrega Benfica.
0: Muito bem, e fica sempre bem essa assinatura. Olímpio, um abraço, obrigado. Bom fim de semana. E ficamos agora com a Helena da Cruz em Túnica Negra.

0: Túnica Negra Helena da Cruz, sei que já está aí alguém, mas não sei quem.
1: Isabel Macedo da Pova de Santiria.
0: Olá, Isabel, como é que está?
1: Tudo bem, já há muito tempo que não falava com o senhor António Vieira, às meninas e à esposa.
0: Tudo bem.
1: Senhor, como é que está essa saúde?
0: Está tudo bem, felizmente, tudo bem, Isabel.
1: Pronto, espero. Precisa que esteja tudo bem com a saúde.
0: Espero que com a Isabel também.
1: Tudo, graças a Deus. Olha, vamos Sim. ouvir a Maria Lisboa no Cacereiro.
0: Muito bem, e é para dedicar a quem?
1: Fábrica dos Óculos Odivelas, seus olhos merecem melhor com o espaço infantil.
0: É verdade, faltava isso. Maria faltava Lisboa, isso. Cacereiro, para dedicar a quem, a Isabel?
1: Para dedicar ao Sr. Joaquim Quiteres, à Manuela Domingos, que está cá, que é da Pua de Lousa, e a toda a gente que gosta de fado e para a mala, e para o senhor Maralhas, que está de férias, que esteja tudo bom e desejo um feliz fim de semana para todos vocês.
0: E um beijinho para si, muito obrigado por esta.
1: Olha, 0-0.
0: Está, olha, pronto, ainda bem, alguém que espere por mim. Um beijinho, Isabel, beijinhos e obrigado pela sua participação. Vamos escutar então Maria Lisboa em O Carcereiro.

0: O carcereiro para a voz de Maria Lisboa, 3 minutos depois da uma. Vamos agora conversar com Florinda Caldeira de Cascais, que já está em linha. Florinda, seja bem-vinda. Boa tarde.
1: Boa tarde, Sr. António Vieira. Fábrica dos Ovos e Odivelas, seus olhos merecem o melhor e também com espaço infantil.
0: Muito bem, Florinda. Espero que esteja bem disposta. E hoje com vontade de ouvir quem?
1: O Hélder Motinho, em Estrela Mãe.
0: E é para...
1: Sim. Para dedicar à Dona Manuela Balbino e ao seu filho João, à Dona Mariana Salgueiro de Montemor Loures, à Dona Piedade Esteves e à sua família, às minhas irmãs Joana e Vitória e a todos vocês aí da Rádio Amália, com um grande beijinho para todos e até para a semana, Sr. António Vieira, muito obrigada.
0: Um beijinho grande para si, muito obrigado. Obrigada também pela sua participação aqui no nosso programa. E ficamos agora com este Estrela Mãe, para a voz de um intérprete de facto notável, Hélder Motinho.

0: Estrela Mãe para a voz do Hélder Moutinho, 1:07. Vamos agora atender mais uma participação aqui no nosso Senhor Fado. Ora viva, boa tarde.
1: Boa tarde, senhor. Carlos Matos de Alcochete, Carlos Marinheiro de Alcochete.
0: Olá, Carlos, bem disposto.
1: Sempre bem disposto. Estava a ver o que mais entrava. Uma semana, pá, uma
0: Mas
1: semana.
0: Conseguiu hoje,
1: Pois Carlos... é isso que nos faz viver.
0: Carlos, então vamos a isso. Vamos à nossa frase.
1: A frase: a fábrica de óculos de Odivelas existe porque os nossos olhos e de todo o mundo merecem o melhor. E também com um espaço magnífico para as criancinhas se divertirem.
0: É isso mesmo. E hoje, quem é que vamos ouvir?
1: Vamos ouvir o Vítor Ribeiro no fado Amigo Maralhas.
0: É para dedicar a quem este tema?
1: Para dedicar ao Gilberto Fumaças, o filho da minha escola, de Alcochete. Para o Eduardo Sebastião de Chelas, que esta hora está quase a lanchar, não é? E para o Vítor Ribeiro, o fadista. E vai para o António Dourado e a sua esposa, a Dona Lourdes. E um grande abraço para o Major Guimarães e toda a família, que regoce bem as férias. Para todos os seus familiares, um grande abraço, um bem-aja. São os votos sinceros deste vosso amigo Carlos Marinheiro. E até breve, se não for antes. E agora vou às migas.
0: Claro, faz muito bem, faz muito bem. Olha, pudesse eu também ir. Um grande abraço, Carlos, e obrigado pela sua participação. E vamos ficar aqui então com Amigos Joaquim Maralhas para a voz de Vítor Ribeiro.

0: Amigos Joaquim Aralhas, a voz de Vítor Ribeiro neste caso, 1:11, vamos agora conversar com mais um ouvinte que está pronto para participar no Senhor Fado, pelo menos está a tentar participar, ligando o 210-5740, vamos então saber quem é que está aí desse lado para escolher um fado, é esse o grande objetivo, ter aqui as vossas escolhas, precisamente. Ora, viva, boa tarde.
1: Boa tarde, Sr. António Vieira.
0: Muito boa tarde.
1: Como é que está?
0: Eu estou bem, estou a falar com quem?
1: Está a falar com a Maria José Camões da Bobadela.
0: Olá, Maria José. Maria José Camões, estamos em direto.
1: Estão boas?
0: Estão boas. Estamos em direto e eu vou.
1: Está tudo bem,
0: também,
1: não é?
0: Também está tudo bem. Vamos à nossa frase, Maria José.
1: A frase é: fábrica dos ossos de Odivelas, os seus olhos merecem o melhor e com espaço infantil.
0: Então, Maria José, quem é que vamos ouvir?
1: Vamos ouvir a Maria Teresa de Noronha no Fado das Horas, Sr. António Vieira.
0: Muito bem, e é para dedicar a quem?
1: Dedicar à Dona Cristina Pintas Galveias um beijinho, à Dona Olga Gabriel um beijinho, que ela hoje já me dedicou um fado, um beijinho para ela, para a Dona Fátima Gonçalves um beijinho também para ela, e para o meu sobrinho de Braga um beijinho para a Rosa Schneider, Ricardo Schneider. E para o Sr. António Vieira, tudo bom, beijinhos às suas meninas, para a sua esposa, e agradeço o Sr. Vieira, a semana passada não me atendeu.
0: Pronto, mas entendi hoje. Ainda fui a tempo, ainda fui a tempo. Um beijinho, Maria José, e muito obrigado pela sua habitual simpatia e também por pedir este tema, que é um clássico, o Fado das Horas, para a voz de Maria Teresa de Noronha, uma das grandes intérpretes também da história da nossa música.

0: Fado das Horas, Maria Teresa de Noronha. Vamos agora conversar com o Joaquim Oliveira, que já está em linha. Caro Joaquim, muito boa tarde.
1: Muito boa tarde para vocês aí na rádio.
0: E o Joaquim liga-me de Vila Nova de Erra, Coruche. Exatamente. Joaquim, vamos à frase então.
1: Fábrica dos óculos de Odivelas, os nossos olhos merecem o melhor e também com espaço infantil.
0: Ora bem, Joaquim, e hoje quem é que vamos ouvir?
1: Era o João Brasa e o Fado do Sobreiro.
0: Para dedicar a quem?
1: Olha, é para mim, para vocês aí na rádio e para todas as pessoas que gostem de ouvir o Fado.
0: Um forte abraço para si, Joaquim. Sim, sim. E muito obrigado.
1: Muito obrigado.
0: Obrigado pela sua participação também aqui no nosso programa e ficamos com o Fado do Sobreiro para a voz do João Brasa.

0: Para a voz de João Brasa, 1:20, vamos atender mais um pedido na edição de hoje do Sr. Fado. Ora viva, boa tarde.
1: Boa tarde.
0: Boa tarde, estou a falar com quem?
1: Maria Amélia Lopes dos Olivais.
0: Maria Amélia Lopes dos Olivais. Olá, Maria Amélia, está. Como é que está?
1: Está tudo bem, já almocei, graças
0: Olha,
1: a Deus.
0: Pronto, já estão todos melhor do que eu. Todos melhor do que eu.
1: Com certeza.
0: Maria Amélia, e vamos então à nossa frase.
1: Fábrica dos óculos de Odivelas, os seus olhos merecem o melhor e também com o espaço infantil.
0: Ora bem, muito bem. E quem é que vamos ouvir hoje?
1: Se puder ser o Gonçalo Salgueiro, como chuva em agosto.
0: Muito bem. E é para dedicar a quem este tema?
1: A todas as pessoas que gostam de ouvir. E para mim, principalmente, que gosto muito de ouvir.
0: Muito bem. E é só, aliás, queria perguntar?
1: Sim, é só.
0: Muito bem. Então um beijinho para si.
1: Daqui a 2 meses volto a ligar.
0: Ok.
1: Meu Deus. Uma pessoa qualquer dia não tem dedo.
0: Pronto. Olha. Mas conseguiu hoje. Vamos focar-nos no positivo, não é?
1: É a primeira vez que consigo falar com o Sr. António, porque já liguei 2 ou 3 vezes, mas muito aos anos que eu ando a tentar.
0: Exato.
1: Muito difícil.
0: Mas conseguiu hoje, é o que eu lhe dizia. Conseguiu hoje e ainda bem. E obrigado também,
1: por
0: este bocadinho em que falámos. E espero encontrá-la por aqui outras vezes também.
1: Vamos ver.
0: Um beijinho, obrigado e bom fim de semana. O gosto foi meu, claro, e já lá vamos então a este pedido para a voz do Gonçalo Salgueiro. 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Vamos então ficar com este tema que vamos escutar agora mesmo para a voz do Gonçalo Salgueiro. Chama-se Como Chuva em Agosto.

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10: 1h33, vamos atender mais um pedido para a edição de hoje do Senhor Fado. Ora viva, boa tarde.
11: Olá, como está?
10: Olá, eu estou bem, estou a falar com quem?
11: Sou Ana das Neves do Porto.
10: Olá Ana, como é que está?
11: Tudo bem, obrigada.
10: Felizmente, felizmente. Ana, vamos então à nossa frase para depois ficarmos a saber o que é que vai querer ouvir.
11: Está bem. Fábrica de óculos. Eu até me engasguei, desculpe lá.
10: Não, tudo bem.
11: Não contava, pensei que me tinha enganado no número. 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Fica o espaço infantil.
10: Ora bem, é isso mesmo, Ana. E diga-me então, quem é que vamos ouvir agora?
11: Vamos ouvir a Amália Rodrigues.
10: Já ouvimos, Ana. Sim,
11: então,
10: sim.
11: Então vai escolher, escolhe-me um fado bonito à sua maneira.
10: Então, mas diga-me lá, assim uma voz de que goste, diga-me lá.
11: Por exemplo, gosto do...
10: E depois eu escolho o fado dentro dessa voz.
11: Sei lá. Olha, posso ir a Madure...
10: Sim.
11: Madure... Boa.
10: Ah, ok, já sei, já estou a ver qual é que é, sim. Sim, Cláudio Maduro, não é? Então, e é para dedicar a quem?
11: É para dedicar à Clementina, à Leonor Alves, Rosa Maria e Maria Jacinta. E beijinhos para elas, que estão à espera, a só ouvir, do Santo Tirso de Porto, Santo Tirso. E beijinho, bom fim de semana. Um beijinho para si e tudo bom.
10: E um beijinho para si também.
11: Obrigada.
10: Ana, um grande beijinho. Obrigado por ter ligado. E ficamos com este Voa para a voz de Cláudia Maduro.

0: Voa para a voz de Cláudia Madur. Agora vamos falar com a Mila do Cacém. Olá, Mila, seja bem-vinda.
1: Olá,
0: boa tarde.
1: António Vieira, boa tarde, como está?
0: Eu estou bem, a Mila também?
1: Também, graças a Deus, tudo bem.
0: Isso
1: a família
0: é que importa.
1: Também, está
0: também,
1: bem?
0: Também, isso é que importa, ótimo. Mila. E quem é que vamos ouvir hoje?
1: Vamos ouvir.
0: Não, a nossa frase primeiro, é verdade.
1: Então vamos à frase.
0: É verdade, vamos lá à frase.
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0: Olha, Mila, pediu-me o Arthur Batalha, mas com esse nome em particular eu não encontrei nada. Tenho aqui outros temas, por exemplo, o Meu Irmão Fora da Lei.
1: Exato, é esse mesmo.
0: Ah, esse mesmo, então pronto, porque a Mila disse o meu amigo, meu irmão.
1: Foi, eu enganei.
0: Neste
1: exato.
0: Caso, Meu Irmão Fora da Lei, com certeza, esse tenho aqui, sim. E para quem é que vamos dedicar
1: Ora,
0: este tema?
1: Para dedicar ao meu marido, João Carapeto, é para um amigo dele, um amigo de infância, que é o Sr. Carlos Vidal, É para a minha amiga Alicinha, para o Sr. Henrique, esposa, que é a Dona Isabel, e o Sr. Joaquim e a Dona Margarida, e para todo o auditório do Rádio Amália.
0: E um forte abraço para si também. Muito obrigado também.
1: Obrigado, um beijinho.
0: Um forte abraço, um grande beijinho, Mila. Obrigado pela sua participação. E ficamos então com Meu Irmão Fora da Lei para a voz de Arthur Batalha.

0: Meu irmão fora da lei, na voz de Arthur Batalha, 15 minutos para as duas. Vamos agora atender mais um pedido na edição de hoje do Senhor Fado, edição desta sexta-feira, dia 25 de setembro. Boa tarde a todos e bom fim de semana também, já sabe, também sempre na nossa companhia. Quanto a este Senhor Fado, ainda temos aqui mais pedidos para atender, até bem pertinho das duas. Basta para isso ligar o 21 010 5740, 21 010 5740. Vamos saber quem é que está aí desse lado já. Ora, viva, boa tarde.
1: Boa tarde, Sr. António Vieira, como está?
0: Eu estou bem, estou a falar com quem?
1: Piedade Esteves, da Agualva.
0: Olá, Piedade, bem disposta?
1: Está tudo bem com o Sr. António Vieira?
0: Eu estou
1: as
0: bem.
1: As três meninas, está tudo bem?
0: Tudo bem, feliz.

0: e dedicar também a mim, para elas, para elas todas três e para a família dela. E para toda a Rádio Amália também.
1: E um beijinho para si, Piedade, muito obrigado pela sua participação também. Um ótimo fim de semana, claro. Ficamos então com Ave Maria Fadista, para a voz da Cuca Roseta.

0: Ave Maria Fadista para a voz da Cuca Roseta, 10 minutos para as duas. Tenho aqui em linha Vítor Ribeiro, fadista. Ora viva, Vítor, seja bem-vindo.
1: Boa tarde, amigo Maranhas. 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
0: Neste caso, amigo António, neste caso, hoje.
1: Sim,
0: não faz mal, não faz mal. Não faz mal, Vítor. Então, ora essa.
1: É o hábito,
0: e com certeza, claro. Vítor, quem é que vamos ouvir hoje?
1: Vamos ouvir o Stoffel, Francisco Stoffel, num fato qualquer, que eu não sei os nomes dos fados dele.
0: Ok, então olha,
1: ela é prima aqui da minha companheira, eu quero ouvir. Tá
0: claro,
1: bem?
0: Então vou escolher, ou melhor, já escolhi aqui o fado Meu Destino.
1: Destino.
0: E é para dedicar a quem este tema?
1: Para dedicar ao Aurora das Furnas e seus familiares, ao amigo Carlos Marinheiro, que ele há bocado também me dedicou o fado, e foi ele que me pediu a minha voz. E, portanto, aos meus

0: Primos Carlos Ribeiro e Armanda Ribeiro, quanto a nós, continuação de bom trabalho.
1: Muito bem.
0: Beijinhos para as suas meninas.
1: Muito obrigado, Vítor.
0: Um abraço para si e até à próxima. Não digo até para a semana, porque o amigo para a semana não está.
1: Exatamente. Mas já cá estará o Joaquim.
0: Ainda hoje estive aí ao pé de vocês.
1: A sério? Não, passou por aqui perto? Quando é assim?
0: Fui aí à clínica, que é mesmo aí ao vosso
1: sim,
0: lado.
1: Sim, sei.
0: E realmente não tinha tempo, tinha coisas a fazer, fui-me embora. Eu tive para subir aí, mas depois...
1: Mas pode, Vítor, quando é assim, pode vir cá fazer-nos uma visita rápida, quando tiver mais tempo, como é lógico, apenas para nos cumprimentarmos.
0: Sim,
1: está
0: sei,
1: sempre à vontade, Vítor.
0: Eu sei, conheço perfeitamente, eu já cantei aí várias vezes.
1: Sim, eu sei disso. Vítor, um forte abraço agora e obrigado pela sua participação. Muito obrigado e ficamos então com a voz de Francisco Stoffel para o final, em Meu Destino. Quanto ao Sr. Fado, já sabe, tem o patrocínio da fábrica dos óculos de Odivelas, voltará na segunda-feira com o mesmo patrocinador nas 2 horas, claro, está sempre a fábrica dos óculos de Odivelas ao longo deste programa. Foi um enorme gosto ter estado por aqui ao longo destas 2 semanas, passa muito rápido, a verdade é essa, e para mim é sempre muito bom poder falar com todos e trocarmos umas ideias, estar aqui também a escutar algumas vozes que, enfim, eu vou ouvindo, é verdade, mas com quem não tenho a oportunidade de ir conversando. E, portanto, esta é sempre uma boa oportunidade de nos encontrarmos à distância física, é verdade, mas já à proximidade da rádio. Para todos um forte abraço, muito obrigado, e ficamos então com o Meu Destino na voz de Francisco Stoffel.

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0: Notícias na Rádio Mal, edição de Sofia Simões. Boa tarde, Sofia.
1: Muito boa tarde. O número de idosos que morreram na sequência de um surto de gripe A num lar do Conselho de Estremoz, no Alentejo, subiu. São já 4 as vítimas mortais. Neste momento há 3 idosos internados e 1 em observação. Em comunicado, a Unidade Local de Saúde do Alentejo Central fez esta sexta-feira o balanço. Morreram mais 2 utentes em relação a ontem, dia em que tinham sido confirmadas já 2 mortes. O Ministro das Infraestruturas e Habitação reconheceu hoje que o Governo não vê a luz ao fundo do túnel na crise dos combustíveis. Declarações de Miguel Pinto Luz numa conferência organizada pela CNN Summit em Cascais. O governante revelou que foram executados mais de 2,5 milhões de apoios a empresas na sequência desta crise. Tratam-se, explica, dos apoios anunciados pelo Governo em abril, cujas candidaturas fecharam no final de agosto. Pinto Luz não fechou, no entanto, a porta a novos apoios. Entretanto, o Governo aceitou reunir-se com empresários do setor das terraplanagens, que esta manhã protestaram

0: Em marcha lenta na A42, A41 e A1, protesto que terminou na cidade de Coimbra. O ministro das Infraestruturas classificou o protesto como um nicho, mas aceitou o pedido para uma reunião que vai ter lugar na próxima segunda-feira pelas 11 da manhã. Outra das revelações feitas por Pinto Luz na conferência da CNN Summit foi em relação à proibição de pesados durante o dia na Vice e no Porto. O governante avançou que houve uma redução de 50% dos caminhões que atravessam a via de cintura interna. Em relação ao preço dos combustíveis na próxima semana, o gasóleo deve ficar 6 cêntimos mais barato, enquanto a gasolina vai ter uma descida mais ligeira, 2 cêntimos por litro. As contas são feitas pela SICO. O governo deverá, no entanto, reduzir o valor do desconto do imposto sobre os produtos petrolíferos e energéticos, pelo que a descida de preços pode ser um pouco inferior. Portugal falhou prazos nas regras ambientais e, por isso, a Comissão Europeia abriu hoje 2 procedimentos de infração a Portugal por falhas na transposição de legislação na área do ambiente e combate à poluição. Os Estados-membros tinham de notificar a transposição da diretiva para integrar as regras no direito nacional até 5 de agosto. Portugal terá ainda de responder ao Executivo Comunitário sobre a falta de notificação das medidas de transposição integral da diretiva relativa às emissões industriais e da pecuária. Leão XIV está em Paris para uma visita de 4 dias à França, a primeira enquanto Papa. O discurso do Sumo Pontífice começou com agradecimentos ao presidente francês Emmanuel Macron. Luís XIV lembrou ainda as armas nucleares que não traz a insegurança e vincou que a inteligência artificial ameaça a humanidade. Esta é a primeira visita do Papa à França. Estão marcados 2 principais acontecimentos: um encontro com jovens no Stade de France, que deverá atrair 80 mil pessoas, e a missa de amanhã na Place de la Concorde, para a qual se inscreveram mais de 600 mil fiéis e que deverá encher os Campos Elíseos e várias avenidas adjacentes. O Futebol Clube do Porto foi multado em quase 27 mil euros na sequência de incidentes no clássico de domingo com o Benfica para a Primeira Liga. O valor da multa foi revelado hoje pelo Conselho de Disciplina da Federação Portuguesa de Futebol. Recorde-se que foram arremessados vários objetos sem reflexo no jogo. O Conselho de Disciplina teve também mão pesada para o Benfica, que foi multado em 9.560 euros devido à utilização de engenhos pirotécnicos por parte dos seus adeptos. A informação está de regresso às 3. Até já.
1: 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Boa tarde.

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1: Seja bem-vindo a mais uma edição da Casa Portuguesa. Muito boa tarde a todos. Seguimos com Um Copo de Sol, Pedro Moutinho, e depois temos Raquel Tavares e logo depois também Fernando Maurício. Um belíssimo arranque para esta hora de programa.

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Fragata para a voz de João Ferreira Rosa. Daqui a pouco temos mais uma edição da rubrica Sei de um Rio. Para já, o meu destino é o fado Cuca Roseta.

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1: Património Mundial da Unesco é um título dado a locais, monumentos ou paisagens de valor universal e excepcional para toda a humanidade, tendo sido criado para garantir a sua proteção e preservação para as gerações futuras. Em Portugal temos vários locais classificados como Património Mundial da Humanidade. Indico somente alguns locais: Jerónimos, Paisagem de Sintra, Floresta Lauro e Silva da Madeira e muitos outros. Hoje falo sobre este tema porque as roças de São Tomé e Príncipe foram classificadas como Património Mundial. As roças de São Tomé e Príncipe são estruturas agroindustriais coloniais fundadas a partir do século XIX para a produção em larga escala de café e cacau. A classificação como Património Mundial pela Unesco é uma forma de proteger este património. É uma boa e importante notícia para os nossos irmãos de São Tomé e Príncipe.

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Agora ficamos com Gisela João e o tema Maldição. Depois também Fábia Rebordão em O Outro Lado da Viela. E mais à frente, neste mesmo programa, temos também Nova Escolha de Fernando Heitor. Ele é o convidado desta semana do programa Os Fados da Minha Vida.

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6: 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Daqui a pouco temos por aqui nova escolha de Fernando Heitor, convidado esta semana do programa Os Fados da Minha Vida. Aliás, o programa vai para o ar mais logo depois das 22 horas. Para já ficamos com o clássico Pomba Branca para a voz do Max.

das 4 na Rádio Amália. À hora certa vamos ter por aqui de novo as notícias. E a partir das 4 há a Casa de Fados com a Inga Oliveira. Fica em boa companhia. Para o final, Carlos Ramos e Meu Bairro Alto. A Casa Portuguesa estará de regresso na segunda-feira depois das 2. Um abraço, até lá e bom fim de semana.

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2: As notícias às 4 com Sofia Simões. Olá, viva, boa tarde.
3: Muito boa tarde. O Presidente da República promulgou esta sexta-feira 3 diplomas do Governo, diplomas que incluem o prolongamento dos apoios para compensar a subida do preço dos combustíveis. António José Seguro deu também luz verde ao alargamento do passe ferroviário verde aos serviços de transporte urbano em Lisboa e no Porto. O terceiro diploma prolonga a validade das atuais licenças de assistência em escala nos aeroportos de Lisboa, Porto e Faro. Os empresários das terraplanagens fizeram um balanço muito positivo da marcha lenta, que juntou hoje 450 viaturas contra o aumento do preço dos combustíveis. Em declarações aos jornalistas, Miguel Mendes, advogado, representante dos promotores da iniciativa, considerou o protesto como primeira vitória, depois de um ministro das infraestruturas ter admitido que o setor estava esquecido.
4: Ora bom, o balanço é muito positivo, julgo que já todos podemos reconhecer isso. Nós tivemos a participação de 117 empresas, mais de 450 veículos pesados. Hoje foi o dia em que demos voz, expressamos realmente, como bem disse, o nosso direito à indignação. Deixamos ao longo desta semana conhecidas as reivindicações do setor, que o Sr. Ministro das Infraestruturas e da Habitação reconheceu hoje ter ficado esquecido. E, portanto, hoje que tem voz e que temos união dentro dos membros do setor, julgo que podemos trabalhar para que o futuro destes homens, destas mulheres, destes empresários seja mais visível.
3: A marcha lenta reuniu empresas ligadas à extração de inertes, transportes, movimentação de terras e outras do ramo das terraplanagens e teve como objetivo exigir respostas concretas face ao aumento dos combustíveis. Procurador-Geral da República recusa que exista ambiente pesado entre a Polícia Judiciária e o Ministério Público. À margem de uma conferência em Bragança, Amadeu Guerra garante a normal colaboração entre as instituições após a realização de buscas na Polícia Judiciária esta quarta-feira por suspeitas de escutas ilegais.
5: Não há ambiente pesado. Isto é uma situação normal na vida democrática e, portanto, vamos nos preocupar em não criticar as ações da Polícia Judiciária. A Polícia Judiciária é uma instituição e merece todo o nosso respeito e, portanto, eu, da minha parte, continuo a respeitar a instituição. Fizemos muitas investigações importantes. Eu fui diretor do TSIAP quase 6 anos. Tivemos muitas investigações que vocês conhecem. Sempre colaborámos bem, sempre foram pessoas muito disponíveis e vamos continuar.
3: Procurador-Geral da República, Amadeu Guerra, explicou ainda que a participação de elementos da autoridade tributária e não da Polícia Judiciária nas buscas se ficou a dever a uma questão de próprio interesse da entidade. O gabinete do Diretor Nacional da Polícia Judiciária foi esta quarta-feira alvo de buscas. Em causa estarão suspeitas de escutas ilegais no âmbito do processo Futebolix. O Ministro da Educação acusou hoje a FENPROF de tudo ter feito para que corresse mal o processo de classificação digital dos exames nacionais. Fernando Alexandre, à margem de uma visita uma escola em Guimarães, no distrito de Braga, defendeu que isso e o governo retomar o pagamento aos professores classificadores incomoda. O ministro da Educação revelou ainda que o governo pagou 3 milhões de euros a mais de 11 mil professores classificadores, dos quais cerca de 10 mil receberam em agosto, como tinha prometido. A reivindicação da Federação Nacional dos Professores, que está na base do pedido de intervenção da Procuradora da Justiça, prende-se com o pagamento do trabalho suplementar realizado pelos professores classificadores e relatou dos exames finais nacionais do ensino secundário deste ano. Rezende decretou o luto municipal de 3 dias pela morte da bombeira. O luto municipal que decorre entre hoje e domingo foi decretado pelo Presidente da Câmara Municipal, Fernando Silvério. O autarca determinou ainda o cancelamento de toda a programação da Festa da Labareda, prevista para acontecer entre hoje e 29 de setembro, em respeito pela memória da bombeira e em solidariedade com a família e os bombeiros. A bombeira de 24 anos morreu durante o combate a um incêndio florestal na madrugada de hoje. em Barró, concelho de Rezende, no norte do distrito de Viseu. A bombeira terá sido socorrida, mas acabou por morrer no hospital de Lamego. O incêndio já se encontra em fase de resolução. No terreno estão ainda mais de 60 operacionais, apoiados por 23 veículos. A Câmara do Porto vota na próxima terça-feira o início do processo de revisão do regulamento da taxa turística. O aumento já foi admitido pelo Presidente da Câmara como um mecanismo para financiar os transportes gratuitos. O processo de revisão da taxa turística consta da proposta a que a Agência Lusa teve hoje acesso. Atualmente a taxa turística é de 3 euros. A receita da taxa municipal turística do Porto do ano passado foi de mais de 32 milhões de euros, um aumento de 54,5% face a 2024. A informação está de regresso às 5. Até já.
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2: Aqui está ela a chegar, a melhor informação de trânsito. Vamos olhar como está o trânsito por Lisboa. Temos lentidão na A5 desde Miraflores até ao Estádio Nacional. No sentido inverso, há também lentidão na descida da área de serviço de Oeiras e também na descida do Monsanto. Ainda pela segunda circular, com dificuldades à passagem pelo Campo Grande, com fila nos dois sentidos. Temos o IC19 também a registar a fila de Terceira até à reta da Amadora, e a ponte 25 de Abril já registra fila de Sete Rios até ao tabuleiro da ponte. O acesso da A5 está cheio. Vamos para o Porto, VCI sentido a Rábida Freixo, há trânsito resistente da Boa Vista até Francos. No sentido inverso, há fila do Nó do Mercado até chegar à A3 e à Avenida AEP apresenta lentidão nos dois sentidos da A4 até à VCI. Boa viagem com a Rádio Amália.
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0: Com este calor, quem nos dera ser sardinha. Fui ao mar buscar sardinhas com Amália, claro, no início de mais uma edição. Esta é a edição de final de semana do nosso programa
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0: Eu sou a Inga, cá estou a dar-lhe música por aqui de segunda a sexta-feira entre as 4 e as 8, a contar também com informação nesta sexta-feira com a Sofia Simões, como já deu para reparar, à hora certa, às 4, vamos ter informativos de hora a hora e também vamos ter o Paulo Monteiros com o trânsito de meia em meia hora a partir das 5 da tarde. Sou tua, sou sua. Anita Guerreiros, que linda voz de saudades. E logo depois vamos pela nossa Lisboa, que não é nada, uma Lisboa amargurada. E vamos escutar Ana Margarida.

Amargurada de Carlos Baleia e António Redes Cruz, o fado ao piano, com a voz de Ana Margarida ao piano, Renato Silva Júnior. Nome de fado para Cristiana Águas, está completo o primeiro painel de cantigas.

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Lisboa tem isto e muito mais. Lisboa dos meus amores, Natália Escoval, estamos a chegar às 4h30. Não é boato, não senhora. Temos outros boatos para ouvir na voz de Cristina Branco. E logo depois vamos conferir notícias de Santa Maria Maior.

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1: As sessões Open Zumba com Rafa Marvel estão de volta. O encontro está marcado para este sábado, 26 de setembro, a partir das 18 horas no Campo das Cebolas. Venha praticar exercício físico e divertir-se. A participação é livre. Coda Forte Dead é a mais recente mostra da Galeria Santa Maria Maior. Rui Soares Esteves põe fotografia a preto e branco, que explora a cena musical portuguesa como lugar de catarse, memória e renascimento. Até 10 de outubro, de segunda a sábado, das 14 às 20 horas, na Rua da Madalena, 147. A entrada é livre. António Vitorino de Almeida, 80 anos de carreira, é a exposição patente no acervo Santa Maria Maior. Uma homenagem que acompanha a atribuição ao maestro, pela Junta de Freguesia, da insígnia de mérito cultural. Até 10 de outubro, de segunda a sábado, das 14 às 20 horas, na Rua Serpa Pinto 2B, ao Chiado, a entrada é livre. A 6ª edição do Torneio de Futsal de Santa Maria Maior acontece já este domingo, 27 de setembro, no Complexo Desportivo da Verbena. Participam as equipas da Academia de Recreio Artístico, Centro Cultural Dr. Magalhães Lima, Grupo Desportivo do Castelo, Grupo Desportivo da Moraria e Grupo Gente Nova. A entrada é livre.
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estamos a 8 minutos das 5 da tarde. Antes de Sara Paixão também ouvimos a canção verde de Teresa Tarouca e O Meu Coração Tem Dias com Hélder Moutinho. Seguimos em frente até à hora certa. As notícias vão estar de regresso com a Sofia Simões e logo a seguir vamos conferir o trânsito com a ajuda do Paulo Monteiro. Para nós, o fado é vida. Para Cláudia Leal também o é.

Vida com Cláudia Leal. Nuno da Câmara de Pereira está a festejar 50 anos de carreira, já que foi anunciado a 18 de junho do próximo ano, 2027. A noite do Coliseu é para celebrares com Nuno da Câmara de Pereira. Maria, se fores ao baile, é a nossa última sugestão musical. Para continuarmos nesta celebração de 50 anos de cantigas.

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2: Muito boa tarde. O Presidente da República continua a ter confiança na Polícia Judiciária. António José Seguro espera que seja reforçada com os resultados da investigação em curso do Ministério Público ao Diretor Nacional desta Polícia, Carlos Cabreiro. Declarações do Chefe de Estado, hoje à saída do Centro de Congressos do Estoril, no Conselho de Cascais. Já o Ministro da Administração Interna recusou comentar publicamente as buscas realizadas esta semana no gabinete do Diretor Nacional da Polícia Judiciária. Luís Neves afirma que não comenta qualquer investigação. Numa reação à aprovação da Comissão Parlamentar de Inquérito do Chega pelo Presidente da Assembleia da República, o Ministro da Administração Interna reiterou que mantém total tranquilidade sobre o inquérito. Também hoje, o Procurador-Geral da República recusou que exista ambiente pesado entre a Polícia Judiciária e o Ministério Público, à margem de uma conferência em Bragança. O Procurador-Geral da República garante a normal colaboração entre as instituições após a realização de buscas na Polícia Judiciária esta quarta-feira por suspeitas de escutas ilegais.
3: Não há ambiente pesado. Isto é uma situação normal na vida democrática e, portanto, vamos nos preocupar em não criticar as ações da Polícia Judiciária. A Polícia Judiciária é uma instituição e merece todo o nosso respeito e, portanto, eu, da minha parte, continuo a respeitar a instituição. Fizemos muitas investigações importantes. Eu fui diretor do TSIAP quase 6 anos. Tivemos muitas investigações que vocês conhecem. Sempre colaborámos bem, sempre foram pessoas muito disponíveis e vamos continuar.
2: Procurador-Geral da República, Amadeu Guerra, explicou ainda que a participação de elementos da Autoridade Tributária e não da Polícia Judiciária nas buscas se ficou a dever a uma questão de próprio interesse da entidade. O gabinete do Diretor Nacional da Polícia Judiciária foi então esta quarta-feira alvo de buscas. Em causa estarão suspeitas de escutas ilegais no âmbito do processo Futebol Leaks. Por outro lado, o Presidente da República reiterou ainda que está muito preocupado com as dificuldades financeiras que afetam os portugueses. Declarações de António José Seguro, quando questionado sobre a marcha lenta que centenas de camionistas realizaram esta manhã, a propósito dos apoios anunciados pelo Governo para fazer face ao aumento dos preços, o Chefe de Estado salienta que esta é uma situação excepcional, de dimensão europeia e global, pelo que acrescenta, a União Europeia tem de olhar para a situação das famílias e das empresas. E os empresários das terraplanagens fizeram um balanço muito positivo da marcha lenta, que juntou então esta manhã 450 viaturas contra o aumento do preço dos combustíveis. Em declarações aos jornalistas, Miguel Mendes, advogado, representante dos promotores da iniciativa, considerou o protesto como a primeira vitória, depois de o ministro das Infraestruturas ter admitido que o setor estava esquecido.
4: Ora bom, o balanço é muito positivo, julgo que já todos podemos reconhecer isso. Nós tivemos a participação de 117 empresas, mais 450 veículos pesados. Hoje foi o dia em que demos voz, expressamos realmente, como bem disse, o nosso direito à indignação. Deixamos ao longo desta semana conhecidas as reivindicações do setor, que o senhor Ministro das Infraestruturas e da Habitação reconheceu hoje ter ficado esquecido. E, portanto, hoje que tem voz e que temos união dentro dos membros do setor, julgo que podemos trabalhar para que o futuro destes homens, destas mulheres, destes empresários seja mais visível.
2: A marcha lenta reuniu várias empresas e teve como objetivo exigir respostas concretas face ao aumento dos combustíveis. O Presidente da República promulgou esta sexta-feira 3 diplomas do Governo, diplomas que incluem o prolongamento dos apoios para compensar a subida do preço dos combustíveis. António José Seguro deu também luz verde ao alargamento do passo ferroviário verde aos serviços de transporte urbano em Lisboa e no Porto. O terceiro diploma prolonga a validade das atuais licenças de assistência em escala nos aeroportos de Lisboa, Porto e Faro. Os Ministros das Finanças e dos Assuntos Parlamentares apresentam aos partidos, com representação parlamentar, as linhas gerais da proposta de orçamento do Estado para o próximo ano, entre segunda e quarta-feira. Na segunda-feira, na Assembleia da República, a partir das 5 da tarde, vão ser já recebidos os grupos parlamentares do Chega e do PS. O Parlamento vai debater na generalidade a proposta do Governo do Orçamento do Estado para o próximo ano, nos dias 27 e 28 de outubro, estando a votação final global prevista para 24 de novembro. Por lei, a proposta de orçamento do Estado do Governo tem de entrar formalmente na Assembleia da República até 10 de outubro, mas este ano, sendo o 10 de outubro um sábado, o prazo estende-se até 12 de outubro, a segunda-feira seguinte. A informação está de regresso às 6. Até já.
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1: 5 minutos passam das 5, tu estás a brincar.
8: Eu acho que estás. Eu acho que os nossos ouvintes não perceberam bem o recado.
1: Não, então queres ouvir novamente?
8: Tens que pôr noutro. Senhores ouvintes, excelentíssimas senhoras e senhores, ouçam bem o que diz neste promocional.
1: Então vamos lá colocar.
8: Mas já trilha do
1: Mas verdade. Não é brincar, é sério.
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1: E pronto, é isto que vai acontecer no dia 6 de outubro. É claro que escutámos aqui a Namora.
8: Foi a primeira voz
1: a cantar ao vivo na nossa rádio, logo na inauguração.
8: E temos a voz da Amália, que é a voz que dá o nome à estação. Naturalmente
1: exatamente.
8: Não podia faltar.
1: O Joaquim Maranhas foi ele que abriu a rádio.
8: Que inaugurou a rádio também.
1: Ao meio-dia do dia 6 de outubro de 2009.
8: A Inga Oliveira, que também já está cá desde o início até à atualidade. Pronto. E então, isto quer dizer o quê? Que estamos em contagem decrescente.
1: E que vim para o horário das 17 às 20, fazer o programa Casa de Fados.
8: Já és antiga nisto também, já és antiga.
1: A primeira estrela da tarde foi precisamente a Ana Moura.
8: Por isso é que ela está ali também neste promocional. Ora, para os nossos ouvintes, o que é que isto quer dizer? Estamos em contagem decrescente para o nosso aniversário, é dia 6 de outubro. Vai haver uma grande festa aqui com 4 horas de música
1: ao vivo. Com emissão especial também.
8: Ao longo do dia,
1: emissão especial. Mas nós estamos a falar do programa Casa de Fados.
8: No programa da tarde serão muitos os fadistas que vão passar por aqui, cantar em direto durante a tarde. E vamos ter um mega bolo de aniversário para
1: cortarmos. Uma oferta do Favo de Mel.
8: E com essa oferta vai ser um bolo gigante mesmo. Nós convidamos os ouvintes que queiram por aqui passar e também celebrar estes 17 anos connosco. Vamos cantar os parabéns às 5, não é? Às 5, não é?
1: Eu hoje recebi uma mensagem com uma pergunta muito peculiar e
8: o
1: local.
8: É?
1: Agora tu acabaste de convidar os ouvintes para virem aqui à rádio. Acho que temos que mudar de local.
8: O prédio tem 6 pisos, portanto isto na escada cabe muito, muito boa gente.
1: Mas
8: não é?
1: Aqui dentro da nossa casa de fados do nosso estúdio vai ser um bocado difícil.
8: É uma espécie de caixa-alfama que é circulem, que é
1: pois,
8: vão entrando.
1: Exatamente. Aliás, a nossa bancada
8: é mesmo assim, dá para circular. Vão entrando, apanham o fatiazinho do bolo e seguem. Portanto, isto vai ser com um esquema circulatório mesmo.
1: Muito bem.
8: É uma espécie de caixa alfama aqui dentro.
1: Tens as baias, tens já a sinalética toda.
8: Olha, vou comprar umas baias.
1: A sinalética.
8: Por assim, tipo a sinalética para onde é o percurso.
1: Exatamente.
8: Entra-se aqui pela direita e dá-se a volta ou sai-se pela esquerda. Vai ser assim.
1: Parece que estamos a visitar o panteão, não é?
8: Não, tu estás a dizer isso, mas olha que sabes que eu sou doido para isso, para por aqui.
1: Tu não fazes isso porque não vai dar para.
8: Para pôr aqui umas setinhas no chão e pôr aqui umas baias, sou doido para isso.
1: Ai, o Paulo Monteiro com a sua logística em preparação.
8: Não me dês ideias.
1: Vamos no dia 6 de vimos com muita energia porque vamos ter um fim de semana alargado, porque segunda-feira é feriado, dia 5 de outubro, e portanto vão ser 4 24 horas ao vivo, de música ao vivo. O que é que se pretende? Nós habitualmente estamos aqui com a ajuda do nosso computador a colocar as faixas musicais, não é verdade? As edições discográficas.
8: Dia 6 não.
1: E dia 6 não, é tudo cantado ao vivo.
8: Portanto, há cá computador.
1: É uma sessão quase praticamente de discos pedidos ao vivo.
8: É isso mesmo. Portanto, dia 6 não há computador à tarde.
1: Não
8: é
1: há.
8: Só ao vivo.
1: Só há palheta, converseta
8: e musiqueta ao vivo.
1: É bolo de aniversário e musiqueta. Muito bem, Paulo, e agora vamos ao trânsito.
8: Vamos
1: já
8: lá.
1: Apresentámos então o projeto. Queremos contar consigo aí desse lado, na nossa sintonia. E se tiver disponibilidade, venha. Será sempre muito bem-vindo.
8: Não venham todos às 5, porque senão de facto não cabem todos.
1: Venham à
8: Mas
1: hora que quiser.
8: Vão circulando entre as 4 e as 8 da noite, vão aparecendo, vão comendo bolinho e vão pronto e vão circulando.
1: Muito bem.
8: Pronto. É como bolinho, vai-te embora.
1: Não é nada disso, é o Paulo Monteiro, é danado para a brincadeira.
8: Não, ainda assistem uns fadinhos ao vivo.
1: Era a brincar, olha que eu ouvi dizer que era a brincar, é muito reinadinho.
8: Não brinques comigo.
1: Tu
8: não brinques comigo.
1: Tu não brinques comigo.
8: Vamos ao trânsito. Ora, vamos até à ponte 25 de Abril, à fila de Sete Rios até à ponte. O acesso da A5 está cheio. A segunda circular tem fila das Torres de Lisboa até ao Campo Grande. Sentido inverso, há fila do Radar também até ao Campo Grande e à chegada à Pinamanique. IC19, trânsito resistente na reta da Amadora para Sintra. A5, lentidão do Alto de Monsanto até Oeiras. A Marginal tem fila em Algés, em direção a Cascais. Agora passamos para a Cidade Invicta. Vamos até ao Porto. Temos aqui a VSAI já com fila nos dois sentidos. Ora, do Freixo para a Rábida, a fila começa ali em Bonjoia, vai até à A3 e de novo de Francos até à Rábida. Sentido inverso, há fila da Rábida até Bessa Leite e lentidão entre a Via Norte e as Antas. Avenida AEP, cheinha nos dois sentidos. Até já.
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É mais uma das nossas vozes, ou é uma das nossas vozes de saudade, Maria Leopoldina da Guia. E esta triste sorte, depois de também ouvir o Chico do Cachoné com Fernando Farinha e o Retrato de Amália. Que bons motivos para saudades. E por falar em saudade, esta é a hora de saudades. Lá mais para a frente temos outras propostas de saudades. Mais uma que chega na voz de Luís Montes. É com Nuno da Guiar que agora vamos trilhar os caminhos da saudade.

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1: Já chegámos às 5h30 e trouxemos estas vozes para nos acompanhar, a Teresinha Landeiro e também a Vânia Duarte. A Maria, e não partas hoje, ficou então aqui o aviso, não partas hoje, Paulo Monteiro. Parte só amanhã, se puderes, está bem? Porque amanhã é sábado, podes ir para a praia.
2: Tenciono partir hoje, de quando sair do serviço, portanto, ir a partir para o fim de semana.
1: Todos os dias.
2: Ora, Ingo Oliveira, no trânsito temos aqui muito movimento, é sexta-feira, amanhã foi muito calma, mas agora à tarde está já agitada. A fila para a ponte 25 de Abril já é extensa, começa em Sete Rios e vai até à ponte, acessos todos preenchidos. Há 5, lentidão da subida de Monsanto até Oeiras, sentido contrário à fila de Caselas até à saída para a ponte. A marginal tem fila só em Algés para Cascais. IC19, trânsito lento de Alfragide até Queluz. A segunda circular já tem fila das Torres de Lisboa até o Campo Grande e no sentido contrário também há paragens do aeroporto até às Torres de Lisboa. E atenção ao eixo norte-sul, fila a partir de Sete Rios até à zona de Telheiras. Ora, passamos para o Porto. Avenida AEP cheia, completamente cheia nos dois sentidos. Na VCI, sentido Freixo a Rábida, a fila aumentou muito. Agora começa, ainda antes da ponta do Freixo, começa em Oliver do Douro. Esta fila vai até à A3, depois outra vez fila de Francos até à Rábida. Sentido inverso, há fila de Coimbrões até à Rábida e depois outra vez fila de Francos até à A3. Na A3, a fila começa ali junto à A4 até à VCI e a Via Norte com fila também para quem sai do Porto até passar a Circunvalação. E depois há paragens nos dois sentidos na Maia. Até já.
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0: Vasco, Rafael e esta roseira, botão de gente, uma das nossas vozes de saudade. Também ouvimos Carlos Zelda, disseste que me deixavas. E claro, Amália, por aqui sempre à meia hora, nós atrás das moças. Agora não vamos atrás, vamos em frente e seguimos em frente para o convidares a estar presente dia 18 de junho de 2027 no Coliseu, aqui em Lisboa, a partir das 21 horas, para celebrar os 50 anos de carreira de Nuno da Câmara Pereira. Não se distraia. Bem, mas se quiser, também o poderá fazer com a Beatriz Felizardo e o Fado Distraído. Logo a seguir, antes, a Beatriz está por aqui com o Fado Distraído, antes do Luís Montes chegar com mais uma proposta musical para se viver a saudade.
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0: Mais uma proposta de Luís Montes. E vamos lá então viver a saudade.
1: Quantos fados conhece com a palavra saudade? Luís Montes apresenta Viver a Saudade.
2: O nosso jovem fadista Tiago Correia pegou no fado Resposta Fácil, escrito por Domingos Gonçalves da Costa, e canta Fado Menor. Com verdade poderei saber contigo o que é isso da saudade.

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1: Muito boa tarde. O Ministro da Administração Interna recusou comentar publicamente as buscas realizadas esta semana no gabinete do Diretor Nacional da Polícia Judiciária, Carlos Cabreiro. Luís Neves afirma que não comenta qualquer investigação sobre a Comissão Parlamentar de Inquérito que foi aprovada e que se vai debruçar nas várias polémicas em que esteve envolvido. O Ministro da Administração Interna diz estar tranquilo.
2: Tenho total tranquilidade, ainda bem que todas as comissões, todas as averiguações, todos os inquéritos são relevantes para que se esclareça de facto a verdade e que não fique a pairar qualquer dúvida sobre qualquer facto.
1: Já o Presidente da República continua a ter confiança na Polícia Judiciária. António José Seguro espera que seja reforçada com os resultados da investigação em curso do Ministério Público ao Diretor Nacional desta Polícia, Carlos Cabreiro.
3: Eu continuo a ter confiança na Polícia Judiciária e desejo que os resultados que venham a ser apurados o mais rapidamente possível reforcem ainda mais as minhas convicções.
1: Declarações do chefe de Estado hoje à saída do Centro de Congressos do Estoril no Conselho de Cascais. Também hoje o Procurador-Geral da República recusou que exista ambiente pesado entre a Polícia Judiciária e o Ministério Público. À margem de uma conferência em Bragança, o Procurador-Geral da República, Amadeu Guerra, garante a normal colaboração entre as instituições após a realização de buscas na Polícia Judiciária esta quarta-feira por suspeitas de escutas ilegais.
4: Não há ambiente pesado. Isto é uma situação normal na vida democrática e, portanto, vamos nos preocupar em não criticar as ações da Polícia Judiciária. A Polícia Judiciária é uma instituição e merece todo o nosso respeito e, portanto, eu, da minha parte, continuo a respeitar a instituição. Fizemos muitas investigações importantes. Eu fui diretor do TSIAP quase 6 anos. Tivemos muitas investigações que vocês conhecem. Sempre colaborámos bem, sempre foram pessoas muito disponíveis e vamos continuar.
1: Procurador-Geral da República, Amadeu Guerra, explicou ainda que a participação de elementos da Autoridade Tributária e não da Polícia Judiciária nas buscas se ficou a dever a uma questão de próprio interesse da entidade. O Presidente da República reiterou também hoje que está muito preocupado com as dificuldades financeiras que afetam os portugueses. A propósito dos apoios anunciados pelo Governo para fazer face ao aumento dos preços, António José Seguro salienta que esta é uma situação excepcional.
3: Estou muito preocupado com a situação. Nós vivemos um momento de extrema dificuldade para muitos portugueses que não chegam com o dinheiro, com os rendimentos, a sua pensão, o seu salário, não chega ao final do mês. Porque há uma causa para esta situação concreta, que tem a ver com o facto de haver guerras, designadamente de não estar a existir uma livre circulação no Estreito de Hormuz. Essa é a causa principal. Pois os governos, designadamente também a União Europeia, têm que olhar para esta situação como uma situação excepcional e proteger os setores que estão mais vulneráveis.
1: Declarações do Presidente da República quando questionado sobre a marcha lenta que centenas de camionistas realizaram esta manhã. O Presidente do Governo da Madeira reúne-se na terça-feira com o Primeiro-Ministro para negociar questões relacionadas com o Orçamento do Estado para 2027. Em declarações hoje aos jornalistas, Miguel Albuquerque indicou que vai ter uma reunião com Luís Montenegro em Lisboa para acertar alguns pontos e abordar questões então relacionadas com o Orçamento do Estado. O Presidente do Governo Regional da Madeira falava à margem da cerimónia de entrega de 24 novas habitações construídas ao abrigo do Plano de Recuperação e Resiliência no Conselho de Santa Cruz. Já os ministros das Finanças e dos Assuntos Parlamentares apresentam aos partidos, com representação parlamentar, as linhas gerais da proposta de Orçamento do Estado para o próximo ano, entre segunda e quarta-feira. O Presidente do Conselho Metropolitano do Porto defendeu hoje uma estratégia metropolitana para solucionar o drama social das pessoas em situação de sem-abrigo. No final da reunião do Conselho Metropolitano do Porto, Pedro Duarte, que é também Presidente da Câmara da Invicta, lembrou que muitas das pessoas em situação de sem-abrigo vão de uns conselhos para os outros, daí a necessidade de uma resposta conjunta e alargada. O autarca considerou que, além desta resposta metropolitana, é necessária uma estratégia nacional. A informação está de regresso às 7. Até já.
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0: 5 minutos passam das 6. Aqui estamos preparados para receber informação de trânsito vinda do Paulo Monteiro. Ora, diga lá, meu menino.
8: Ora, viva, menina Inga. Vamos até ao trânsito a norte, no Porto, e há um acidente na VCI. É no sentido Freixo a Rábida, em Bonjoia. A fila começa logo ali em Avintes e vai até Bonjoia. Está tudo parado e afeta a A44 com fila a partir da zona do El Corte Inglês até à entrada na Ponto Freixo. Mais à frente, há fila também a partir da Perlada até à Rábida. Sentido inverso, há fila entre Bessa Leite e a A3. Avenida AEP está cheia nos dois sentidos e na A3 fila a partir da entrada da A4 até à VCI. Passamos para a Grande Lisboa. Fila para a Ponte 25 de Abril, de Sete Rios até à Ponte, acessos preenchidos. A5, fila de Miraflores até Oeiras, sentido contrário à fila da Ribeira da Laje até ao Estádio Nacional. E depois, mais à frente, temos fila também a partir de Caselas até à saída para a Ponte. Ora, quem está no IC19 vai encontrar o trânsito lento de Alfragide até a Tercena. A segunda circular tem fila das Torres de Lisboa até ao Campo Grande e sentido inverso, abrandamento do radar até ao Campo Grande. Ponto 25 de Abril, fila de Sete Rios até à Ponte, acessos cheios. Até já.
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Nós, a voz da poesia, Kátia Guerreiro, estes primeiros 15 minutos da terceira hora do nosso programa Casa de Fados, também com uma viagem de saudade com o Amarelo da Carris e a voz de Carlos do Carmo. Para fechar, ai, se eu pudesse, para fechar este painel de cantigas com a voz de Tânia Oleiro.

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1: A melhor informação de trânsito a seguir, destas águas paradas com Maria da Fé. Também andamos na companhia do Augusto Ramos, Lisboa às 0 horas. Um beijinho para o Augusto, que tenhas um bom fim de semana e que este dia esteja a ser feliz.
2: Para ele fazemos hoje?
1: Não, mas ele hoje trocou duas palavrinhas comigo pelo WhatsApp.
2: E como é que só com duas palavras conseguiste perceber
1: tanta
2: coisa?
1: Não, foi só assim. Dia feliz, Inga. Não foram duas, foram três.
2: Pronto. Mas até com essas duas era suficiente para se perceber bem a mensagem.
1: Olha, e um beijinho também para o Arthur Batalha, para o nosso amigo Arthur Batalha.
2: Ao longo
1: do tempo, o príncipe do fado nunca é esquecido aqui na nossa casa de fados, Rádio Amália, no nosso programa. Pois não, Paulo Bonfeiro?
2: Nunca mesmo.
1: Nunca.
2: Olha, Inga, no trânsito também não esquecemos que às vezes há problemas. É o caso deste momento com um acidente aqui na cidade do Porto. Um acidente na VCI, sentido Freixo a Rábida, em Bonjoia. Está a afetar e de que maneira o trânsito que vem de Gaia. A fila na A20 começa em Avintes e pela A44 a fila já começa em Coimbrões e vai até ao Freixo. Mais à frente, a fila também da Perlada até à Rábida. Sentido contrário, a fila começa na A1 em Canidelo, esta fila vai até Francos e depois há outra vez fila da Via Norte até à Ponte do Freixo. E a Avenida AEP cheia nos dois sentidos, a A3 tem fila da A4 até ao Porto. Passamos para a Grande Lisboa, que não está a ser uma tarde nada má aqui na Grande Lisboa, a tarde até está calma. A Ponte 25 de Abril é que está um bocadinho pior, com fila de Sete Rios até à Ponte, acessos cheios, é normal, vem aí mais um fim de semana quente. Ora, na A5 há agora um acidente na descida da área de serviço de Oeiras, em direção a Lisboa. A fila começa na Ribeira da Laje. Sentido contrário, abrandamento de Caselas até ao Estádio Nacional. A Marginal tem abrandamento entre Oeiras e Passo de Arcos. O IC19 tem lentidão da Amadora até Terceira. E segunda circular, fila das Torres de Lisboa até ao Campo Grande. Sentido inverso, abrandamento do Radar até Piramanique. Até já.
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1: Olá, eu sou o Fernando Heitor. Nasci em Lisboa em 1952. Sempre vivi em Lisboa. Daí haver uma grande identificação com o fado. Não é como outras músicas, como o jazz, a ópera, o samba, o flamenco. São músicas de que gosto muito. O fado não é uma música de que eu gosto muito. É uma música com que eu me identifico, como alfacinha, e até posso ir mais longe, se pensar na Amália, como português mesmo. Eu sou ator, encenador, escritor, já fui produtor, nem sei bem o que sou. Quero agradecer o convite para vir aqui falar sobre os fados da minha vida. Fiquei muito contente, por outro lado, fiquei aflito, porque para falar dos fados da minha vida eu precisava de uns 6 meses. Não vir aqui, modo que eu vou dizer, vou falar de 10 fados, vão ficar muito esquecidos, vai haver muita injustiça, mas vou falar de fados de que gosto, e se tiver a oportunidade, vou falar porque é que gostei, escolhi estes e não outros.
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1: Que ao princípio até não eram muito a favor do fado. Mas ele é um bom músico, sempre foi um bom músico e foi muito bom para o arranque de carreira do Camané. Portanto, eu só que lhe digo, só que lhe desejo a maior felicidade do mundo. Está bem casado, tem 2 filhos pequenos, está a cantar como nunca e que continue e que o próximo disco venha rapidamente. E também escolhi, não sei porquê, o Ai Margarida.
2: Com
1: Mário Leginha, acompanhado por Mário Leginha. É muito bonito, mas há tanta coisa tão bonita. Gosto muito dele a cantar uma coisa do Alain, que era para a Amália. Te juro, é tão bonito. Ser de um rio, mesma coisa. Muita coisa, muitos poemas de Manuela de Freitas que ele canta muito bem. Canta as coisas do Marceneiro lindamente.

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é mais uma recriação para Ricardo Ribeiro, este prédio em ruína. Alguém, todos nós, para ouvir agora Maria Mirra. E estamos sempre à espera de alguém. Eu gosto tanto de estar sempre à espera de alguém. Estamos a 10 minutos das 7. Esperamos pela informação com a Sofia e pelo trânsito com o Paulo Monteiro. Logo a seguir, também vamos esperar por Camané e Fábio Rebordão.

Do Brasil em Portugal, Fábio Rebordão, Custódio Castelo. Já estamos a fechar mais uma hora. Temos apenas 3 minutos até à hora certa. E que tal abrir as portas ao amor com João Chora?

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1: As notícias às 7 com Sofia Simões. Viva, boa tarde.
2: Muito boa tarde. A Procuradoria-Geral da República instaura um inquérito à morte de 4 idosos utentes num lar em Veiros, no concelho de Estremoz, onde ocorre um surto de gripe A. Segundo o Correio da Manhã, até ao momento não foram constituídos arguidos. Os últimos dados disponibilizados pela Unidade Local de Saúde do Alentejo Central indicam que 25 utentes do lar da Santa Casa da Misericórdia de Veiros têm sintomas compatíveis com gripe A e outros 4 morreram, tendo o vírus sido confirmado num caso. Também duas funcionárias do lar de baixa médica medicadas para a gripe. O ministro da Administração Interna recusou comentar publicamente as buscas realizadas esta semana no gabinete do diretor nacional da Polícia Judiciária, Carlos Cabreiro. Luís Neves afirma que não comenta qualquer investigação sobre a comissão parlamentar de inquérito que foi aprovada e que se vai debruçar nas várias polémicas em que esteve envolvido. O ministro da Administração Interna diz estar tranquilo.
3: Tenho total tranquilidade, ainda bem que todas as comissões, todas as averiguações, todos os inquéritos são relevantes para que se esclareça de facto a verdade e que não fique a pairar qualquer dúvida sobre qualquer facto.
2: Já o Presidente da República continua a ter confiança na Polícia Judiciária. António José Seguro espera que seja reforçada com os resultados da investigação em curso do Ministério Público ao Diretor Nacional desta Polícia, Carlos Cabreiro.
4: Eu continuo a ter confiança na Polícia Judiciária e desejo que os resultados que venham a ser apurados o mais rapidamente possível reforcem ainda mais as minhas convicções.
2: Declarações do chefe de Estado hoje à saída do Centro de Congressos do Estoril no Conselho de Cascais. Também hoje o Procurador-Geral da República recusou que exista ambiente pesado entre a Polícia Judiciária e o Ministério Público. À margem de uma conferência em Bragança, Procurador-Geral da República Amadeu Guerra garante a normal colaboração entre as instituições após a realização de buscas na Polícia Judiciária. A Câmara do Porto vota na próxima terça-feira o início do processo de revisão do regulamento da taxa turística. O aumento já foi admitido pelo Presidente da Câmara como um mecanismo para financiar os transportes gratuitos. O processo de revisão da taxa turística consta da proposta a que a Agência Lusa teve hoje acesso. Atualmente a taxa turística é de 3 euros. A receita da taxa municipal turística do Porto do ano passado foi de mais de 32 milhões de euros, um aumento de 54,5% face a 2024. O sindicato que representa os pilotos da EasyJet France retirou esta sexta-feira o pré-aviso de greve previsto para 1 e 2 de outubro. Isto após as negociações com a administração da companhia aérea terem resultado numa proposta de acordo. A proposta ainda sujeita à aprovação dos pilotos da EasyJet France afiliados na estrutura sindical prevê medidas destinadas a garantir maior estabilidade dos horários de trabalho. O sindicato considerou que o entendimento alcançado permite afastar para já o risco de greve enquanto decorre o processo de ratificação do acordo. O grupo Volkswagen vai chamar à oficina quase 3 milhões de veículos das marcas Volkswagen e Audi, uma medida de precaução devido a um parafuso que, em caso de falha, pode provocar a perda da direção. De acordo com a agência France Presse, os veículos abrangidos são os modelos Volkswagen Tiguan, Touran, Golf, Golf Variant e Caddy, produzidos entre setembro de 2013 e julho de 2024, e os modelos Audi Q3, fabricados entre outubro de 2017 e maio de 2024. Portugal adiou hoje o apuramento para a fase final do Campeonato da Europa de Sub-21 de 2027 em futebol. A Seleção Nacional de Sub-21 perdeu por 2-1 na visita à Bulgária em jogo da 8ª jornada do Grupo B de qualificação. Portugal, em caso de triunfo, garantia já o primeiro lugar do grupo e a qualificação direta. Ainda sem presença então assegurada no Europeu, a realizar na Albânia e na Sérvia, a Seleção Portuguesa recebe na quarta-feira a congénere de Gibraltar, em Ponta Delgada, nos Açores, e a 6 de outubro, a República Checa em Leiria, nas duas últimas rondas do Grupo B de apuramento. A informação está de regresso. Abraço às 8. Até já.
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1: Ora, vamos lá então ver, ouvir como está o trânsito. Quem vê é o Paulo e depois nós escutamos.
7: Olha, e agora vou dar uma boa notícia. Já está resolvido o acidente no Porto, em Bonjoia, na VCI. Agora o trânsito começa a melhorar, mas ainda há fila a partir de Oliveira do Douro, na A20, até à A3. E também está tudo parado ali na A44, a partir do centro de Gaia, até à Ponte do Freixo. Mais à frente, fila ainda da Perlada até à Rábida. Sentido contrário, não há paragens, só lentidão ali entre a Via Norte e a A3. Avenida AEP, ainda cheia nos dois sentidos. Na Grande Lisboa, trânsito bastante mais calmo do que era expectável para uma sexta-feira. A Ponte 25 de Abril continua a ser aqui a exceção, ainda com fila de Sete Rios até à ponte, acessos preenchidos. A Marginal não tem filas. O IC19 tem apenas lentidão nos dois sentidos na reta da Amadora. E na A5 há fila de Miraflores até Oeiras. Sentido contrário, fila na subida de Caselas. A segunda circular tem fila das Torres de Lisboa até ao Campo Grande. E sentido contrário, lentidão do Campo Grande até Pinamanique. Até já.
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0: nós.
1: São as ditas maldades de amores. É tão bom ser pequenino. Ai, que saudades. Rodrigo, 18 minutos passam das 7. Estamos a caminhar lentamente ainda para o final desta semana. E por aqui, pela quarta hora do programa Casa de Fados. Este fim de semana ainda vamos ter muito calor, mas parece que para a semana que vem já vem por aí a vizinha chuva dar um ar da sua graça neste outono. Meu amor e marinheiros, Maura e Paulo Jorge Ferreira com Maria da Madragoa, são ou não são dois belíssimos retratos fadistas?

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0: Ana Sofia Varela, depois de um passeio pelas pedras da minha rua com Carminho, 7:30, está na hora de conferir o trânsito.
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0: Ora que venha ela, através da voz do Paulo Monteiro.
2: Olhinho, vamos começar por Lisboa, pela ponte 25 de Abril. Temos fila a partir de Sete Rios até à ponte e os acessos também estão cheios. A5, há lentidão no Alto do Monsanto e depois fila a partir de Miraflores até ao nó de Oeiras. Sentido contrário, há fila de Caselas até à saída para a ponte 25 de Abril. A marginal está sem problemas, o IC19 só tem abrandamento nos dois sentidos da reta da Amadora. E na segunda circular também a lentidão nos dois sentidos, ali entre as Torres de Lisboa e o Campo Grande. A norte, no Porto, agora está a começar a haver mais trânsito que houve a meio da tarde. Agora há fila a partir da Ponte do Freixo até à A3 e de novo da Perlada até à Arrábida. Sentido inverso, lentidão logo da Arrábida até ao nó das Antas. Avenida AEP preenchida nos dois sentidos e na A3 há fila da Circunvalação até à VCI. Até já.
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0: engano para a voz de Amália. Estamos já na reta final da edição do nosso programa Casa de Fados, preparado o fim de semana. As vielas de tanta saudade já dão que falar e antigamente era assim. Há pequenas histórias que temos que contar e que não podemos esquecer.
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0: É mais, na nossa matina fadista que começa às 3 e só termina por volta das 6, à altura em que vai estar por aqui também o Tiago Correia, com mais uma edição de Os Amigos do Fado. E estas vielas de tanta saudade que já andam nos nossos ouvidos há mais de 2 anos, ao domingo, nas nossas matinés fadistas, começaram por causa desta cantiga. Dona do Fado, Artur Garcia.

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9: Letra A, Ana Laís. Ana Laís cantou pela primeira vez em público quando tinha 6 anos. Nasceu em Tomar, desde cedo descobriu o seu talento para a música e aos 15 anos canta em público o seu primeiro fado. Após ter vencido a Grande Noite do Fado em Lisboa em 1999, decide apostar na sua carreira musical e apresenta-se nos Estados Unidos, na Alemanha, na Bélgica e também no Luxemburgo. A página do Museu do Fado diz que, apesar de ter assinado o seu primeiro contrato discográfico em 2003 com a editora Difference, só sentiu maturidade para gravar o seu disco de estreia no final de 2005, cantando com a ajuda de Diogo Clemente na direção musical e produção. Em abril de 2006, chega por fim ao mercado o seu primeiro álbum, Sentidos, onde interpreta alguns dos seus poemas de eleição, da autoria de Flor Bela Espanca, Lídia Oliveira e António Ramos Rosa, entre outros, e onde conta com um naipe de músicos de exceção. A tour de Sentidos passa por Espanha, Bélgica, Holanda, Rússia e Grécia, onde foi, aliás, considerada a diva de um fado diferente. A crítica internacional teceu rasgados elogios ao seu trabalho e a revista britânica Songlines salientou o exercício absolutamente contemporâneo desta cantora no fado. Em Portugal foi considerada uma grande revelação para dar uma nova cor ao fado e à música portuguesa.

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E assim estivemos durante mais uma semana a bater o fado por aqui, pela nossa Casa de Fados, entre as 4 e as 8. Acabamos de escutar Raquel Tavares e este Trigueirinha. Já estamos a fechar a edição e vamos fazer uma estreia aqui na nossa Casa de Fados. É um dos nossos poetas do fado, também fadista, cantor, Tiago Andrade Nunes, em dueto com Rosa Escobar. Já podemos dar também uma espreitadela pelo YouTube, onde está o videoclipe deste Perdeu-se no Mar. O Tiago Andrade Nunes está por aí a apresentar Céu. É o seu terceiro disco de carreira. E vamos assim, calmamente, partir para fim de semana.

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2: As notícias às 8 com Sofia Simões. Boa noite.
3: Muito boa noite. A FENPROF decidiu avançar judicialmente contra o Ministro da Educação, tudo porque esta sexta-feira Fernando Alexandre acusou a Federação Nacional dos Professores de ter feito de tudo para que o processo de classificação digital dos exames nacionais corresse mal. O Ministro da Educação defende que, além disso, também incomoda a Federação Nacional dos Professores o Governo retomar o pagamento aos professores classificadores. À margem hoje de uma visita a uma escola em Guimarães, Fernando Alexandre disse que este Governo pagou 3 milhões de euros a mais de 11 mil professores classificadores, dos quais cerca de 10 mil receberam em agosto. Um prazo que, segundo o ministro, a FENPROF também achava que não era possível. A Procuradoria-Geral da República instaurou um inquérito à morte de 4 idosos, utentes num lar em Veiros, no concelho de Estremoso, onde ocorre um surto de gripe. Até ao momento não foram constituídos arguidos, segundo indicou a fonte da PGR, a agência Lusa. Os últimos dados disponibilizados pela Unidade Local de Saúde do Alentejo Central indicam que 25 utentes do lar da Santa Casa da Misericórdia de Veiros têm sintomas compatíveis com gripe A e outros 4 morreram tendo o vírus sido confirmado no caso. Há também 2 funcionárias do lar de baixa médica medicadas para a gripe. A Polícia Marítima apreendeu esta sexta-feira uma embarcação que continha 2.600 litros de combustível armazenados em 133 jerricãs na zona da Fuzeta, no concelho de Olhão. Segundo a Autoridade Marítima, a embarcação estava encalhada e sem motor. Combustível pode estar ligado ao narcotráfico marítimo no Algarve, onde apreensões se multiplicam. O presidente da Rússia garante que não está a preparar ataques contra a Europa. Segundo as agências russas, Vladimir Putin assegura que não está nos planos qualquer ação militar dirigida à Europa e que não vê razões para um agudizar da situação. O jornal espanhol El Mundo avançou ontem que a CIA alertou a Europa para a possibilidade de ataques russos à Espanha, Itália e França com drones lançados a partir da frota fantasma no Mediterrâneo. O presidente da Rússia culpou ainda a Ucrânia pelo adiamento do processo de paz, garantindo que o Kremlin estava a preparar-se para negociações, mas que movimentações de Kiev acabaram por impedir que isso acontecesse. O grupo Volkswagen vai chamar à oficina quase 3 milhões de veículos das marcas Volkswagen e Audi, uma medida de precaução devido a um parafuso que, em caso de falha, pode provocar a perda da direção. De acordo com a agência France Presse, os veículos abrangidos são os modelos Volkswagen Tiguan, Touran, Golf, Golf Variant e Caddy, produzidos entre setembro de 2013 e julho de 2024, e os modelos Audi Q3, fabricados entre outubro de 2017 e maio de 2024. Aviso do Fisco, o Portal das Finanças poderá ter constrangimentos na próxima semana, mais precisamente na terça-feira, tudo por causa de uma atualização técnica nas aplicações durante parte do dia. Os constrangimentos poderão ocorrer entre as 10 da manhã e as 4 da tarde, terça-feira, segundo a nota publicada no site da Autoridade Tributária e Aduaneira. Portugal adiou hoje o apuramento para a fase final do Campeonato da Europa de Sub-21 de 2027 em futebol. A seleção nacional de Sub-21 perdeu por 2-1 na visita à Bulgária em jogo da 8ª jornada do Grupo B de qualificação. Portugal, em caso de triunfo, garantia já o primeiro lugar do grupo e a qualificação direta, ainda sem presença assegurada no europeu a realizar-se na Albânia e na Sérvia. A seleção portuguesa recebe na quarta-feira a congénere de Gibraltar, em Ponta Delgada, nos Açores, e a 6 de outubro, a República Checa em Leiria, nas 2 últimas rondas do Grupo B de apuramento. É o ponto final na informação. Boa noite, bom fim de semana.
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0: balada. Paulo Monteiro, quero saber como está o trânsito.
1: Língua Oliveira, temos o trânsito já bastante mais tranquilo. Vamos começar pela Grande Lisboa. Para a Ponte 25 de Abril ainda temos aqui fila de Sete Rios até à Ponte. Os acessos da A5 e Alcântara ainda estão preenchidos. Na A5 também ainda há fila de Caselas até às Amoreiras. Sentido contrário, fila a partir do Estádio Nacional até Oeiras. A Marginal não tem problemas, o IC19 também não. A segunda circular tem fila das Torres de Lisboa até ao Campo Grande. No Porto, a VCI ainda está com fila do Nó de Bom Joia até à A3 e depois outra vez fila de Francos até à Rábida. E na A3 há fila da Circunvalação até à VCI, Avenida AEP com lentidão entre a Rotunda AEP e a saída para a A4. Vamos de fim de semana, Dona Inga?
0: Vamos de fim de semana. Vamos andar por aqui, por Vielas de Tanta Saudade, domingo, entre as 13 e as 6. E segunda-feira, às 4, cá estamos.
1: Bom fim de semana.
0: Bom fim de semana, boa noite.
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3: Ora, muito boa noite e muito bem-vindos. Cá estamos para mais uma edição da Voz do Ouvinte. É a última desta semana, porque é de terça à sexta-feira, entre as 9 e as 10 da noite, aqui na Rádio Amália. O tal programa que permite que as pessoas entrem e falem à vontade desde que se respeitem, e é isso que fazem, são pessoas civilizadas que ouvem este programa, e também é o único programa em Portugal que ajuda pessoas pobres. Continuamos sempre a fazer isso, ainda hoje a Dona Rosa estava-me a dizer exatamente isso, amigos que se mostraram disponíveis para ajudar pessoas. Há coisas extraordinárias neste programa e há pessoas que precisam de ajudas, não estou a dizer que ajudas é que precisam, e eles estão disponíveis para ajudar em certas coisas. Claro que se alguém estiver a pedir um automóvel de 4 mil euros, de 40 mil euros, não, isso não vão dar nada, claro que estou a brincar. Não, mas a sério, dão ajudas muito importantes e já vamos em 21 cadeiras de rodas, portanto não é fácil uma rádio qualquer estar a fazer coisas dessas, e alimentos e muita coisa mais que tem sido levada à casa das pessoas. Aliás, eu estou a dizer isto, não estou a citar nomes, porque são senhoras que estão mal, com pouco dinheiro, com grande dificuldade, e muitas vezes tem que se ir lá levar comida a essas pessoas. Eu não quero que nenhum português passe fome, e quando as pessoas estão mesmo a ganhar pouco, não têm dinheiro para nada, precisam de gastar algum dinheiro também em produtos que precisam, na farmácia ou uma coisa qualquer, olha, até se tiver um sapato estragado tem que mandar arranjar o sapato, por exemplo, e lá vai o dinheiro da comida. Essas pessoas, que eu não cito nomes, mas é preciso ajudar, e sim senhor, estou disponível para ajudar essas pessoas. É ótimo fazer isso. Eu gostaria que elas não precisassem, isso seria muito melhor, mas como precisam, a obrigação é ajudar essas pessoas. E o primeiro ouvinte da noite já sabe também que tem direito a escolher a música de encerramento do programa, e vou saber quem é essa pessoa. Boa noite. É o Hugo. Opa! Sim?
4: Está tudo bem?
3: Está quase tudo bem. Comigo está tudo bem, sim.
4: Eu vou ouvir Marco Paulo, Nossa Senhora.
3: Marco Paulo?
4: Nossa Senhora.
3: Marco Paulo, Nossa Senhora.
4: E vai para o Portugal, para o Lopes, para o filho, para o Domingos. É só. Obrigado.
3: Ok, amigo. Um abraço e uma boa noite também. Boa noite. 210-5740 é o vosso telefone. Boa noite. Sim? 210-10-5740, estou a dizer, diga quem fala, por favor. Não se está a ouvir? Ah, sim senhor, agora sim, já ouvi. Então não diz mais nada? Pronto, não diz mais nada. 210-10-5740, não há problema nenhum. Vamos lá saber quem fala. Boa noite.
5: Boa noite, senhor Carlos. Está tudo bem?
3: Está tudo bem, senhora.
5: Está, por aqui também. Está tudo mais ou menos.
3: Estou
5: lá na minha vidinha, pronto, venha, pronto. Mas isso já não vale a pena estar sempre a falar mesmo. Amanhã, fim de semana, não há nada. É só até a segunda à sexta. Mas está-se bem, olha, estou lá com companhia e distraio-me lá um bocadinho, é muito bom.
3: Ok.
5: Ficar sozinha sempre por causa da minha vista é mais complicado. Pronto, senhor Carlos, olha, esta semana tenho muita coisa para dizer. O seu tio sabe alguma coisa? Está tudo a correr bem ou nem por isso?
3: Não, bem não está, mas já não está tão mal como esteve.
5: Pronto, então já isso é bom.
3: Olha, ainda há bocadinho, por acaso, né, ainda há bocado, amigos a ligarem para mim. A dizerem, epá, temos que lá ir no dia 10, de certeza absoluta. Está bem, ok.
5: É bom.
3: E vamos lá, mesmo que ele não saia de casa, vamos almoçar lá no Porto e depois vamos ter à casa dele. Sim.
5: Pois, é bom isso.
3: É importante, sim.
5: Isso é muito importante.
3: Então,
5: olha, um beijinho então para si, para dar para o seu tio.
3: Ok.
5: Eu não conheço, sei quem é, mas se vocês quiserem lá todos, mandem também lá um beijinho para... Aqui dos ouvintes todos, que eu fiquei atrás, fica contente de ouvir as pessoas. Um beijinho para o senhor Pisco, um beijinho para o Zé Augusto, para a Dona Leonor e para o Lutério. E para si, senhor Carlos, um bom regresso a casa, um bom fim de semana, tudo bom, e até terça-feira. E como eu ia... Ah, mas ainda dizer uma coisinha. Eu agora já não consigo... Antes que ia lá sempre alguém lá à Sombra da Pedra, deixava lá a minha amigadinha, o senhor Pisco, ligava-me logo. Estou nem ele, da casa, sua amigalha. Agora não consigo mandar para lá nada, olha, é assim. Uma amigadinha para mim era bom para as pessoas lá estão. Mas agora não tenho que ir lá, deixar lá nada, a dona Conceição agora realmente lá vai, olha.
3: Ok, e já agora está-me a desejar um bom regresso a casa. Pronto, eu em princípio vou chegar um bocadinho depois da meia-noite, não é?
5: Pois,
3: vai jantar. Você é daqui às 10, claro.
5: Ora bem. Senhor Carlos, um beijinho, tudo bom e até terça-feira.
3: Obrigado, minha senhora. Ah, tudo bom para si também.
5: Para si também, tudo bom.
3: Obrigado, minha senhora. Liguem para o 210-10-5740. Boa noite. Boa noite, quem é que fala? Se é uma senhora ou um senhor, estou a perguntar. Boa noite.
6: Alberto, sim, senhor. Martins de Sacavém.
3: Sim, senhor.
6: E como sabe, à sexta-feira são muito levezinhos.
3: Mas escusa de ser tão levezinho para evitar que entrem para aí alguns pulhas, como entrou há bocado um, a fazer ruído e, portanto, não tem hipótese nenhuma, vocês não ouvem aquilo e ninguém o ouve. Mas entrou a fazer ruído, não sei o quê. Portanto, eu prefiro falar com pessoas do que estar a ouvir aqueles bichos. Sim.
6: Eu só gostava de ser um psicólogo para compreender o que é que vem na cabeça dessa gentinha palha. Seca.
3: Não tem nada no cérebro, não tem cérebro.
6: É uma tristeza.
3: Não perca tempo com isso.
6: Olha, senhor Carlos Alberto, quero mandar um grande abraço ao nosso José Augusto, porque todos prezamos e desejamos que ele fique bem, e eu não tenho grande esperança, e ele sabe o que eu lhe tenho dito, mas vamos acreditar até ao fim, porque na verdade a culpa nem é da situação em que ele está, a culpa é de quem me trata, que está a demorar muito tempo. E o senhor fala aqui, e é verdade, que a dona Anabela Efraim andaram também a brincar e a aviar, infelizmente deu no que deu. E vamos ver se este caso não termina dessa forma. E o Zé Augusto sabe que todos nós estamos a torcer por ele. Um grande abraço ao Fernando aqui de Sacavém, um beijinho à dona Cília, e para o senhor Carlos, aquele abraço de gratidão pelo homem que é, e olhe, e que ninguém aqui neste programa tem palavras para definir, porque não há palavras para definir um homem da tua grandeza.
3: Muito obrigado.
6: Muito obrigado, e que Deus abençoe sempre a sua vida. Boa viagem para a viagem que vai ter, e até terça.
3: Ok, amigo, um grande abraço para si também. Boa noite, amigo. Tudo a correr bem. 210-10-5740. Boa noite. Sim?
7: É a segunda vez que estou a falar consigo.
3: Sim, senhor amigo. Mas tem para aí um ruído qualquer, não tem?
7: ligado, mas está desligado completamente.
3: Ah, ok, está bem.
7: E então é só para dizer que moro em Marinhais, Salvaterra de Magos.
3: Salvaterra de Magos, opa.
7: E eu é de propósito à Sopa de Pedra para o cumprimentar, para o conhecer.
3: Ok, amigo.
7: A 70 quilômetros para cada hora.
3: Uhum.
7: E então cheguei lá, meio-dia e meia, havia uma fila de tal maneira que até tinha medo de estar lá dentro e vim embora. Fui comer mais em cima.
3: Meu amigo, mas, se tivesse falado com a Dona Rosa, sentava-se à mesa connosco.
7: Era meio-dia e meia quando lá cheguei.
3: Okay.
7: Estava uma fila de tal maneira que era impossível estar lá dentro.
3: Não, mas não era impossível, porque se fosse para a nossa mesa, podia-se sentar lá.
7: Sim, mas eu ia acompanhado com outra pessoa, outras filas na zona também.
3: Uhum.
7: De qualquer maneira, só para dizer isto, é a segunda vez que estou a falar consigo.
3: Okay.
7: Eu falei que fui para a revista, estive na Angola, e corri lá aquela Angola toda, né? 70 a 72 de abril, 70 a maio de 72. Pronto, mas eu brevemente dou lá um saltinho com mais probabilidade e vou tentar cumprimentá-lo e conhecer o senhor e a equipa que realmente costuma todos os dias para aí a ligar e com boas conversas também a minha companhia todas as noites. Felizmente vou estar ouvindo.
3: Amigo, já agora dou-lhe só esse conselho. Estamos a conversar, estou a conversar consigo. É só para lhe dizer, se por acaso um dia, lá está, se eu fez isso, fez 70 km para cada lado, são 140, não é? Não, mas quando for assim, o senhor liga à Dona Rosa e diga assim, eu vou lá almoçar e guardo um lugar à mesa. Pronto, está lá.
7: Assim tem que ser, tem.
3: Pois, tem que ser assim, porque senão está uma fila enorme e o senhor assustou-se. Se tivesse entrado e tivesse ido lá ao fundo, tinha encontrado o pessoal, sentava-se à mesa ao pé da Dona Rosa.
7: Pois é, era para ser a escada bem, eu enfrentei a entrada da sala, mas a fila estava a perder aqui, nem sequer arrisquei a entrar para dentro.
3: Ok, amigo.
7: Porque eu já conheço aquela casa, eu já ia àquela casa desde o tempo do Sr. Joaquim, do sogro do Ricardo.
3: Sim, sim.
7: Porque desde 1993, porque eu fui consultor civil e fiz um prédio lá em cima e lá almoçava. Quase todos os dias, conheço bem os catinhos. Pronto, Sr. Carlos, é só para dizer isto.
3: Ok, amigo.
7: Boa noite e tudo a correr bem para os doentes. E o ano passado falei lá com o Sr. Pisco. O Sr. Pisco eu conheci-o e eu falei lá com ele na altura também.
3: Ok, amigo.
7: Felizmente ele está a correr mal. Boas melhoras para ele e para todos os doentes que ligam para a voz do ouvido, tá?
3: Ok, amigo. Então, muito obrigado também.
7: Bom regresso a casa. Um abraço.
3: Obrigado, amigo. Boa noite e muito obrigado. Liguem para o vosso telefone que é o 210-5740, telefone da voz do ouvinte. Boa noite. Boa noite. Quem é que fala? Volto a perguntar se é uma senhora ou um senhor. Se não se ouvir nada, desligo. É um senhor, sim senhor.
8: É senhor, é o Carlos Boluda do Príncipe Real. Tudo bem consigo?
3: Tudo bem comigo, sim.
8: O almoço correu bem?
3: Diga?
8: O almoço correu bem?
3: Epá, comemos bem. É verdade.
8: E os
3: é verdade, mas comemos. Aqui tem uma série de sobremesas também diferentes e dá uma série de doces. Por acaso o doce que eu comi hoje, adorei. Adorei.
8: Eu já lá fui uma vez, mas gostei.
3: É uma mousse de chocolate espetacular. Hoje comi mousse de chocolate. À quinta-feira é cozida à portuguesa, exatamente.
8: Foi uma vez à quinta que o Francisco foi-nos lá levar a mim e à Rosa.
3: Uhum.
8: E fomos lá. Mas eu agora não arranjo ninguém que leve e pronto, olha, cá está um bocado em baixo.
3: Ok.
8: Para o ano.
3: Está bem, amigo.
8: O ano logo se vê.
3: Uhum.
8: Pronto, olha, um grande abraço para o Pisco. Com as mulheres dele, para o Zé Augusto,
3: okay.
8: E para todos os outros doentinhos, e para a Rosinha também, um beijinho para ela.
3: Ok, amigo.
8: Para si, um grande abraço e olha, divirta-se durante o fim de semana.
3: Sim, senhor, muito obrigado, amigo.
8: Tchau, um abraço. Para
3: agradeço, ti. Muito obrigado. Boa noite. 210-10-5740 é o vosso telefone. E agora vou perguntar quem é que fala. Boa noite. Sim, boa noite. Sim, senhor.
9: Famoso Odivelas.
3: Sim, senhor. Oh, de Odivelas.
9: Famoso. Era perto da nova antena. Como é que está o seu familiar, o seu tio? Já está mais animado?
3: Está menos mal, mas estou preocupado, amigo.
9: Sim, sim. A idade é sempre um...
3: Pois, ele vai fazer os 100 anos no dia 10. Pois.
9: E a sua mãe também faz uma boa idade, não é?
3: Você tem... 108.
9: Foi? Ela está aqui ou está...
3: Não, mas é uma coisa, mas a mãezinha faz coisas que ninguém faz. Com 108 anos, sair de casa, apanhar o autocarro sozinha, vai ao supermercado, traz 4 ou 5 sacos, mete aquilo no autocarro, vai com aquilo para casa, sozinha?
9: Sim.
3: Com 108 anos?
9: Raramente. só algumas pessoas na província, algumas pessoas de idade na província, que ainda levavam os animais para o campo, iam dar-se comer aos animais, com essa idade, mas pronto, é bonito. Mas ela está aqui, ela vive aqui.
3: Está aqui, está a 13 quilómetros do restaurante Sopa de Pedra.
9: Ah, está bem.
3: Mas há uma coisa que eu digo, é uma pessoa ótima, porque consegue trazer coisas cá para fora, para nos ajudar e tudo. Ah, e outra coisa, isso é que eu fico espetacularmente satisfeito com ela, é que sabe que com o passar dos anos, a gente, epa, não me estou a lembrar do nome daquele fulano, no Cicarano, não sei o que, às vezes a gente pode esquecer de uma coisa qualquer, não é? Então quando é assim, diz, mas como é que se chama aquele fulano? É fulano tal, é Cicarano, tem uma memória não é normal.
9: Decoravam números de telefones, 2-1, não sei o quê, decoravam números de telefones, faziam contas de cabeça e isso é...
3: Amigo, ter uma memória como aquela senhora tem, com 108 anos de idade, epá, nunca conheci ninguém com uma memória igual àquela, até mesmo com muito mais novos, às vezes tenho amigos até, epá, não estou a lembrar daquilo ali, como é aquela cidade, ou não sei o quê, epá, pois, mas perguntando-lhe a ela, ela sabe, lembra-se de tudo.
9: Genética ou é a própria construção da pessoa que é assim, é bom.
3: Pois.
9: Porque a pessoa não toma muitos medicamentos, raramente toma medicamentos, ou toma só o que faz falta, e pronto, e não está intoxicada com os medicamentos, e as pessoas à volta também serem boas, não é? Ser bom filho, ser boa família toda, okay. É, parece que não, é uma grande animação.
3: Ok, amigo.
9: Só para dar um abraço e a todas as pessoas que não estão bem, não é? Que,
3: ok, amigo.
9: Que estão mal, e cumprimentos a todos e um abraço.
3: Ok.
9: Siga para frente,
3: né? Muito obrigado, amigo. Tudo bom para si também. Boa noite e obrigado, amigo. Boa noite. E agora, está uma pessoa na linha, não está?
10: Eu. Os óculos.
3: Quem?
10: Eu ofereço os óculos.
3: Ah, para oferecer os óculos.
10: Sim. Olha, mas eu não vou dizer o meu nome, porque, pronto, enfim, porque às vezes pode haver problemas. Eu estou... Estou a dizer que vou oferecer os óculos,
3: está
10: bem?
3: Ok, amigo, mas falo com a Dona Rosa para tratar disso, está bem?
10: Eu vou ligar para ela ainda hoje.
3: Ok, amigo, sim, senhor.
10: Boa noite.
3: E obrigado por ser uma pessoa boa, que eu tenho muita admiração por vocês.
10: Obrigado.
3: Tá, boa noite, amigo, boa noite. 210-5740 é o vosso telefone. Boa noite. Boa noite, disse eu. Pergunto mais uma vez quem é. Não se ouve, não. 210-5740 é o telefone da voz do ouvinte. Vamos lá saber então quem é que aparece agora. Boa noite. Ah, tem que carregar ali no botão. Sim. E há uma coisa que eu digo. Este programa é extraordinário e quanto mais extraordinário for o programa, graças aos ouvintes extraordinários que tem, aparece sempre aquela meia dúzia que odeia aquilo que tem sucesso, como odeiam o Cristiano Ronaldo e outras coisas ótimas. Por isso não vou zangar com isso. E agora quem é?
11: Sou o Carlos Ferraz.
3: Sim, senhor amigo.
11: Está tudo bem com o seu Carlos?
3: Está tudo bem, sim.
11: Está melhorzinho, não está?
3: Está menos mal, sim.
11: Pois, só tem estar em coisas, sou Carlos de Areia, já sabe. Mas está com ele. Oh, sou Carlos, até morreu uma bombeira que eu estava a apagar o fogo.
3: É verdade.
11: É pá,
3: é verdade.
11: Aqueles gajos já tinham fogo aquilo. É pá, cada um era apalhado, era ou ficar sem as duas mãos. É um país assim, um não, mais que um até.
3: Pois.
11: Pantano, não tinha fogo mais nada, e aqueles estão a roubar também, era ficar sem as duas mãos também.
3: Outro, pois.
11: Não, mais uma. É pá, o seu caso, isto está a ficar. Houve há alguns um dia, ou às 7 da manhã, às 8, mais uma hora isso foi. Muito assaltado, levaram 40 Rolex. Epá, foi uma fortuna de bar. Eu não sei, não dão força à polícia, pois. Não dão força, pá, dão força à polícia, mas e câmaras filmadas, se eu quero, faz uma falta muito grande as câmaras filmadas.
3: Por acaso essa senhora Dona Maria, que com 24 anos que ela faleceu, só tinha 24 anos ainda de idade, e morreu na madrugada desta sexta-feira. E foi uma coisa que eu também fiquei triste com isso. Fiquei triste. E lá está. Em muitos casos, há bombeiros que já morreram por causa dos bandidos que andaram a pegar fogo para aí espalhados.
11: É isso, Carlos. É pá, são apalhados. Pá, sei as mãos quando o Estado não... É pá, as penas cá são pequeninas. É como o tráfico de droga. Em Espanha, agora estão cá em Portugal. Para quê?
3: Pois.
11: Vão ao juiz e vão para a rua. Ontem, só lanchas foram apalhadas não sei quantas. Vai. Ah, e foram, eles também foram apalhados não sei quando, foram ao juiz e foi tudo para a rua.
3: Uhum.
11: Isto é assim, sou Carlos, olha, tudo bom para os bons ouvintes.
3: E
11: para o Fernando fica bem, para toda a gente fica bem.
3: Okay.
11: E tudo bom para o seu Carlos, tudo bom para o seu Carlos e para o seu Pispa.
3: Okay.
11: E tudo bom para o seu tio.
3: Tá, ok, amigo, tá. Muito obrigado por isso.
11: E dia 10 o seu Carlos Marata.
3: Se Deus quiser, ainda hoje estávamos a conversar quando estava a sair do almoço com os amigos também, e depois já tinha uma série de chamadas. Opa, estava-me a ligar, mas quando estou à mesa normalmente não me apercebo. E depois estive a ligar para eles todos. Epá, então como é que é? Dia 10 estamos lá. Está bem, com certeza que sim. Eu no dia 10 vou ao Porto. Se ele estiver vivo, Deus queira que sim.
11: Tá,
3: vou ao Porto almoçar e depois vou à casa dele. Vou à casa dele.
11: O gajo dia 10, o seu gajo vai estar lá. Bem, boa noite. Olha, tudo bom para o Carlos.
3: Obrigado, amigo.
11: E para os bons ouvintes e tudo bom para o seu Carlos. Pronto, e para a Dona Rosa também.
3: Ok, amigo.
11: E a outra senhora, esqueço o nome.
3: E tudo bom para si também, amigo. Vá.
11: Tá, boa noite, seu gajo.
3: Tá, boa noite. Tudo a correr bem consigo também. 210-5740. Boa noite. Estou a perguntar, disse boa noite. Quem é que está na linha, para eu saber? Sim? Sim, boa noite.
12: Sou o Carlos Gomes.
3: Sou o Carlos Gomes, sim senhora.
12: É para o amigo Carlos Vaz, isso não se faz aos homens, cortar os braços. É tal a desarar, até o fogo vai chegar ao pé deles. Não era cortar-lhes as mãos. Era a tal desarar, até o fogo vai chegar ao pé deles. Assim é que se havia de fazer.
3: Não, mas esses indivíduos que andam a pegar fogo...
12: Não havia cá justiça nenhuma.
3: Pois, mas esses indivíduos que andam a espalhar o fogo, que já provocaram morte de pessoas, deviam ser severamente punidos.
12: Não era punido, era atazar. Até o fogo vai chegar. Mas nada. Era a sentença que eles davam, era essa. Porque é derreterem tudo, queima-se tudo em Portugal, morrem é bombeiros, é famílias a ficarem sem nada. Então, mas o que é isto? Em que país é que estamos? Não,
3: pois,
12: não precisamos de umas para nada.
3: Amigo, é isso que eu digo.
12: Vão aos juízes meter-nos na rua. Então, mas o que é isto?
3: Os marginais deviam ser severamente punidos, é isso que eu acho. E só quem é marginal é que não concorda comigo.
12: Claro, mas isso... Essa gentinha... Era levar um sumíssimo ao fundo.
3: Uhum.
12: Ou estou metido aí dentro de um contentor daqueles barcos desses que andam aí a acatar a lama, fechadinhos, até lá ao meio do oceano, chegar lá, abrir a comporta de baixo. E agora nada para terra se quiseres. Aí a 7, 8 milhas não era preciso mais.
3: Pois, amigo, aquilo que eu digo é que Portugal sempre foi um país com muita gente boa, muita gente honesta, muita gente correta. Atualmente estamos com alguns que não valem nada, mas não é a maioria, atenção, nem nada que se pareça, nem nada que se pareça. Mas já não estamos nos dois primeiros lugares de países mais seguros do mundo, não é? Mas, como eu digo, se não tivessem permitido a entrada livre de bandidos aqui em Portugal, o nosso país não estava tão estragado como está.
12: Isto nem daqui, aliás, isto nunca mais tem futuro. Portugal nunca mais tem futuro.
3: Tem futuro. Se aparecer um dirigente como deve ser.
12: Não,
3: amigo, olha, eu não quero estar a pôr em bicho. Se eu fosse eleito primeiro-ministro de Portugal, garanto que acabava com isso em menos de 2 anos.
12: Olha, digo não, porque sabe porquê?
3: Uhum.
12: Faziam a mesma coisa que fizeram ao Sá Carneiro. Sacramento trouxe umas ideiazinhas, meteram-no no avião, mataram-no logo.
3: Ah, pois, exatamente.
12: É. O homem, não sei que partido é que ele era, nem me interessa, mas quando ele começou a falar, nessa altura estava mais ligado à política, agora é que fiz a política de parte,
3: uhum.
12: O homem que mal começou a abrir a boca, a dar ideias, há uma reunião no Porto. Então ai, agora ia passar o nome deles. Queria...
3: Atiraram com o avião contra uma parede, pronto.
12: Não, mandaram no avião com ela, foi em Sacavém?
3: Pois, eu sei. Eu fui lá, eu estive lá.
12: Eu estive lá também.
3: Também.
12: Também estive lá, eu estava em Setúbal. Estava nas Argamestras, em Setúbal. Eu jogava lá a bola na altura. E viemos de mota, fomos lá ver.
3: Uhum.
12: Foi só abrir a boca. Portanto, não há político nenhum. Porque um quer arrumar. Mas os outros se arrumam todos. Nunca mais chegamos a lado nenhum. Bem, eu vou-me embora.
3: Vamos. Ok, amigo, um abraço para si. Bem, também.
12: As melhores para o seu tio.
3: Obrigado.
12: Vamos ter fé até lá.
3: E
12: melhores para toda a gente. Pronto.
3: Muito obrigado, amigo.
12: Beijinhos e abraços para toda a gente. E boa regresso a casa e bom fim de semana.
3: Muito obrigado, amigo. Tudo bom para si também. É isso que eu lhe desejo. Boa noite. O 210-10-5740 é o telefone da Voz do Ouvinte. Não se ouve? Não se ouve. Como não se ouve, pergunto logo se há uma pessoa ou não na linha. Boa noite. 210-10-5740. Não perco tempo com isso. Mas quando ligarem, falem. Está bem? 210-10-5740 é o telefone da Voz do Ouvinte. E já sabem que se o telefone começar a piscar, e pesca sempre, né? Aparecem logo pessoas, eu atendo imediatamente, e depois, se não falarem, não posso estar meia hora à espera, não é? Vamos lá saber então quem fala. Boa noite.
13: Até que sim, que me abriu a porta.
3: Sim, senhora.
13: Já há tanto tempo que eu não falo com o senhor.
3: Mas falou agora, ainda bem, bem-vinda.
13: Mas eu ouço sempre as suas notícias, eu sei tudo, eu ouço tudo.
3: Ok.
13: Só que não me abre a porta, não é? Mas hoje calhou. Olha, o Sr. Carlos, já sei que o seu tio está a melhorar e vai melhorar, se Deus quiser.
3: Deus queira que sim.
13: Vai. Vai devagarinho, mas vai. Uhum. São coisas muito, muito atrasadas e é preciso dar tempo.
3: Ok.
13: É preciso dar tempo. Portanto, vai melhorar, sim. Vai.
3: Sim, senhora.
13: E quero dizer o seguinte. O nosso país, estou muito triste com o nosso, não é com o país, é com os governantes.
3: Uhum.
13: Estou muito zangada, muito triste, porque isto não tem fim. Estamos cada vez pior. Uhum. Cada vez pior, Sr. Carlos. E, assim, eu é para dizer àquele senhor que fala muito, que é o Sr. Orlando, não é? É amigo do Sr. Carlos também, não é?
3: Sim, sim.
13: O senhor fala muito bem. Eu gosto muito de o ouvir.
3: Uhum.
13: Porque ele fala muito bem. Gosto imenso de ouvir. Dou-lhe os meus parabéns e que fale sempre que possa.
3: Uhum.
13: Sempre que possa para animar a malta.
3: Ok, senhora.
13: Eu gosto muito de o ouvir.
3: Uhum.
13: Ele fala com cabeça.
3: Ok.
13: É isso mesmo. Uhum. Olha, Sr. Carlos, eu não vou demorar mais. E assim, quero mandar muitos beijinhos. Muitas melhoras para os doentinhos todos da Rádio Amália.
3: Ok.
13: Da Voz do Ouvinte. Para a Dona Rosa Ferreira, que qualquer dia vou telefonar. E para a Dona Hilda.
3: Ok. Está bem. Tá? Sim, senhora.
13: E um bom fim de semana para o Sr. Carlos. E tenha muito cuidado. Muito cuidado com os outros. Né?
3: Uhum.
13: É assim. A vida é assim.
3: Uhum.
13: E goze bem. Que tudo corra bem. E faça boa viagem até casa, está bem?
3: Está, senhora. Muito obrigado.
13: Até para a semana, se vocês quiserem.
3: Ok. Sim, senhora.
13: Boa noite. Obrigada, senhor Carlos.
3: Está, boa noite para a senhora também. Isso que eu lhe desejo. E bom fim de semana. Isso é que eu desejo à senhora. E agora, vou saber se está uma pessoa na linha. Boa noite. Não está ninguém. 210-10-5740. Está a demorar, pelo menos. Eu vou desligar agora. Ah, boa noite. Sim, senhor, faz favor dizer, amigo.
14: Nuno Bonito, aqui de Setúbal.
3: Sim, senhor, faz favor dizer.
14: Olhe, venho entrar um bocadinho para não estar sempre a entrar. E então agora já há muito tempo que não entrava.
3: Ok.
14: É para deixar aí as melhoras a quem está doente e quem está bom que fique cada vez melhor.
3: Uhum.
14: E para deixar um bom fim de semana aí ao pessoal e para deixar assim também uma boa vadiagem.
3: Ok, muito obrigado, amigo.
14: E olhe. E divirta-se. Não vale a pena falar nas tristezas, senão a gente damos aqui em malucos.
3: Ok, amigo.
14: Um abraço, bom fim de semana.
3: Para si também, um ótimo fim de semana, amigo. Tudo obrigado. A correr bem consigo. Boa noite. 210-10-5740. Boa noite. Quem? Não se está a perceber. Não se ouve, pá. Não se ouve. Quer dizer, ouve-se uma voz muito baixinha, mas não dá para perceber quem é. 210-10-5740, é o telefone da voz do ouvinte. Boa noite. Quem é que fala? Sim, boa noite. Sim. Quem é que fala? Ah, já, agora por acaso até não foi uma pessoa, foi um bicho daqueles. E já agora vou dizer uma coisa, senhores, as pessoas não me levem a mal, mas tenho que dar um recado a este sujeito. Olha, tu tens tanto medo de mim que não és capaz de aparecer ao pé de mim. Se aparecesses ao pé de mim, eu puxava-te as orelhas e podes ter a certeza que tu ias chorar muito, ok? Pronto, ele agora desligou a chamada. Porque agora, vocês que são ouvintes, já sabem que não conseguem ouvir o que eles dizem aqui, disse coisas que, infelizmente, se não tivesse cuidado, as senhoras tinham ouvido isso e era uma ofensa para as pessoas do sexo feminino. E eu nunca ofendi nenhuma senhora e nunca nenhuma senhora me ouviu dizer palavrões nem nada disso. E estes indivíduos não têm respeito por senhoras. Por isso é que eu disse, se encontrasse este cobardola, puxava-lhe as orelhas e ele ia chorar muito ao pé de mim. E agora, quem é que aparece na linha? Estou a perguntar, boa noite. Sim? Sim, quem fala? Sim, senhor amigo.
15: Eu quis tocar, se não senti manos para tudo, que é a Rosa Rábida, a princesa linda de Portugal,
3: uh-huh.
15: Seja subaquaticamente, seja na serra.
3: Uh-huh.
15: Adoro ouvir-vos a todos. É o seguinte, um beijinho muito grande, não é importante o beijinho, não é? É o casal, o seu Pisco e a sua dona Constança, o seu José Augusto, os três maravilhosos mosqueteiros de Tacavém, o seu Carlos, todos presencialmente, e um beijinho à vossa Celeste, que está à minha espera um dia.
3: Ok, senhora.
15: O seu Carlos, boa vadia, porque eu sou a maior vadia do mundo depois de si.
3: Ok, senhora, é isso que eu também desejo. Mas agora, se a senhora por acaso não ouviu aquilo que eu estava aqui, a minha senhora, não me leva mal. Mas há coisas que me deixam completamente revoltado. Quando vejo um indivíduo a faltar ao respeito a pessoas do sexo feminino, eu fico muito mais revoltado com isso, porque eu, desde que nasci até hoje, nunca ninguém me ouviu, nunca nenhuma senhora me ouviu dizer palavrões. Quando estou a falar com os amigos, e perto uns dos outros, e não sei o quê, se tivermos que dizer um palavrão assim ou assado, desde que não esteja ninguém perto de nós, não é? Se estivermos dentro do carro, por exemplo, uma coisa qualquer, mas mesmo assim eu normalmente não digo palavrões, não estou habituado a dizer isso. Mas com senhoras por perto, nunca nenhuma senhora me ouviu dizer um palavrão, nem nunca faltei ao respeito a nenhuma senhora, nunca, em toda a minha vida. Mesmo que se alguma vez aparecesse uma senhora mal educada a tratar-me mal, eu virava as costas e ia-me embora, não ia discutir com ela nem ia ofendê-la, ok? Sempre fui assim, felizmente até hoje nunca nenhuma senhora me faltou ao respeito. Agora, estarem indivíduos a quererem dizer palavrões, sabendo que há senhoras a ouvir, epá, eu fico revoltado com isso e metem-me nojo porque eles têm medo de mim. Não são capazes de estar ao pé de mim. Sabem onde é que é a rádio, porque é que não vêm aqui fazer dizer palavrões aqui ao pé de mim? Mas têm medo. Têm medo.
15: Tem toda a razão.
3: Têm medo.
15: No seu caso, homens e senhoras, é isso. Porque também ao pé de um homem, jamais, uma mulher se falar mal ao pé de um homem, perde a sua feminilidade. E nós não precisamos disso, nós não temos que denegrir ninguém. Só se vai-se denegrir aquele que se acha inferior.
3: E já agora, minha senhora, tem uma coisa que eu não devia estar a falar muito nisso, já aconteceu, não foi há muito tempo, foi há uns 2 ou 3 meses, mais ou menos. Estavam lá, quando eu ia entrar no restaurante, estavam lá na Sopa de Pedra, estavam lá dois que deviam ser, foram lá ver quem era, não sei o quê. E quando viram um halterofilista entrar no restaurante, estavam cá fora à porta e houve um amigo, um senhor que disse, eles falaram de si, que sabiam que foi o senhor. E eu fui a correr ao pé deles e eles fugiram os dois. Fugiram os dois. Pois, porque estarem a olhar para uma pessoa que faz halteres e que pode pegar em 2 ou 3 no instante, é? Eles fugiram em alta velocidade, mas foram lá há uns 2 ou 3 meses que eles foram lá para me conhecer, para me verem, né? e fizeram um comentário qualquer e houve um senhor que estava lá sentado que ouviu e veio-me avisar.
15: Ei, ó, Sr. Carlos, não faz mal. Vocês são porta-voz de coisas muito lindas e vozes maravilhosas. Agora, sinceramente, o senhor é muito mal, que eu lembro-me. Mas o homem da minha vida é português também.
3: Uhum.
15: E ainda é um bocadinho maior.
3: Ok, senhora.
15: É bem o que o seu caso e é só amor também.
3: Ok, minha senhora.
15: Boa noite a todos. Bom fim de semana, boa viagem.
3: Está, muito obrigado, minha senhora.
15: Boa condição, tudo bom.
3: Obrigado, senhora.
15: Obrigada.
3: Boa noite e muito obrigado.
15: Boa noite.
3: Boa noite. Ora bem. Sabem que temos este programa de terça à sexta-feira, entre as 9 e as 10 da noite, aqui na Rádio Amália. E este programa, também sabem qual é o nome?
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3: 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E agora vou saber quem é a pessoa que está na linha para conversar aqui no programa. Boa noite. Não está ninguém. 210-10-5740, boa noite. Sim, senhor Ricardo.
17: Já é um bom fim de semana a todos.
3: Uhum.
17: Bom dia para todos. E dizer a Dona Rosa, obrigado, porque já comprei material para a minha mãe.
3: Ok.
17: E minha quer para mim que seja para a ajuda dos óculos do rapaz.
3: Sim, mas ela não tem nada a ver os óculos com...
17: Sim, mas estou a dizer, pronto, a vida, tirar o dinheiro para as minhas coisas, pronto, ponha-me os óculos do rapaz se quiser.
3: Não, ela não vai tirar nada à sua mãe para dar os óculos.
17: Não, não é tirar. Ah. Estou a dizer, eu comprei os óculos com o... Os medicamentos.
3: Sim.
17: Só que devia me dar esse dinheiro. Ponho-me para os óculos, pronto.
3: Pronto, se tiver. Se tivesse.
17: Não é preciso nada. Já
3: se o senhor se fizer tudo com a Dona Rosa, combinado tudo com ela, ela não, vai trazer os medicamentos para a sua mãe.
17: Não, já não é preciso.
3: Ah, não precisa?
17: Não, já está tudo completo, comprei tudo.
3: Ah, ok, pronto, ótimo.
17: O que eu estou a dizer, o dinheiro é para os medicamentos.
3: Uh-huh.
17: O dinheiro que ela ia comprar medicamentos para a minha mãe.
3: Ok.
17: E para a ajuda dos óculos do rapaz.
3: Ok, está bem.
17: Bom, Deus, boa vontade.
3: Ok, sim, senhor.
17: Obrigado mesmo.
3: Ok.
17: A Dona Rosa e a quem dá o dinheiro, não é?
3: Ok, amigo.
17: Eu sei que não é ela, que é o...
3: São ouvintes do programa, sim.
17: Exato, eu sei que não é.
3: Uhum.
17: Tudo bem.
3: Sim, mas ouça uma coisa, amigo. Não diga isso assim, porque ela também põe muitas vezes dinheiro dela para ajudar os outros. Ok, nunca se esqueça disso. Ok, amigo, vá. Um abraço para si e tudo a correr bem.
17: Para a Dona Leonor, para o Miguel.
3: Uhum.
17: O Miguel que liga para mim, eu não tenho o número dele.
3: Ok, amigo.
17: Pronto, e para tudo em geral?
3: Sim, senhor.
17: Tá, obrigado, até segunda, bom fim de semana.
3: Uhum.
17: Obrigado do seu tio e do seu pisco.
3: Obrigado, amigo.
17: E todos a Dona Bela, todos em geral.
3: Ok, amigo, tá.
17: Até terça e obrigado.
3: Tá, amigo, uma boa noite e tudo bom também. E agora, quem é? Quem é? Estou a perguntar se... É uma senhora ou um senhor, boa noite. Ora bem, já sabem que o 210-5740 é o telefone da Voz do Ouvinte E as pessoas de bem podem ligar e eu atendo-vos para vocês conversarem, sem problema nenhum, mas às vezes não são, pelo menos, ou então não falam.
18: Carlos,
3: sim, boa noite.
18: Boa noite. Estou assim, quem fala, e eu, pimba, toca a vez consigo entrar, e consegui.
3: Uhum.
18: Vá, antes de mais nada, boa noite, Sr. Carlos. Boa noite a todos os nossos ouvintes. E boa noite para os nossos ventinhos todos.
3: Uhum.
18: Um beijinho grande para eles e um bom fim de semana. E um bom fim de semana para o Sr. Carlos, lá para onde for, que Deus o acompanhe.
3: Muito obrigado, minha senhora.
18: E um beijinho também grande para a Dona Rosa e para as outras senhoras, que também gosto de as ouvir, a Dona Hilda ali de Solpôs. Olha, e todas as pessoas, eu não conheço nenhuma pessoa.
3: Minha senhora, mas não se esqueça que 99% dos ouvintes deste programa são pessoas extraordinárias. 99%. E 0,01% são aqueles que ficam raivosos porque o programa tem sucesso e é muito elogiado e tudo. Esses têm sucesso, mas também, além de terem sucesso, têm de ficarem raivosos, são cobardolas que têm medo de aparecer ao pé de homens.
18: São bichos do mato.
3: São cobardes, minha senhora, se têm medo de aparecer à frente de um homem.
18: É assim, senhor Carlos.
3: Não têm coragem. Só têm coragem através do telemóvel fazer não sei o quê. Porque pessoalmente. Não, nem pensar. Não, eles têm medo de mim. Têm medo de mim.
18: Acredito que sim.
3: Têm medo de mim.
18: É verdade.
3: Pois.
18: Mais uma bombeira que morreu, senhor Carlos.
3: Eu sei, já falámos nisso há bocado.
18: Pois, mas eu estive à conversa com um familiar meu e no, eu ouvi ao Sr. Carlos, mas não estava a entender o que foi. Mas deu nas notícias.
3: Ok. Mas, minha senhora, deixa-me só dizer uma coisa que é para não fazer confusão com isto. É porque, quando eu estou a dizer que esses cobardolas têm medo de mim, eu não estou... se eles não quiserem entrar, não querem falar, não sei o quê, não me importo nada com isso. Mas se disserem um palavrãozinho ou disser outra coisa qualquer assim do género, ninguém ouve, não é? E isso aí eu fico revoltado com eles e portanto, lá está... Porque aqueles que não falam, não dizem nada, não sei o quê, quero lá saber. Agora, os outros que fazem assim umas coisinhas que mereciam levar um puxão de orelhas, esses cobardolas não aparecem à frente de homem nenhum, não é? E eu não estou a dizer que querem dar a pancada com homens à toa, não sei o quê. Não, eu sou civilizado, os homens são civilizados também, não há problema nenhum. Agora, todos os homens portugueses e todas as senhoras portuguesas estão revoltadas com um indivíduo que entra no programa e que possa dizer um palavrão para uma senhora, para muitas senhoras, milhares de senhoras, e algumas até com uma certa idade, estarem a ouvir o palavrão. Essas senhoras ficariam revoltadíssimas. E era uma falta de respeito às senhoras. Eu nunca faltei ao respeito a uma senhora.
18: Exato. E é assim mesmo que é muito bonita a educação, senhor Carlos.
3: É verdade.
18: É muito bonita a educação, mas pronto, olha, nem vale a pena a gente estar a prolongar.
3: Sim, não vale a pena mesmo, tem toda a razão. Não, tem toda a razão, senhora.
18: É vida. Uhum. Cada um faz como entende e quer.
3: Pois, mas como hoje aconteceu aquilo de estar a tentar dizer palavrão, e fico revoltado com isso. Não, os outros quando não falam, olha, ou fazem ruídos, não sei o quê, aqueles fazem ruídos, não sei o quê. Não, epa, isso não quero saber, isso, pá, não perco tempo com isso. Agora, tentarem dizer o palavrão, volto a dizer, imagino que eu tinha isto tudo controlado e tudo, e ele entrava aqui e dizia o palavrão e a senhora ouvia. Epa, isso não se faz.
18: Isso não convém.
3: Isso não se faz.
18: Isso não convém, que não. Ninguém gosta de ouvir
3: pois.
18: Aquilo que não deve ouvir.
3: Não, isso
18: ninguém
3: não se faz.
18: Gosta de ouvir aquilo que não deve.
3: Não tem respeito por senhoras, pronto.
18: É, sim, senhor, é verdade. Olha, o mundo está composto de tudo bom e de mau.
3: Uhum. Ok.
18: É verdade, senhor Carlos. Olha, estão a desejar uma boa noite a todos os nossos ouvintes. Bons ouvintes.
3: Sim, senhor.
18: Que eu cá estou na minha maior... A família silenciosa ao ouvir-o e a todos os ouvintes. E as melhoras para todos os dentinhos, incluindo o seu tio.
3: Ok, muito obrigado.
18: E o senhor Carlos, para onde for, só lhe deseja uma boa noite e que tudo decorra como vós me deseja. Um beijinho grande para o senhor Carlos.
3: Muito obrigado.
18: Para todas as senhoras que eu tenho ouvido na rádio, incluindo a Dona Rosa, a Dona Ilha, para todos.
3: Ok,
18: todos,
3: senhora. Todos. Tudo bom para si também. Boa noite, senhora. Boa noite e tudo a correr bem com a senhora também. E agora, vou saber se aparece uma senhora ou um senhor. Sim, boa noite.
19: Fala Jorge Salvador.
3: Sim, senhor amigo. Tudo bem?
19: Bem, obrigado. Estou a trabalhar e...
3: Uhum.
19: Estou aqui a tentar entrar no programa sem ser interrompido.
3: Ok.
19: Ora, então. E, portanto, é para dizer que este programa é tão bom, que há aquelas pessoas, aqui não são pessoas, não é? Que não perdem uma edição do programa. Apesar de toda a inveja, eles não conseguem perder um programa.
3: É verdade, tem toda a razão.
19: Não conseguem, não.
3: Ouvem o programa todos os dias.
19: Esses é que são os fiéis ouvintes. Esses não perdem uma edição. Tenho a certeza absoluta. Mas
3: é o que eu digo, se fosse só para ver se conseguem prejudicar, não prejudicam nada, eu não falo, desligo logo e dou oportunidade a pessoas. Mas a questão é, quando eles fazem isso, não são todos, e é raro fazerem, mas entrar e tentar dizer palavrão, isso eu não aceito. Isso eu não aceito, isso não se faz. Faltar ao respeito às senhoras, amigo, imagino. Epá, isso não se faz.
19: Mas pronto, olha, passando adiante... O amigo Pisto está na mesma, não é?
3: Está, infelizmente, está na mesma.
19: Mas pronto, já ouvi com o seu tio que...
3: Está menos mal.
19: Está menos mal. Mas vai ver que, quanto mais não seja, depois do almoço vão lá visitar a casa.
3: Ah, sem dúvida.
19: Quanto mais não seja, vai ver que isso vai acontecer.
3: Não, 10, depois do almoço... Olha, e veja bem que o senhor diretor do DCAP, veja bem, ele até tem que ir agora de férias, e a passar 15 dias de férias longe... daqui de Portugal,
19: pois, sim.
3: Sabe o que aconteceu? Epá, mas com o aniversário dele, não, porque, não, sabe porquê? Porque quando disseram que ele estava mal e que ia terminar, então esse meu amigo disse, epá, sendo assim, olha, vou passar os 15 dias lá fora, assim que soube que ele tinha saído do hospital, ele alterou imediatamente as férias dele, e em vez de ir 15 dias de férias, só vai 6 dias, regressa no dia 9, por volta da tarde, e no sábado lá estará no Porto com o meu tio. Epá, é maravilha, nós adoramos aquele senhor.
19: Pessoas de bem, como o amigo Carlos.
3: Sim.
19: É uma pessoa de bem, e nós, sendo uma pessoa de bem, não nos faltam amigos.
3: Ok, amigo.
19: Obrigado.
3: Sim, senhor.
19: Pronto, e é isso que está a acontecer, vai ver que vai ser lindo. Eu até estou com fé que vai, não sei se será no fora, mas se calhar convencido que ainda o seu tio ainda vai participar do almoço.
3: Deus que, não, isso tem alguma dificuldade, porque ele, da maneira como está, pronto, está a falar e tudo, não é? Mas mexer-se e tudo, ele é capaz de não aceitar querer ir ao restaurante. Mas lá está, nós irmos almoçar lá ao Porto, né? E uns vão de Viseu, outro vai do Porto, outro vai daqui, outro vai daquilo lá, de uma série de sítios, né? E vamos lá e almoçamos, e depois do almoço vamos lá ter com ele, e estamos lá o tempo que for preciso, ao pé dele, o tempo que ele precisar, lá estamos nós sentados. Eu conheço um amigo que vai entrar uma semana de férias e vai até aos Estados Unidos.
19: Pois. É para aproveitar também um bocadinho a vida, não é?
3: Nem sei quando é que ele vai, mas eu acho que vai no domingo, não é?
19: Eu também me disseram que sim, que vai no domingo. Vai no domingo, sim.
3: Vai no domingo e regressa no sábado, não é?
19: No outro domingo também.
3: Ah, regressa no outro domingo, ok. Está bem.
19: Chega de manhã, não, chega... Acho que foi pelo que eu ouvi, não é?
3: Sim, eu também ouvi. Amigo, e desejo uma boa viagem a esse amigo.
19: Ok, eu também. Obrigado, meu amigo.
3: Ok,
19: obrigado.
3: Esse meu amigo vai ter uma boa viagem até aos Estados Unidos, vai lá estar uma semana.
19: Boa noite.
3: E desejo que tudo corra bem com ele, é isso que eu desejo mesmo.
19: Obrigado, eu também assim espero.
3: Uh-huh.
19: E okay. Desejar as melhoras para terminar ao amigo Pisco, José Augusto, e a todos os doentes também, que há muitos mais anónimos.
3: Sim, senhor amigo.
19: Que precisam do nosso incentivo para não desistirem.
3: Ok.
19: E bom fim de semana para si. E aproveito bem.
3: Ok, amigo, muito obrigado.
19: Obrigado, boa noite.
3: Amigo. Boa noite, amigo, tudo bom para si. 210-5740. Boa noite. Boa noite, quem é que fala? Se é uma senhora ou um senhor, estou a perguntar. 210-5740, o telefone da voz do ouvinte, boa noite. Sim, quem fala? Não se ouve. Ah, sim, senhor, agora é uma pessoa. Agora é uma pessoa.
20: Há tanto tempo que eu não consigo ligar, pá.
3: Ainda bem que ligou agora, amigo. Bem-vindo. Olha, baixa o volume do rádio.
20: Sim, sim, já. Olha, eu também não tenho ouvido falar o Zé Reis da Guarda. Também já há muito tempo que eu não ouço falar, hein? Não sabe nada, pois não?
3: Não.
20: Ah, então, olha, é para cumprimentar, um grande abraço.
3: E o senhor está em que região?
20: É aqui na Buraca.
3: Na Buraca, ok. Está bem.
20: É o Zé Luís Roupas, mais conhecido por Roupas.
3: Sim, senhor amigo. Está bem.
20: Ah, és melhores do Pisco.
3: Ok.
20: E do Zé... Aquele...
3: Olha, Zé Augusto, agora... sim.
20: Zé Augusto, não é?
3: Sim.
20: Pois que eu também gosto. Eu gosto de falar, não ouvi falar a todos. Eu estou um bocado nervoso, pá. Porque eu fico nervoso também com certos arranhosos que ligam para aí.
3: Exatamente, amigo. Tem toda a razão. Lá está, o senhor, como é uma pessoa, fica revoltado com esses indivíduos que fazem uma coisa dessas. O senhor já viu o que era? Se o senhor tem uma filha ou uma coisa qualquer, estar a ouvir o programa dentro do seu carro, por exemplo, e um indivíduo dizer um palavrão e ofender a miúda? Epá.
20: Não, não prestam para nada, pá.
3: Não prestam para nada.
20: É verdade, olha, eu até dizia muita coisa, mas não posso falar.
3: Uhum. Pois, exatamente.
20: Então, um abraço para toda a gente.
3: Sim, senhor.
20: Cumprimentos para a Dona Rosa também, que eu não a conheço.
3: Ok.
20: Para a Dona Hilda, gosto muito de ouvir falar também.
3: Uhum.
20: A toda a gente, pronto. Toda a gente boa da voz do ouvinte.
3: Ok, amigo, muito obrigado.
20: E para a minha rapaziada da Guiné.
3: Opa, sim, senhor.
20: Um grande abraço para si. Uhum. E as melhores do seu tio também, é?
3: Muito obrigado, amigo. Olha, fico mesmo satisfeito convosco quando desejam isso, que é muito importante para mim, a melhora dele.
20: Eu já há meses que não conseguia ligar.
3: Mas conseguiu agora e bem-vindo, senhor.
20: É verdade, olha.
3: Ok, até amigo.
20: Até estou nervoso ainda, pá.
3: Mas não fique nervoso, amigo, não fique nervoso. Fique tranquilo, porque é bem-vindo. Não se esqueça que é bem-vindo. Não fique, pronto, não fique nervoso.
20: Um abraço para os bons ouvintes, como o senhor Forracho fala.
3: Sim, como ele diz e com toda a razão, concordo com ele a 1000%. Dá sempre cumprimentos aos bons ouvintes do programa. 99% são bons ouvintes do programa.
20: É verdade.
3: Aquela meia dúziazita, isso não vale a pena perder tempo.
20: Um abraço também para o senhor Rolando Silva, que eu gosto muito de falar.
3: Sim, também eu.
20: Vai.
3: Sim, senhor.
20: Um grande abraço para todos.
3: Um grande abraço para si também. Tá. Boa noite, amigo. Tudo de bom para si também e o desejo de tudo de bom para si. Boa noite. Boa noite. Digo mais uma vez, boa noite. Não se está a ouvir, os ouvintes são testemunhas. Não estão a ouvir nada. Eu disse boa noite. Sim, boa noite.
1: É Diogo Ferreira, do Cacete.
3: Sim, senhor amigo, diga.
1: É só para desejar um bom fim de semana.
3: Uh-huh.
1: Melhoras para os nossos doentes. E termos de ter paciência, porque, enfim, já sabe.

0: essas pessoas não devem ter coração, pá, são estúpidos, pá.
1: Pois.
0: Eu nunca vi, pá, ajudar pessoas a precisar de serem ajudadas, pá.
1: Uhum.
0: E estas pessoas não gostam de ajudar pessoas.
1: Não são pessoas, amigo, não são pessoas.
0: São
1: esses bichos do mato que odeiam o Cristiano Ronaldo, porquê? Porque ele é famoso em todo o mundo e é rico. Odeiam-no.
0: É um grande português, um português.
1: Claro.
0: Não, até o Jesus disse que era o símbolo de Portugal.
1: Pois, mas lá está. Não, mas odiarem o Cristiano Ronaldo, porquê? Porque ele é rico, atenção, e é uma coisa ótima que ele faz, ele também ajuda muita gente, atenção. Hein?
0: Ui.
1: Ele ajuda muita gente. Ganha milhões de euros, mas ajuda muita gente. Mas se é conhecido em todos os países do mundo, eu já estive em muitos países, e pá, até países que a gente não sabe, nem sabem o que é Portugal. E agora já sabem. Não sabiam o que era Portugal. Português, não sei o que é isso. Nem sabiam o que era Portugal, nem alguns países que onde eu já estive. E agora já sabem onde é que é por causa do Cristiano Ronaldo. E estarem a odiá-lo, porquê que odeiam um homem que não faz mal a ninguém? É porque é rico e porque teve namoradas lindas e tudo. Os invejosos ficam raivosos.
0: É verdade, Sr. Carlos.
1: Amigo, o senhor está a dizer, o programa tem sucesso que ajuda pessoas. Os raivosos, ficam raivosos, não parecem, os medíocres ficam raivosos.
0: Mas a gente dá muito valor ao Sr. Carlos.
1: Muito obrigado, amigo.
0: Programa. O senhor é uma pessoa formidável e pratica o bem,
1: uhum.
0: E ajuda muitas pessoas. Há pessoas que, enfim, aquele senhor que vai precisar dos óculos, penso eu que já deve, não sei.
1: Sim, vai receber os óculos de certeza absoluta.
0: Epá, pronto, a gente vê o que pode, não é?
1: Sim, sim.
0: Então, pois, se for preciso mais alguma coisa, pronto, a gente também temos a nossa reforma, mas também não é muito, mas a gente ajuda sempre um bocadinho.
1: Amigo, já sabe, se tem o contacto da Dona Rosa, se precisar de alguma coisa para uma ajuda qualquer, o senhor é extraordinário, nem que seja para dar um euro, ligue para ela.
0: Pronto, eu hoje estive lá também, não tive que me vir embora, porque, pronto, o meu neto só vai comigo ou com ele quando ele pode ir. Ele agora vai só no dia 2. Na próxima semana vamos lá.
1: Ok. Na próxima semana vão lá? Ótimo.
0: É no dia 2.
1: Pois que esse seu neto, com 12 anos, parece ter uma idade muito mais alta, porque tem juízo, tem cérebro. Ele fala bem, conversa bem. Olha, aquele meu amigo da judiciária, quando estava lá à mesa, depois quando saiu, vínhamos a caminho do meu carro, e o carro dele estava ao lado do meu, ele disse, epá, como é que é possível um jovem com esta idade falar tão bem como ele fala com 12 anos? É verdade, ele ficou mesmo surpreendido com ele.
0: Ele é formidável.
1: É verdade. E é educado, também.
0: E gosta muito de ir lá porque gosta de ver as pessoas bem.
1: É, exatamente.
0: Ele diz ao avô, era bom que tu tivesses muito, ajudavas mais. Mas também tens pouco. No, olha, mas mesmo assim, okay. É pouco, mas ajudas. E é assim, é o senhor do telemóvel que continua a não conseguir ligar. O senhor João Pinto.
1: Ok.
0: Não sei, eu pedi a ele para ligar.
1: Ok, amigo. E agora temos que avançar para ouvirmos a nossa música. Um grande abraço para si e um grande abraço para o seu netinho, que é meu colega. Eu chamo-lhe o meu colega.
0: Ele gosta de si.
1: Ok.
0: E as
1: do tio. Ok, muito obrigado, amigo. Isso eu agradeço-vos muito por terem feito isso. É muito importante para mim. Boa noite e muito obrigado. Tá. Obrigado, boa noite. Terminamos a edição desta semana da Voz do Ouvinte e na próxima terça-feira, se Deus quiser, cá estaremos outra vez com mais uma edição da Voz do Ouvinte. Terminamos com o Marco Paulo, foi pedido pelo primeiro ouvinte da noite. Boa noite a todos, bom fim de semana e até terça-feira. Música.

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São 10 horas. 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

0: Fernando Heitor aqui a escolher também Hermínia Silva, uma belíssima memória aqui pelos Fados da Minha Vida. E temos passado por memórias da tua vida, Fernando, não é? Que tem tido uma música muito presente. Não é?
1: Sempre, e concretamente o fado.
0: Olha, sinto que eu há bocadinho não falei nisso, mas vou dizer agora. Tive algum receio que tivesses gastado a bobine do teu amigo, tanto andava para trás e para a frente. Já sabemos que a fita ia desgastando.
1: Pois não deve ter sido assim tanto, deve ter sido uma lavada, já não me lembro.
0: Até agora deixaste
1: quatro ou cinco vezes, depois tive que sair de casa. Não vivia lá.
0: Parecia mal, exato, pois parecia mal.
1: E parecia mal porque aquilo não era dele, era do pai dele.
0: Pois, lá está, ias arranjar problemas. Pois, pronto, não se pretende.
1: Entretanto, comecei a conhecer fadistas. Já falei da Celeste. A Celeste acompanhei até ao fim da vida. Ainda hoje, um dos grandes meus amigos é o neto da Celeste.
0: O Diogo,
1: que é realizador de cinema e tem dois filhos. Um é guitarrista, até realizador, são os dois músicos.
0: Exatamente. Aliás, ele tem um projeto, o Expresso Transatlântico. Mas ia dizer-te que o Diogo, por exemplo, recuperou há pouco tempo memórias de um outro Parque Mayer, onde havia pugilismo.
1: Sim,
0: não era?
1: Sim,
0: onde havia
1: sim,
0: boxe,
1: sim,
0: não é?
1: Sim, sim, sim, sim, sim, sim, sim. Nós falámos também no boxe. Havia, e o Fernando Lopes já tinha feito há uns anos atrás, um filme chamado Bellarmine, que era o outro boxer do parque. O Diogo tem ótimas histórias para contar.
0: É outro convidado aqui a trazer também a seu tempo. E tu lembras também de passar pelo Parque Mayer nestas soirées de boxe, ou não te suscitava assim tanto interesse?
1: Não, porque quando eu tinha idade para entrar já não havia. Acho que depois ainda houve-se umas coisas esporádicas. Eu ficava à porta a ver, como falei há bocado, do carro de exteriores da RTP à porta de Vilaré. As duas primeiras revistas que eu vi foi no Monumental, a convite dos porteiros, fartos de me verem especado à porta. Queres entrar? Tá, entra.
0: Olha que simpático. Não foram?
1: Não tinha idade sequer. Lá iam, mandavam-me lá para o balcão.
0: Não interessa.
1: E foi assim que eu vi as primeiras duas revistas.
0: Olha,
1: à Porla.
0: Olha, bem bom. E tu sentias, tu falaste há bocadinho da Laura Alves, com quem te cruzavas aqui no Saldanha, que é aqui à nossa beira. Tu sentias naquela altura aquele starstruck, aquele fascínio, não é? Tipo, ai, Laura Alves.
1: Era a Laura Alves.
0: Não é?
1: E tinha. Ela aparecia sempre com a imagem que eu tenho: um lenço na cabeça, depois atada atrás, óculos escuros, andava muito rápido. Okay. Fazia uns acenos para as pessoas. Um dia fui falar com ela. Miúdo.
0: A lata.
1: 14 anos, 15. Foi encantadora. Ai, filho, anda aqui ao meu camarim para conversarmos.
0: Ai, que querida.
1: Fomos lá para o camarim, falámos, eu queria ser ator. Ela disse, não sei o quê. Olha, isto que olha, para já. É uma vida de sacrifício. Muito, muito, muito trabalho. E depois, ou se tem talento ou se não tem. Se não tem talento, é desaparecer, não sei o que mais. Portanto, percebe, experimenta, vê. E se queres, olha, é para sofrer, não é para mais nada.
0: Portanto, abriu-te logo as portas do que seria a realidade, não é?
1: Sim. Maravilhosa, maravilhosa.
0: Que bom. Tiveste a oportunidade de trabalhar com ela, não?
1: Não,
0: não.
1: Não,
0: não.
1: Anos mais tarde, pouco quando me estreiei, conheci o Filipe lá à férias, estávamos no Porto a trabalhar, a Laura estava lá, ele conhecia a Laura e levou-me a tomar chá com a Laura. Gostei muito. Oh. Portanto, os meus dois únicos encontros foi um ainda muito miúdo no camarim dela e outro foi no Porto a tomar chá com ela e com o Filipe.
0: Que encanto, que bom. Aliás, o Filipe com quem trabalhaste esse sim muitos anos
1: muitos anos. Conhecemos-nos em Cascais, ele já era ator, eu estreiei-me lá e ficámos amigos para sempre. Ele, desde que fez a primeira encenação na Casa da Comédia, convidou-me logo, eu não pude ir, mas fui muitas vezes à Casa da Comédia, entrei e saí, eu nunca consegui estar parado no tempo em lado nenhum. Mas fiz muita coisa com ele e continuamos a ser amigos. Ainda fiz a peça de abertura do Politeama, a Balta da Cocaína. Foi aí que eu decidi que não queria representar mais, queria dirigir.
0: Outros desafios, não é?
1: Desafios.
0: Sim.
1: E Voltamos ao fado e aos fadistas que fui conhecendo. Beatriz da Conceição, uma santa que se pode dizer desta mulher. Tinha amigos que a conheciam e aí apresentaram-me, e depois fui amigo dela durante toda a vida. Quando estive na televisão, tive a oportunidade de a convidar mais que uma vez para programas. E era extraordinária. Eu lembro-me dela. Desculpe eu estar a gaguejar tanto.
0: Não faz mal.
1: Ela trabalhou muito na revista. Eu quase não vi, porque ainda não tinha idade. Fez muita coisa no Teatro ABC, que foram êxitos. O Jorge Português, o Mini Fado, na altura das mini saias, muito engraçado. E uma coisa chamada Fado para Esta Noite. Era para falar nisto, que ali era uma coisa orquestrada, mas depois ela levou para o seu repertório à viola e à guitarra, que só cantava quando lhe apetecia, nunca a pedido. E, regra geral, quando estava muito mal disposta.
0: É que ela cantava.
1: É que ela cantava o fado para esta noite, que começa, anda deitar-te, fiz a cama de lavado, e de por aí fora é só um rol de lágrimas para cá abaixo. Eu assisti mais do que uma vez ela mandar apagar as luzes para cantar. Uma vez na viela, mandou apagar as luzes, mandaram apagar as luzes, ficaram as luzes da cozinha, ela disse: cozinha!
0: Atenção, não é? Atenção!
1: E os fadistas estavam sempre junto a um candeeiro de rua, cantavam: candeeiro! Modo, escuridão total, luzes nas mesas, e ela cantou o fado para esta noite, a bater o pé no chão com toda a força, o salto. Fazia isso quando estava, não sei em que estado, se era zangada, se era com vontade de espremir coisas. Cantava e batia o salto e cantava como ninguém.
0: E lá está, uma mulher sem papas na língua, não é? Aquilo que eu vou apreendendo na minha experiência por aqui.
1: Há uma história que ela esteve no Faia um tempo, não sei se ano, uma temporada, e às tantas pediu à Dona Lucília do Carmo, pediu para se ir embora, tinha que se ir embora. Ela disse: mas porquê, filha? Tu estás aqui tão bem. E ela, depois de tanta insistência, disse: porque eu com a senhora não posso falar à vontade, não posso dizer as asneiras que digo sempre.
0: Ai, a reverência! Bem, então havia alguém, com certeza haveria mais, não é?
1: Mas
0: pelo menos com Lucília do Carmo ela sentia então essa opressão. Não era opressão, mas não se sentia à vontade para exprimir aquilo que às vezes lhe apetecia, não é?
1: Numa destas últimas entrevistas que lhe fizeram, onde ela conta tudo, também lhe falam da Amália, tentarem que ela dissesse mal da Amália. Ela diz: não, porque eu privei com ela, não, ela tinha lá a vida dela, eu tinha a minha, assim, mas não queiram dizer mal da Amália, não. Ninguém cantava como ela. Agora, se éramos amigas, não éramos, que ela sabia da Amália para uma coisa. Agora, era única.
0: Lá está, claro.
1: Lá está.
0: Mas essa
1: sinceridade.
0: Mas a necessidade de, porque toda a gente sabia que a Beatriz tinha o seu feitio especial, não é? Essa necessidade de tentar criar celeumas, não é? Essa insistência, porquê? Porquê? Pois. Cada uma teve o seu percurso.
1: Pronto. Quando estivemos a fazer a grande noite no Teatro de Variedades, no programa do televisão de Filipe La Féria, eu era dramaturgista, entre outras coisas, era faz tudo. Também consegui levar lá a Bia, e houve assim uns dois programas em que ela cantou tudo e mais alguma coisa, sobretudo as coisas todas de revista. Foi lindíssimo, isso é um documento lindíssimo. Uns anos mais tarde, ela falou-me que estava a cantar às quintas-feiras na Comuna. A Comuna tinha um café-concerto, fazia um espetáculo. Disse: olha, tens de ir. Não é para mim. É para estar lá um puto que canta que é uma maravilha, um passarinho. Era o Camané.
0: Mas essa simpatia também é da parte dela, não é?
1: De querer promover o querer.
0: É isso, exatamente, exatamente.
1: E eu lá fui ouvir o Camané, ainda não é a altura do Camané, mas podemos falar nele. Lá fui ouvir o Camané, fiquei encantado. Também fui a correr, tenho que vir para a férias. Temos que chamar o Camané. O Camané fez imensos programas no da grande noite, gostava-lhe imenso ir vestido de smoking, não sei o que é que mais, ou com os fatos que as cenas exigiam, consegui que ele entrasse na maldita cocaína. Depois o Filipe quis que fizesse uns passos meio de dança, mas ele ia se queixar, era a mim que eu é que estava a impingir. E também a propósito do Camané, a Amália, que também não primava por grandes elogios aos colegas, a não ser à Hermínia e ao Marcenete, quem sempre disse muitíssimo bem. Um dia falou-me do Camané, isto em princípio dos anos 90, não posso precisar, 93 e tudo. Eu fui várias vezes à casa dela para convencê-la a ir a um programa de televisão que era A Noite de Reis. E ela, a propósito, ele disse-me: o Camané tem uma coisa que eu tinha na idade dele. Tem alma e ainda não deu por isso.
0: Ah, que bonito.
1: Portanto, o Camané não pode ter sido mais elogiado.
0: Pronto. Que maravilha.
1: Eu diria o mesmo que acho do... Ainda não ouvimos a Beatriz, ou já ouvimos. Não. Dos jovens, eu acho o Camané também um caso à parte.
0: Muito bem, já lá chegaremos ao Camané.
1: Já lá chegaremos.
0: Agora será a Beatriz que vamos escutar.
1: Vamos escutar. Em Lisboa, não é?
0: Não poderia ser outro também, não é? De alguém que preza tanto
1: ela,
0: as suas raízes.
1: É
0: como
1: um
0: tu.
1: Disco com 45 rotações que ela fez em 72. Digo 72, pode ser 71 ou 73. Só com 4 fados já muito conhecidos sobre Lisboa. Um deles é o Cheira Bem, Cheira a Lisboa. E ela dá uma interpretação àqueles 4 fados que é uma coisa de fazer chorar as pedrinhas da calçada. Mais uma interferência. Estou entrado aqui a falar da Beatriz da Conceição e dos seus fados de revista. Eu não trouxe aqui porque já não tínhamos espaço. O fado foi muito importante na revista. E houve muito, muito fado bom na revista. Beatriz da Conceição, nos anos 80, Maria Armanda. Maria Armanda cantou muito, Maria Vitória, coisas extraordinárias. Antes dela, o António Mourão também. Coisas que desapareceram e nem sequer estão gravadas. O António Mourão contou coisas interessantíssimas de Maria Vitória. A Cidália Moreira teve êxitos enormes no Maria Vitória. Eu lembro-me que, a seguir ao 25 de Abril, como não podia deixar de ser, ela tinha um número sobre a Catarina Eufémia. Pois o número da Catarina Eufémia, interpretado por ela, era um número de tango em grande music hall. Era uma coisa extraordinária.
0: E que se perdeu também, não é? Que pena, que pena.
1: E o Calvário fez muita coisa. A Simone, esta Lisboa que eu amo, à beira da Ribeira, Sete Letras, tudo isso é da revista. A Simone, que também, infelizmente, não tenho aqui, porque não cabia, canta muito bem o fado. Tem um disco que foi muito esquecido, anos 70, 80, talvez já 80, de um lado só com letras do Ari, do outro Fernando Pessoa, Miguel Torga, assim, músicas do Martinho da Assunção, salvo erro, lindíssimo. Tem os fados Demos as Mãos, ou de Pedras Preciosas, com Pedras Preciosas. E é pena ouvir-se tão pouco.
0: Neste lote de mulheres fortes.
1: Chamava-se
0: é?
1: Simone Mulher Guitarra, o disco.
0: Ora. Mas vamos escutar a Beatriz da Conceição agora,
1: vamos
0: Fernando.
1: Lá.
0: Vamos a isso.

0: Beatriz da Conceição, voz também escolhida por Fernando Heitor, meu convidado aqui pelos Fados da Minha Vida. Tu há pouco mencionaste Cascais, por onde conheceste Filipe lá à férias, não foi? Aliás, parecendo que não, foi também por Cascais que começaste os teus primeiros passos, não foi? No Teatro Experimental de Cascais, em 71.
1: Foi por isso que conheci o Filipe lá à férias. Eu costumo dizer, espero não estar enganado, foi a primeira e única vez que eu pedi emprego a alguém. Meti-me no comboio, fui a Cascais pedir emprego ao Avilés, porque queria ir para o conservatório e os meus pais não queriam e eu tinha que me sustentar. E assim fiz.
0: E conseguiste.
1: Eu consegui. E nesse primeiro espetáculo fiz amigos para a vida inteira. Filipe lá à férias, ali a Gama, Adelaide João, pelo menos estes mais, mas estes ficaram amigos do coração, de frequentarmos as casas uns dos outros, isto tudo para sempre.
0: Bem, e nomes que remetem também para a minha memória. O La Féria, claro, está sempre presente, mas ali a Gama e...
1: Também que canta ali a Gama.
0: Pois é. Outra belíssima voz também. Agora pronto, emoções à parte. Estas emoções vão marcando também o teu percurso. Tu tens ideia de ter sido arrebatado ao ver uma peça, ao ter escutado, pronto, ter escutado um fado? É normal, e já há pouco dizias que choraste, Bobby Rey, enquanto... Pronto. Mas e uma peça? Uma peça? Tens ideia de ter ido ver alguma peça?
1: Teatro, sim. Cinema. Eu gosto muito quando choro. Eu já não choro na minha vida por nada, pelas maiores desgraças, mortes, cada vez são mais.
0: Foste ganhando um calo?
1: Penso que sim. Tenho pena, às vezes, a pedir mais, porque é que eu não estou a chorar? Mas a ficção ainda me faz chorar. Tanto o teatro como o cinema. Ai, que bom! Quando uma peça para chorar, um filme para chorar, eu dou tudo.
0: E tu preferes quais? Os que te fazem chorar ou os que te fazem rir?
1: Os que me fazem chorar, os que me fazem rir também me fazem chorar. O que é bom é conseguirem fazer as duas coisas ao mesmo tempo. E muitas vezes a gente chora, a gente canta, a gente ri para não chorar.
0: Um carrossel de sentimentos, não é? Que toma conta.
1: Não posso dizer que seja uma peça especial. Muitas. Olha, a ver ali a Gama, já tive tanto prazer a ver ali a Gama. Quando vi ali a Gama na Casa da Comédia a fazer o papá, pobre papá, a mamãe pendurou-te no armário, eu estou tão triste. Era o título.
0: Pai, tu não te esqueces, é tão engraçado. Tu tens uma memória, uma coisa.
1: Mas
0: incrível.
1: Se me fores perguntar o que é que eu jantei ontem, se calhar não sei.
0: Mas são coisas pouco importantes, não é?
1: Foi a primeira encenação do João Lourenço. Essa. Ela era.
0: Que naipe de talento aí, não é?
1: Pois. Com o Nice, com o João Perri. É melhor não falar mais porque estou a ser injusto, não me estou a lembrar mais. Olha, mas vou-me lembrar de outra pessoa que também não está aqui na minha lista, injustamente. Também é outra pessoa de quem eu fui muito amigo, muito íntimo até ao fim da vida, que é a Mariama. Eu sempre gostei da Mariama no teatro. Um dia estava na Madeira, eu disse que vivi sempre a Lisboa, não é bem verdade. Vivi 3 anos no Funchal. Fui lá fazer um espetáculo, fiquei lá. Não sei porquê. Um dia estava lá, tudo com o dia do continente, teatro, música, tudo ia ter comigo, ficaram o contacto. E foi lá uma revista, eu já conhecia o Camacho Costa, era amigo, ele sabia que eu gostava muito da Mariama, fomos almoçar os três. Fomos a almoçar os três.
0: Foi aí que a conheceste?
1: Foi aí que a conheci, sim, pessoalmente. E ela ficou lá a viver comigo.
0: Oh!
1: Logo nesse dia. Tal foi o almoço. Foi o almoço até ao fim da tarde. Ela já não tinha mais espetáculos, não tinha o que fazer em Lisboa. Ficou em minha casa 1 mês e meio.
0: Pronto, eu.
1: E ficámos.
0: É um plano? Um plano possível?
1: Ficámos amigos para a vida toda. nos últimos anos, na casa do artista e tudo, eu é que geria o dinheiro dela, eu é que tinha o cartão dela, tudo, era a pessoa com quem ela tinha mais confiança. E gostava muito, muito de ouvir cantar. Era uma voz muito, muito, muito lisboeta. As pessoas só se lembram do Fado Mora em Lisboa, mas ela tinha muita coisa, cantava muita coisa sul-americana, muita coisa espanhola. Tivemos noites de sentados em viola e guitarra, e eu pedi coisas, canta esta, e ela a cantar para mim.
0: Que luxo!
1: Que luxo!
0: Um verdadeiro luxo, Fernando.
1: Que luxo.
0: Sim.
1: Que luxo. Ela já foi ela que me apresentou a Flávio Gil.
0: Olha que bem.
1: Um dia disse-me: está um puto do Teatro Maria Vitória, que tens de ver, que tem muito talento. E lá me levou a Maria Vitória. Já estava lá na casa do artista. Fomos ver, depois fomos tomar um copo com o Flávio e criámos esse hábito. Depois vimos duas ou três revistas com o Flávio, íamos sempre tomar um copo numa casa de bilhares, que é ali ao lado, fechar um pouco mais tarde. E depois conversa, puxa a conversa. Fiz uma peça com o Flávio.
0: Aliás, tem sido recorrente também, não
1: tem
0: é?
1: Tem sido recorrente, que correu muito bem.
0: Olha, e é mais ou menos difícil trabalhar com estas pessoas com quem já vens trabalhando há algum tempo? Torna a tarefa mais simples?
1: Torna, porque é fundamental o encenador. O que é que o encenador tem de fazer? Tem de tentar conhecer o autor para saber como é que, por que lado é que puxa por ele para contar a história ao modo que ele, encenador, quer. Portanto, quando já se conhece, eu com o Flávio, muitas coisas, nós agora já entendemos quase só com olhares. Ele sabe o que eu quero, ele sabe o que é que pode dar. Às vezes até nos tentamos enganar um ao outro da boa. Eu gosto de repetir atores, de saber. Eu agora trabalhei com uma série de atores que não conhecia. O ator que eu conhecia pior era o Carlos Malvarez. Escolhi-o porque gostei muito dele no Sonho de uma Noite de Verão no Trindade. E ao princípio foi difícil, porque ele é tímido. Eu não sabia o que havia de fazer, porque eu gosto logo de ter confiança, puxá-lo e anda para aqui, para ali e tal. E depois, a pouco e pouco, fiquei encantado. É um ator excelente. Gostou-me foi a perceber, assim, como é que eu falo com este homem.
0: Pois, há essa questão também, não é?
1: Pois,
0: claro.
1: Porque os atores são todos diferentes uns dos outros. O encenador tem que ter uma linguagem diferente para cada um deles. Para dizer, vai até ali àquela cadeira e senta-te, o texto tem que ser diferente para cada um deles.
0: Parece mentira, mas é verdade. Uma coisa que parece simples, às vezes, se não for dita com a entoação apropriada para aquela pessoa que ali está, pode causar, não é, ali uma quebra, não é?
1: Pois.
0: É todo um outro trabalho que está para além do trabalho em si, não é? Essa leitura das pessoas que estão à tua volta. E depois, muito curioso, falávamos aqui há pouco do Variedades, o espetáculo que esteve em cena a celebrar o centenário do Variedades. E depois o curioso que é, Fernando, tu vires a trabalhar com alguém que viste nascer para o teatro, para o palco, a Wanda Stewart, por exemplo, não é?
1: A Wanda Stewart, vamos falar da Wanda Stewart. Quando foi da grande noite, houve audições para o coro, que o maestro queria, já não me lembro, eram três mulheres e três homens para o coro. Uma menina que lá apareceu era a menina Wanda, chamava-se Wanda Pereira.
0: E chama?
1: E chama.
0: Pois claro.
1: E logo. Eu tinha feito uma série luso-brasileira com a Wanda, os dois como atores. E conhecíamos assim, vagamente, do Olá, Bom Dia. Não sei. E ela cantou, não sei já o que é que ela cantou, foi extraordinário. Sei que o comentário que eu e o Filipe fizemos um para o outro foi: Olha, lá na Minelli já nós temos. E ela foi para o coro e a pouco e pouco foi saindo do coro. Um dia estava no coro e fazia uma canção, mas a outra fez duas e tal. Às tantas ela já dominava aquilo, porque ela era muito, muito, muito, muito boa. E aí foi por conversa com ela que demos a dar-lhe o nome mais sonante. Ela tinha familiares Stuart, não sei o que, por isso ficou Wanda Stuart. E ela era mas é um bicho de palco. De repente ela começou a dançar com os bailarinos. Disse, mas como é que tu sabes dançar? Dançava, para além de cantar muitíssimo bem. Pronto, sempre tive mais ou menos em contacto com ela, às vezes 100 anos sem a ver e tudo. Agora fui ver também uma peça a Cascais, agora ao Henrique Faist, onde ela estava, gostei muito, e convidei-a e tive grandes surpresas. Quais foram as grandes surpresas? O que a Wanda cresceu como artista desde a Grande Noite não tem explicação.
0: Sim.
1: É uma profissional de se lhe tirar o chapéu a todos os níveis. A pontualidade, a atenção, atenção com os colegas, trabalhadora, é extraordinária.
0: Ou seja, alguém que se podia ter encostado, porque ela já era boa naquela altura, não é? Mas lá está, há sempre espaço, margem para crescer e ser melhor, não é?
1: Exato, exato. Sim. E esta peça exigia que os 10 atores estivessem sempre em cena e muitas vezes eles estão só a ouvir os colegas. E estar parado em cena a ouvir os colegas não é fácil.
0: Pois.
1: E a Wanda foi a primeira, depois estavam todos e estavam todos muito bem, mas foi a primeira a estar ali entregue logo nos primeiros ensaios, como estivesse quase em espetáculo. Eu às vezes eu tinha que lhe dizer, é assim, chega, não é preciso mais, Wanda. Mas não era falsa, era autêntica.
0: Era boa. Porque gostei, achava que era assim que devia
1: gostei
0: ser.
1: Gostei muito,
0: é?
1: Muito, muito de,
0: que bom. De voltar a cruzar os caminhos.
1: De voltar a cruzar os caminhos. Sim. E que fosse com ela. Tínhamos já fazer outro espetáculo com ela, mas não tenho um espetáculo para fazer.
0: Com calma, vai com calma.
1: Fazer alguns,
0: a coisa sabendo. Vai com calma, Fernando, vai com calma. Tu falavas aqui nesta troca de nome por parte da Wanda, pode fazer o caminho do artista? Um nome?
1: Pode ajudar.
0: Pode.
1: Pode ajudar. Se calhar não devia estar a dizer isto aqui, mas ela não se importa. Há muitos atores, já agora não vou dizer mais, que o nome pelo qual os conhecemos não é o nome de batismo deles.
0: Ah, tu próprio? Fernando Lopes? Estou a brincar!
1: Eu fiquei a olhar.
0: Não. Pois era eu a tentar inventar. Bom, a propósito de nomes, qual será o próximo a escutar, Fernando?
1: O próximo a escutar. Então agora damos um grande salto para os novos fadistas. Os novos fadistas são os que têm hoje 50, 60 anos.
0: Pronto, são Mas novos também.
1: Começou a aparecer a Mísia, o Camané, há bocado falei do... Já não me lembro. Serão muitos. Aquele que cantava descalço.
0: O Paulo Bragança.
1: O Paulo Bragança. Apareceram todos mais ou menos nessa altura. E eu conheci logo o Camané. Aldina Duarte. Até se casaram e tudo. Trabalharam muito os dois lá na Grande Noite. Não foi só ela também. Era muito bonita. O Filipe vestia lindamente, que ela também, pior ainda que o Camané, não queria nada, não, brincos permanentes, gargantilhas, tudo. Ela ficava lindíssima, mas eu não sei cantar assim, mas cantava bem.
0: Cantava e encantava, cantava, como continua a fazer, não é? Cantava.
1: Apareceu muita gente, Mafalda Arnaud, tenho medo de
0: esquecer. São só alguns exemplos, claro.
1: Eu sempre mantive... continuo a ter muitas relações com a Madeira. Agora volto à Madeira. E tenho um amigo na Madeira, o Nuno Morna, que é jornalista, escritor, ator, muita coisa, editor. E uma vez fui lá, disse, olha, tem um disco de uma fadista, deves gostar. Ela esteve aqui, não sei quem é, não é conhecida, não sei. era Cátia Guerreiro.
0: Bem.
1: Eu ainda tenho esse disco, penso que é o primeiro disco dela, foi editado na Madeira. Eu gosto muito da Cátia Guerreiro. Acho também que está um pouco injustiçada, que merecia que se falasse mais dela.
0: Olha, e a atalho de foice, falavas há pouco de teres conhecido pessoas muito humanistas, e a Cátia é um belíssimo exemplo disso também.
1: Eu vi um filme que quase ninguém viu, que é um filme do Diogo Varela Silva, que por questões diversas não pode ficar para fora, problemas com o produtor, que se chama Alfama em Si. É uma espécie de uma opereta com personagens da Alfama, e todo ele cantado em fado. Há umas cenas, o Diogo deixa-me dizer, há umas cenas do Cátia faz de filha do Rodrigo. O Rodrigo é um jogador e ela tem que trabalhar muito para sustentar o pai, tudo, em engomadeira. Há umas cenas dela a engomar e a cantar, coisa lindíssima. Espero que o filme venha cá para fora um dia.
0: Que algum dia aconteça.
1: Entra o Camané, Namora, é um filme lindíssimo.
0: Eu acho que gravei umas vozes off para isso. tenho ideia.
1: Alfama em Si.
0: Oxalá sim.
1: E depois, pronto, sempre gostei muito da Cátia. Escolhi um poema do António Lobo Antunes. É das fadistas e dos fadistas que cantam o repertório da Amália, que são quase todos. Ela é das que eu mais gosto. Canta muito bem a Rosa Vermelha. Canta muito bem à janela do meu peito, lá vai cantando para mão dessa quimera, essa garota que foi assim. E, por exemplo, estas duas coisas, por exemplo, eu se fosse fadista também cantava canções, o repertório da Amália, o repertório é tão bom e tão intenso, mas muita gente não dignifica e ela consegue dignificar.
0: Muito bem, e é a Cátia que vamos escutar a seguir.
1: É a Cátia que vamos cantar um fado com os estranho título de Vodka e Valium 10.

0: A prescrição aqui cantada por Cátia Guerreiro nos últimos minutos pelos Fados da Minha Vida, as escolhas de Fernando Heitor, meu convidado aqui esta semana. Fernando, enquanto contador de histórias, enquanto alfacinha de gema e amante da cidade, o que é que tu gostarias que não caísse no esquecimento?
1: Eu não sei, vou tentar responder à volta. Diz-se muito mal de Lisboa hoje em dia por causa do turismo. Para já não podemos esquecer que o turismo veio ajudar muito a nossa economia. Claro que se fez muita coisa mal em nome do turismo. Género aumentar os preços de tudo, os restaurantes estão preços exorbitantes, o vinho no restaurante é disparate, as casas aumentaram imenso, muita gente foi posta na rua dos bairros para fazer coisas de turismo de habitação. Eu frequentava muito a Madragoa, tinha lá muitos amigos, e agora é uma tristeza entrar no bairro da Madragoa, porque quando se entrava no... Eu não sou saudosista, claro. Mas há coisas que se podiam fazer de outra maneira. Quando se entrava no bairro da Madragoa, a primeira coisa que se ouvia era vozes estridentes de mulheres. Ou a gritar pelos filhos, anda para casa, vem almoçar, ou a falarem umas com as outras de janela para janela. Agora, quando se entra na Madragoa, é um silêncio absoluto, só cortado pelo som das rodinhas das malas.
0: Das malas.
1: Isso, eu sei que as coisas mudam e todas as cidades mudam e têm que mudar, isso tudo. Mas é pena... Não é por ser tradição, não ser tradição.
0: É descaracterizar, não é?
1: É descaracterizar coisas... obrigarem as pessoas a mudar de vida, acabarem com as tascas todas. Eu penso que os turistas, quando vêm, querem conhecer o que nós temos. Eu que viajo imenso, quando a primeira coisa que faço quando chego a uma cidade é vejo a catedral, dou-lhe uma volta ao centro e depois é ir para os bairros periféricos e ver onde é que aquela gente come, almoça, o que é que eles comem, como é que é o comércio naquelas ruas e tudo. Agora, este excesso de lojas de souvenirs e algumas que parece que é para sustentar outros negócios é de um ridículo. Infelizmente não é só assim. O Times Square, também conheci Times Square de outra maneira, com restaurantes muito simpáticos, e agora tem as mesmas lojas de souvenirs. Só que em vez de dizer I love Lisbon, diz I love New York. essas coisas custam-me um bocado. Acho, mas por outro lado, em relação, por exemplo, aos imigrantes, também se fala muito mal. Para já, eles vieram porque são necessários. Isso eu acho que eles se devem integrar, porque Lisboa sempre foi assim. A moraria chama-se moraria por alguma razão. E a história está toda muito mal contada. Agora é a Rua do Bem Formoso, que é a monstruosidade. É mentira. A Rua do Bem Formoso é muito simpática. Eu vou muito para lá. Não há agressividade nenhuma. Eu como naquelas casas. Há coisas más ali ao lado, mas não se falam. Onde há droga não é Rua do Bem Formoso. É na moraria, e quem sustém o negócio são portugueses. Uns brancos, outros negros. E o que se passa de mal no Martim Moniz é muita gente sem abrigo e muita vez a ver com a droga, injetarem-se ali. Isso é que é o grande mal, e isso devia ser cuidado. Mais coisas de Lisboa. Devia estar mais limpa. Dantes... Era normal andarem sempre uns homens de mangueira a lavar as ruas. É uma tristeza. A Avenida da Liberdade, que devia ser o nosso cartão de visita, dos passeios de pedra branca, de estarem de pedra preta. Essas coisas são muito más.
0: Isso às vezes também não depende do civismo, Fernando.
1: Também, das, depende, também, das... também depende do civismo.
0: Não é? Porque continuamos a ver fazerem coisas na rua.
1: Da pedra.
0: Pois, aí tem a ver com...
1: Ah, não, isso... A porcaria não é só dos governantes, é também dos governados.
0: Sim, sim.
1: Sim, sim, nós fazemos. É proibido deitar beatas para o chão, continua-se a dar beatas para o chão e outras coisas que não vão
0: dizer.
1: Sim,
0: pois, exato, sim. Eu lembro-me precisamente das outras coisas, sim.
1: E beber uma cerveja com a Coca-Cola, a lata vai para o chão, o lixo não ser recolhido. Eu venho agora de Londres, vi com muita tristeza ali no céu, em imensas ruas cheias de sacos por recolher. Pronto, mas isso lá, porque se faz em Londres, não
0: temos que seguir o exemplo, não é?
1: Não, pois, temos que seguir.
0: Mas rapidamente seguimos os maus exemplos também, na verdade.
1: Sim. E acho que estamos a matar a galinha dos ovos de ouro, que era o turismo, tanto que há menos. Esplanadas, adoro esplanadas. A pandemia veio trazer esplanadas por todo o lado. Isso eu acho um bem. Agora, podiam ser um bocadinho mais asseadas. Não é? Não precisavam, na baixa, tudo ser tudo cadeiras de plástico, daquelas que a pessoa senta-se e cai no chão.
0: Porque uma perna já está meio inquinada.
1: Não precisam. A Rua Augusta, que é uma rua nobre, está cheia de restaurantes. Muito bem, havia de haver ali um bom gosto. Não eram umas toalhas de plástico ridículas, feias. Essa coisa, isto não encarece.
0: Mas na apresentação é tudo, não é? E a apresentação pode fazer
1: tudo
0: a diferença.
1: E o descuido da cozinha, por ser para turista, também não percebo. Mas descuido porque dá tanto trabalho fazer um mau hambúrguer como fazer um bom hambúrguer. Até mais cuidar, ver o sal que se põe, quando se põe um bocadinho de alho, se não põe, então...
0: Coisas não se percebem.
1: A ganância, e é isso aí, fomos todos culpados, governados e governantes.
0: Ora bem...
1: É uma pena. O fado, também muito fado à pressão para turistas... Apareceram muitos fadistas, ainda bem, isso acho muito bem, com esta renovação toda do fado. Também apareceu, quando foi a renovação do flamenco, e pelos anos 90, também apareceu de tudo a cantar flamenco. Os bons ficaram, os outros desapareceram, não é? Agora, não era necessário incentivar os maus nas zonas turísticas. Mas Lisboa e o fado. Gosto muito. Há pessoas que dizem que já não saem, que já não vão à Baixa. De tal modo está tudo caro, tudo sujo, e tanto encontram turista. Tanto encontram turista em centros de todas as grandes cidades. Eu todas as semanas vou à Baixa, uma ou duas vezes por semana. Antes, quando chegava ao Chiado, encontrava uma dúzia de pessoas conhecidas. Agora não encontro nenhuma. Mas não fico deprimido a ponto de me suicidar. Tento ver o que é que há. Às vezes há alguma... Sempre vou abrindo umas lojas engraçadas. Já não há livrarias, há a Bertrand. Vou à Bertrand. Às vezes nem compro nada. Entro, folhei livros. Essas práticas... Uma prática alfacinha que eu sempre tive de entrar e sair nas livrarias... Tanto faço nas livrarias onde há, procuro ainda algumas tascas que há, vou almoçar a Confeitaria Nacional, muita gente não sabe que se pode almoçar no primeiro andar da Confeitaria Nacional, é um espaço muito simpático, não é muito caro, mas embora há pouco tempo já tenham subido muitos preços.
0: Pois, claro.
1: Há uma tasca por trás do Teatro Nacional, que é o Marques. Come-se muito bem, há vários sítios. Há o Licorista, no princípio da Rua dos Correieiros, que era, começou por ser uma tasca onde se faziam licores, frequentada por Fernando Pessoa. São sítios onde se pode ir e agradáveis e onde se

0: António Zambujo, quem gosto muito, António Zambujo hoje em dia canta tudo, mas o António Zambujo é um ótimo fadista. E já vi espetáculos dele e tudo, mas em Casa de Fado, final de noite, ele é extraordinário. Mas tenho muita pena não ter a Namora, não ter a Raquel Tavares, são tudo pessoas de que eu gosto muito. Portanto, fiquei aqui com dois que são dos que gosto mais. A Carminho. A Carminho, como também já disse há bocado, veio trazer, é fadista e veio trazer e dá muita dignidade a fados antigos. É uma ótima
1: E qual
0: intérprete,
1: é que tu
0: tem
1: escolheste?
0: tido muita sorte na carreira dela. Ela é famosíssima no Brasil, nós nem sabemos. Ela e os Zambujo também. Eu um dia fui ver uma cantora brasileira no Rio, uma casa chamada Miranda, que já fechou. Não me lembro o nome, era uma senhora que cantava jazz, mas muito conceituada lá. E estava anunciado o Zambujo. Eu estive a ver. Os preços para o António Zambujo eram muito mais caros para ver essa senhora brasileira.
1: Bem.
0: A Carminho acabou de gravar com o Caetano, já gravou com o Chico. É convidada para espetáculos no Escola de Samba Verde e Roda, Mangueira. Cantou com a Alcione, duetos com a Alcione, cantou com a Betânia. Nós nem sabemos isto, assim como quando a carreira internacional da Amália, vamos sabendo a pouco e pouco. E fico muito contente por ela ser tão apreciada. O que é que escolhi? Escolhi Bom Dia Amor, é assim que se chama, não é? Bom dia amor, diz-me tudo a janela, meu amor.

0: A voz de Carminho aqui também em escuta pelas escolhas de Fernando Heitor, meu convidado esta semana pelos Fados da Minha Vida. Está quase a chegar a última proposta, não é, Fernando?
1: A penúltima.
0: Faltam duas propostas.
1: Faltam
0: para
1: duas.
0: Escutarmos
1: Faltam
0: ainda.
1: Duas.
0: Pronto. Destas tuas vivências pelo fado, pelo lado também dos artistas que foste conhecendo antes de trabalhar com eles no teatro, por exemplo, gratas memórias que te fiquem. E qual é assim a primeira memória que te vem à cabeça? Se eu te perguntasse.
1: É relacionado com o fado?
0: Pode não ser.
1: Pode ser.
0: É?
1: Pode ser.
0: A primeira grata memória que tu tens.
1: Voltando ao programa Grande Noite, que foi gravado no Teatro Vilaré. No Teatro Variedades. Fomos buscar várias pessoas que estavam esquecidas. Olha, o Zé Viana, por exemplo, que até teve proibido de entrar no parque e tudo. E fomos buscar uma senhora chamada Fernanda Batista, que há anos não entrava no parque. Não cantava no parque, por nenhuma razão, não a convidavam, isso tudo. O êxito foi tão grande, a histeria do público. Portanto, ela tinha uma canção original, feita para aquilo, e depois cantava para aí umas 6 ou 7 do repertório dela com os outros atores e cantores do elenco. Foi uma loucura, como não se via há anos. Já nas estreias da revista acontecia muito, sobretudo com as atrações, quando era um grande fado, eram obrigados a cantar 6, 7 vezes. E aconteceu isto com a Fernanda Batista nesse dia. Era o dia em que eu fazia 40 anos também.
0: Ficou marcado.
1: Ficou marcado. Temos uma fotografia de todos, o elenco todo, para os meus anos. E foi impressionante ver o amor de alguém, do público, assim, um artista, um fadista, a Fernanda Batista. Mais forte que isso foi... Poucos anos antes, a Amália no Coliseu, 87, salvo erro. Ela também dizia: eu sei que não volto, não volto a ver isto. Foi horas de histeria absoluta. Está gravado, quando ela canta O Povo que Lava no Rio, ela é interrompida com palmas umas 6 ou 7 vezes ao longo do fado. E assim, toda a noite, flores a saltarem por todo o lado. Isso foi assim, uns momentos grandes.
0: Te sentiste assoberbado?
1: Senti. Sim. Eu estava à frente, eu fazia muito isso no Coliseu, agora já não faço, também não vou a muitos concertos. Que eu saltava grades, passava para a frente de toda a gente e ficava assim com o pescoço colado ao palco.
0: Mais uma vez a rebeldia, não é, Fernando?
1: Portanto, 87, que idade é que eu tinha? Tinha 30 e tal. Portanto, tinha muito para saltar uma grade e eu via ali aquilo, tinha que estar ali junto.
0: E nunca tiveste nenhum dissabor por causa dessa rebeldia?
1: Não. Não era o único.
0: Portanto, podia ser isso que se safava,
1: isso
0: se calhar.
1: Era meio hábito. Era, agora não sei, nos concertos do Coliseu, havia sempre aí umas 50 pessoas que estavam ali sentadas no chão, coladas ao palco, e sentadas, levantadas, os que tinham bilhetes a ralhar.
0: Toda uma outra dinâmica, não é? Uma outra dinâmica. Bem, eu já sei que em relação ao palco disseste-o aqui há pouco, para já não tens prevista uma próxima produção, não é? Ainda
1: não tenho.
0: Vamos
1: tenho várias ideias. Só não tenho, não sei onde concretizá-las. Não é? Porque depois está a questão económica. Outra parte eu vou preparando.
0: Mas lá está, foste avisado logo ao início, não foi? Antes de abraçares este lado artístico, foste avisado.
1: Exato.
0: Que seria penoso.
1: Absolutamente, sim. Absolutamente.
0: Laura Alves bem disse.
1: E fiz 2 espetáculos no Cinema São Jorge, um há 7 anos, outro há 3, praticamente sem dinheiro. E também não ganhei, mas não perdi.
0: Não é um bom princípio, pois não.
1: Pois não. Mas se fosse anos atrás não fazia. Mas agora, como já tenho meio de subsistência, não estou à espera disso. Arrisquei, não arrisquei dinheiro meu.
0: Pois, porque há muitas histórias que versam sobre isso, não é?
1: Pois.
0: Que bem vamos sabendo. Fernando.
1: Fernando.
0: Fernando.
1: Vamos lá.
0: vamos lá
1: que temos acabar. Estávamos a falar do novo fado, do novo fado. Pronto, obviamente eu penso e falo do Camané com um grande destaque sobre todos os seus colegas. E creio que os seus colegas também. Esqueci-me de falar dos irmãos dele.
0: Ainda faz muito tempo.
1: Levou muito tempo. Também os conheço bem, eu gosto imenso. Eu gosto muito de ir à moraria, à casa de fados do Hélder. E já tive a oportunidade de ir dizer à mãe deles, à dona Luísa Moutinho, que teve uma grande sorte de ter estes três filhos. São três criaturas maravilhosas, todos eles. Mas vamos falar do Camané. O Camané é mesmo um caso à parte sobre todos eles. Por ele, que ele era inato, foi muito bom ele ter encontrado o José Mário Branco e a Manuela de Freitas, que ao princípio até não eram muito a favor do fado. Mas ele é um bom músico, sempre foi um bom músico e foi muito bom para o arranque de carreira do Camané. Portanto, eu só que lhe digo, só que lhe desejo a maior felicidade do mundo. Está bem casado, tem dois filhos pequenos, está a cantar como nunca e que continue e que o próximo disco venha rapidamente. E também escolhi, não sei porquê, o Ai Margarida.
0: Com o Mário Leginha,
1: acompanhado por Mário Leginha. É muito bonito, mas há tanta coisa tão bonita. Gosto muito dele a cantar uma coisa do Alain, que era para a Amália. Te juro, é tão bonito. Ser de um rio, mesma coisa. Muita coisa, muitos poemas de Manuela de Freitas que ele canta muito bem. Canta as coisas de Marceneiro lindamente.
0: O difícil era escolher, não
1: é? Ele cantava quando era pequenino. Cantava uma coisa muito bonita que também era de revista, era uma coisa da Flor Bela, que era Lisboa, sim, Lisboa, velha amiga da brasileira que havia no Recio. Eu pedi-lhe tanta vez lá nos bastidores do teatro do Variedades e depois do Politeama para ele cantar também, só para mim. Tá? Milhares de vezes ele me cantava isso.
0: Agora, para todos nós.
1: Ai, é? Margarida.
0: O Ai Margarida. Escutemo-lo então.

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1: A voz de Camané também nas escolhas de Fernando Heitor para os Fados da Minha Vida, uma vida ligada ao teatro, a palco, a uma paixão que falou sempre muito alto, foi sempre esse encanto, não é? Que depois conseguiste experienciar do outro lado, uma vez que, lembrando, não tinhas idade para entrar nos teatros, então não o podias fazer, não é? Eras barrado. Continuas a sentir o mesmo encanto, o mesmo fascínio, como há 50 anos?
2: Sim, absolutamente. Falando de fado, às vezes apetece-me ouvi-lo e não sei onde ir ouvi-lo. Não gosto muito de ir às casas mais turísticas, para já porque não se cria muito ambiente e porque regras geral são muito caras. Mas há vários sítios. Ando sempre a perguntar ao Diogo Varela Silva onde é que posso ir. A Bela, na Rua dos Remédios, a esquina da Atalaia, no Bairro Alto, o Chico do Bairro Alto, o Chico da Alfama. E hoje em casa. Há mal eu hoje todos os dias.
1: Eu até estranhava se assim não fosse.
3: Sim.
2: Ouço muito a Rádio Amália em viagem.
1: E
2: ouço muito, vou aos concertos possíveis do Camané, da Carminho, da Raquel Tavares. Gosto muito da Raquel. O que eu desejo à Raquel é que alguém escreva para ela, que tenha mais repertório, que ela canta tão bem. Agora gravou um disco muito interessante com fados de homens.
1: Mas é por mim, é antiga, sim.
2: Mas devia ter mais coisas escritas para ela.
1: Sentes isso? Fica o apelo também? Fica o apelo no ar por parte de Fernando Heitor. Caríssimo Fernando, o que é que, olhando em retrospectiva, o que é que gostarias que dissessem sobre ti, sobre o teu trabalho?
2: Sobre mim? Nunca pensei. Eu gosto que gostem de mim, contanto por aqui. Quando às vezes não gostam, passo em frente e não peço muito mais à vida. Já lá estou a dizer um título de um fado da Amália: não peças demais à vida.
1: Muito bem. Qual é aquela peça que tu queres mesmo ainda escrever? Tens uma? Um assunto qualquer sobre
2: Tenho uma agora, mas se calhar amanhã tenho outra. Agora tenho uma. Gostava de escrever uma peça. Já comecei. Muito em bafom alfacinha, como sempre, vou sempre parar. Em fins de anos 50, princípios de 60. Uma família. É tudo passado numa casa de uma família que juntasse um polícia, um padre, um ladrão, uma prostituta, a mãe, o pai, tudo, que tivessem estas profissões todas. E que aquilo fosse tudo muito normal. E que tivessem todos grandes planos, com os grandes planos deles. Terem uma casa em Lisboa, portanto, teriam na periferia, o sonho seria todos estes trabalhos, roubar ou prostituir ou trabalhar, e tudo, era tudo com o mesmo fito de vamos para Lisboa. E o sonho não é concretizado porque vem a guerra colonial e os homens vão todos para a guerra e morrem todos na guerra. E acaba...
1: Spoiler alert, não é? Spoiler
2: alert. Acaba no 10 de junho com as senhoras a serem condecoradas.
1: Pronto. Okay.
2: Contei tudo, espero que ninguém me roube a ideia.
1: Ninguém, espero que não. Espero que não. Pronto. Fernando, é sempre um prazer. Obrigada.
2: Igualmente.
1: Tio. Obrigada por teres aceitado o convite.
2: É um prazer falar contigo, com a tua boa disposição e alegria.
1: Obrigada eu, querido Fernando. Falta conhecermos o último tema.
2: O último.
1: Tinha... Olha, e a propósito, guerras ultramar.
2: Exato. Tinha de ser Amália. E que escolher. Podia escolher. Eu tenho em CDs, tenho para aí uns 90 diferentes da Amália, que foi comprando pelo mundo inteiro. Pronto, porque é que escolhi isto? Porque isto foi muito marcante. Na altura do 25 de Abril, quando se disse tanta coisa da Amália, que era da PIDE e não sei quantos, ela tinha muitos fados já gravados e proibidos de serem editados. Este que eu vou referir era um deles, que ela já cantava no Brasil e em França. Há gravações disto, basta ir ao YouTube, que estão lá as imagens, que é, de novo, a música da Alain Olmã, com...
1: O poema do Manuel Alegre, não é?
2: O poema do Manuel Alegre, um poema lindíssimo, lindíssimo, fadista, chamado Meu Amor é Marinheiro.
1: Aliás, a indicação, não sei se era em relação a este tema, mas li recentemente, não consigo agora precisar qual era o álbum, qual era o tema, mas uma nota da PIDE, à altura, informando as rádios que não proibiam de tocar o álbum, no entanto, aquela faixa específica era de evitar passar. Pronto, era o Portugal da altura. Felizmente é outro Portugal hoje em dia, no que diz respeito à liberdade que
2: isto,
1: tem.
2: Isto é muito bonito. Ela tinha isto gravado num programa de televisão que iria para o ar dois dias depois de 25 de Abril, e nunca foi. Um programa gravado no Teatro Maria Matos, onde ela cantava, que a censura tinha proibido, mas ela gravou na mesma. Não se sabe o que aconteceu, se iria para lá, nunca foi mostrado.
1: Chegou a ser emitido.
2: Mas era uma coisa muito, muito a propósito, quando ela diz abrir todas as janelas, abrir todas as cadeias.
1: Exato. E finalmente aconteceu, não é?
2: É um poema muito bonito.
1: Muito bem. Vamos escutar então a voz de Amália aqui no fecho desta edição dos Fados da Minha Vida com Fernando Heitor. Fernando, obrigada mais uma vez.
2: Muito obrigado.
1: Obrigada
2: muito
1: por
2: obrigado.
1: Todas as partilhas. Obrigada. Um beijinho. Obrigada.
2: Um beijo.
1: Obrigada.

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